0: anos, a vítima de violência, que vamos chamar de Maria, entrou pela primeira vez em uma casa da mulher brasileira.
1: Eu cheguei na casa sem esperança nenhuma, sem expectativa nenhuma, sem norte algum. Eu estava só o farrapo humano, né? Tinha violências que eu nem tinha conhecimento que eram violências, né? Mas assim, é página virada.
0: Criada há 11 anos, a Casa da Mulher Brasileira reúne em um só lugar serviços como apoio psicossocial, delegacia e juizado especializados, defensoria pública, serviço de saúde e alojamento de passagem. Atualmente, há 13 dessas em funcionamento no país, abertas 24 horas por dia, todos os dias da semana. A coordenadora-geral de fortalecimento da rede de atendimento do Ministério das Mulheres, Maura Souza, explica como funciona o atendimento.
2: Primeiro, a mulher passa pelo serviço de acolhimento, atendimento psicossocial, e se for um caso por um alojamento de passagem, a gente oferta esse serviço no âmbito da Casa da Mulher Brasileira, além da brinquedoteca, para que essa mulher tenha condições de ter o atendimento nos outros serviços.
0: No agosto lilás, mês de conscientização pelo enfrentamento à violência contra a mulher, a Casa reforça a garantia dos direitos das mulheres. A subsecretária de enfrentamento à violência da Secretaria da Mulher do Distrito Federal, Maíra Castro, destacou que, além do apoio imediato, a Casa da Mulher Brasileira também ajuda as vítimas a alcançarem autonomia profissional e financeira.
3: Elas podem fazer cursos, ter a empregabilidade. Temos mais de 400 mulheres empregadas em diferentes órgãos. Estão sempre visando essa oportunidade, uma porta de saída que elas tenham da violência doméstica.
0: O tema deste Agosto Lilás são os 20 anos da Lei Maria da Penha, considerada um dos marcos na proteção dos direitos da mulher no Brasil. Além da agressão física, a norma abrange outras 4 formas de violência contra a mulher. A violência patrimonial, que se caracteriza pela destruição ou retenção de bens, dinheiro ou outros recursos. A violência moral, que ocorre por meio de calúnia, difamação, injúria ou qualquer conduta que atinja a honra e a reputação da mulher. A violência psicológica, caracterizada por atitudes que causam medo, humilhação, ameaças, isolamento e manipulação, e a violência sexual, que é qualquer ato praticado sem consentimento. Em qualquer dos casos, a mulher deve fazer o registro da ocorrência. Os profissionais são qualificados para esse atendimento, de acordo com Mariana Almeida, delegada adjunta da Delegacia de Atendimento à Mulher 2 do Distrito Federal.
4: Esse policial precisa ter a sensibilidade de acolher essa vítima, de acalmá-la para que assim ela consiga, né, relatar o que está acontecendo, e também ele precisa saber o que de fato vai auxiliar essa vítima para poder encaminhá-la a outros órgãos, a outros serviços públicos, porque a gente precisa de toda essa atuação de rede, como prevê a própria lei Maria da Penha.
0: Há em todo o país 495 delegacias especializadas de atendimento à mulher. Em 2025, as unidades realizaram mais de 782 mil atendimentos. Além disso, foram registrados 608 mil boletins de ocorrência e mais de 300 mil inquéritos instaurados e medidas protetivas de urgência solicitadas. As vítimas de violência também podem contar com a Central de Atendimento à Mulher, o Ligue 180. A ligação é gratuita e o serviço funciona 24 horas por dia, todos os dias da semana. Os serviços também podem ser acessados pelo WhatsApp 61 99 610 0180 ou pelo e-mail central180@mulheres.gov.br. Mas atenção, se o caso for de emergência, ou seja, se a mulher estiver em risco imediato, a recomendação é acionar a Polícia Militar por meio do 190. Reportagem Luana Karen.
5: A Agência Nacional de Proteção de Dados, a ANPD, abriu um processo de fiscalização contra o Discord.
6: A medida busca apurar possíveis descumprimentos das regras de proteção previstas no Estatuto Digital da Criança e do Adolescente.
5: A fiscalização ocorre após episódio que resultou na morte de uma adolescente de 13 anos.
6: A plataforma terá que informar quais medidas adota para evitar situações de risco. Confira com Thaís de Araújo.

0: Muito popular entre os jogadores online, o Discord é uma plataforma que permite a troca de mensagens por texto, voz e vídeo. O serviço também reúne comunidades em que os usuários podem conversar e interagir em tempo real. Para investigar possíveis falhas na proteção de crianças e adolescentes dentro da plataforma, a Agência Nacional de Proteção de Dados, a ANPD, abriu um processo de fiscalização. O objetivo da agência é verificar se a plataforma está cumprindo as regras do Estatuto Digital da Criança e do Adolescente, o ECA Digital, para prevenir situações que possam colocar menores de 18 anos em contato com conteúdos que incentivem ou facilitem a automutilação e o suicídio. Também serão analisados os mecanismos usados pelo Discord para verificar a idade dos usuários e para identificar e retirar conteúdos que violem essas regras, além de comunicação de casos graves às autoridades. A plataforma terá 5 dias úteis para apresentar informações sobre as medidas adotadas para prevenir e combater violações graves contra crianças e adolescentes. Se forem encontradas irregularidades, a ANPD poderá determinar mudanças e aplicar as sanções previstas no ECA Digital. Entre elas, multa de até R$50 milhões por infração. A fiscalização da ANPD é um trabalho conjunto com a Polícia Civil e o CyberLab da Secretaria Nacional de Segurança Pública do Ministério da Justiça e Segurança Pública, que atuam para investigar um grupo criminoso suspeito de incentivo ao suicídio e à automutilação por meio do Discord, resultando na morte de uma adolescente de 13 anos no último dia 22 de julho. Thaís de Araújo, para a Voz do Brasil.
1: O fenômeno El Niño já é uma realidade e está afetando o clima no Brasil.
2: Ele provoca chuvas acima da média, ventanias e ciclones no sul e sudeste do país.
1: E estiagem que pode levar à crise hídrica do norte, nordeste e centro-oeste.
2: Mais cedo, nós conversamos com o secretário nacional de Defesa Civil, Volney Wolff, sobre como a população e os municípios podem se preparar para as consequências desses eventos. Acompanhe. Secretário Volney Wolff, seja muito bem-vindo à Voz do Brasil, um prazer ter o senhor com a gente aqui. Vamos começar falando sobre os impactos do El Niño, que já estão sendo sentidos, secretário, especialmente ali no sul do país. O senhor pode fazer para a gente um relato sobre como está a situação por lá, quais têm sido os principais problemas decorrentes de eventos climáticos e quais os municípios mais afetados?
3: Sim. Mariana, bem, começando aí do início, né? Na verdade, os efeitos do El Niño já são sentidos no Brasil inteiro, né? De sul a norte do país. O aquecimento das águas do Atlântico, que já passam de 2 graus, nos permitem inferir que nós já estamos vivendo um El Niño no grau muito forte, né? Isso quer dizer que vamos ter chuvas intensas na região sul do Brasil, possivelmente ainda na região sudeste, mas teremos também estiagem e escassez hídrica muito, muito forte na região amazônica e na região do nordeste, que a gente já começa a sentir também. Além disso, na região centro-oeste, é possível que tenhamos ainda incêndios e também a região centro-oeste é uma região que tem escassez hídrica e tem chuvas intensas em alguns períodos, né? E ainda, principalmente ali na São Paulo, Rio, ondas de calor prometem ser bastante fortes ainda no ano de 2026. Bom, a gente viu no último mês, especificamente agora em julho, na região sul, especialmente lá no Rio Grande do Sul, chuvas intensas que duraram mais de uma semana. Aliás, elas perduraram por mais de 10 dias. E isso ocasionou elevação dos níveis dos rios, das principais vales de rios do Rio Grande do Sul, que levam água até a bacia do Guaíba, na grande Porto Alegre, né? Então, isso acabou ocasionando danos e prejuízos à população, né? Em muitos dos municípios, a população teve água em suas casas, né? Isso sempre ocasiona um grande problema à população. E agora, na última semana, né, no último final de semana, estava previsto o ciclone extratropical, né, que é um ciclone que é formado ali na região leste do Brasil, vindo do sul do país, Uruguai, Argentina, em função daquelas massas de ar frio, que ao chegar no continente, geram chuvas intensas, mas pior que isso, né, nesse caso, ventanias próximas de 100 km por hora e O que aconteceu ali na região metropolitana de Porto Alegre é que a velocidade dos ventos passaram de 100, chegaram a 115, 120 quilômetros, tanto na região metropolitana de Porto Alegre, como lá no sul, na região de Pelotas, principalmente, né? E isso traz muitos transtornos à população das cidades.
1: Perfeito, secretário. Como o senhor citou, novos fenômenos climáticos, como tornados e ciclones, ainda são esperados, né? Como é que os municípios podem se preparar para esta situação?
3: Então, eu acho assim, é importante que a população, no primeiro momento, busque informações de órgãos oficiais. Então, a primeira coisa é buscar as informações nas defesas civis municipais, nas prefeituras, ou seja, nos órgãos oficiais, nos órgãos do governo do Estado e nos órgãos oficiais do governo federal. Como uma segunda medida, é muito importante que as pessoas busquem medidas de autoproteção. Ao ter um alerta de possível chuvas intensas com ventanias, ou seja, que vai haver em potencial a possibilidade de ocorrer um desastre, que essas pessoas busquem medidas de autoproteção. É importante também, Luciano, que as prefeituras busquem, ao longo dos períodos de preparação, botar em prática os seus planos de contingência. Quando possível, e muitas delas têm feito isso, principalmente na região sul do Brasil, fazer simulados com a população. Tirar os planos de contingência da gaveta e transformar isso em simulados, onde, junto com a população, os órgãos de defesa civis, mas mais que isso, dos sistemas municipais e estaduais de defesa civil, fazem um simulado de como é que seria uma situação de potencial desastre em função, por exemplo, de chuvas intensas.
2: O secretário, e os municípios que já foram atingidos, né? Porque a gente viu aí que no Rio Grande do Sul a coisa já começou a escalar. No caso dos municípios que já foram atingidos, como é que eles devem proceder para conseguir a ajuda do governo federal?
3: A Defesa Civil Nacional, ela orienta desde da decretação da situação de emergência, a solicitação de reconhecimento federal e a elaboração de planos. No primeiro momento, ajuda humanitária, quando for o caso, de restabelecimento, quando há alguma avaria pequena na infraestrutura pública, e, em último caso, a orientação sobre a construção de planos de reconstrução naqueles casos onde os danos e os prejuízos na infraestrutura pública foram de maior porte.
1: Perfeito. Secretário, a gente está falando do sul do país, como o senhor colocou, né? Questão de alagamentos, chuvas, tornados, e também o senhor colocou no início, existe o outro lado, né? O agravamento da estiagem em grande parte do país, mais notadamente região centro-norte. Quais são os maiores perigos desta situação?
3: Então, nós não podemos nos esquecer que em 2023, de 23 para 24, no El Niño também muito forte, talvez tenha sido a maior estiagem, a maior crise hídrica que a gente viveu nos últimos tempos na região amazônica, né? Os grandes rios, parte deles secaram, os transportes via navegação ficaram muito prejudicados e nós tivemos que lançar mão, de algumas ações para ajudar os estados do norte. Nós temos equipes em todas as regiões do norte, em todos os estados do norte, mais o centro-oeste, reuniões de capacitação de como a gente deve se preparar para que, em havendo essa situação de crise hídrica, a gente possa trabalhar de maneira muito integrada entre os estados, os municípios e o governo federal, para que as pessoas possam ter o menos possível de impacto nessas situações.
2: Muito bem, nós conversamos com Volney Wolf, secretário nacional de Defesa Civil. Muito obrigada, secretário, pela sua entrevista aqui à Voz do Brasil.
3: Eu que te agradeço, Mariana e Luciano. Muito obrigado pela oportunidade.
1: O Ministério das Relações Exteriores prestou solidariedade à Colômbia depois do terremoto que atingiu o país na manhã desta segunda-feira.
2: O tremor, de magnitude 7,4, foi o mais forte registrado no país durante a última década, segundo o Serviço Geológico Colombiano.
1: O Itamaraty acompanha os esforços de busca e de assistência às populações afetadas e manifesta disposição de colaborar com as autoridades colombianas. Até o momento, não foram identificados brasileiros entre as vítimas.
2: O governo da Colômbia decretou estado de emergência. Segundo o balanço oficial, ao menos 111 pessoas morreram e 87 ficaram feridas.
1: O plantão consular permanece à disposição para prestar assistência a cidadãos brasileiros em situação de emergência.
2: O atendimento da Embaixada do Brasil em Bogotá pode ser feito por meio do telefone 57-31-0809-6169. Já o plantão consular em Brasília pode ser feito pelo telefone 61-98-260-0610.
1: Começaram as convocações da lista de espera do Fundo de Financiamento Estudantil, FIES.
2: Os inscritos nessa edição que ainda não foram pré-selecionados devem acompanhar a classificação no site do FIES até o dia 24 de setembro para não perder a vaga.
1: A diretora de Políticas de Acesso à Educação Superior do Ministério da Educação, Marina Castro, explica como garantir a vaga.
4: O candidato que for pré-selecionado por meio da lista de espera terá 3 dias úteis a contar da data da convocação para acessar a página do FIES e complementar as informações da inscrição. Na sequência, será a vez de validar a documentação exigida, primeiro na instituição de ensino e depois no banco. Os prazos de cada etapa devem ser observados rigorosamente para evitar a perda da vaga para financiamento do curso.
2: Nessa edição foram disponibilizadas 75.500 vagas, distribuídas em mais de 1.200 instituições privadas de educação superior.
1: Metade das vagas é destinada para estudantes com renda familiar per capita de até meio salário mínimo, inscritos no CadÚnico.
2: Os pré-selecionados devem acompanhar a classificação no endereço fiesseleçãoaluno.mec.gov.br.
1: E estudantes que participam do processo seletivo do ProUni, o Programa Universidade para Todos, e foram pré-selecionados, devem comprovar as informações de inscrição até sexta-feira, dia 14.
2: A documentação exigida deve ser apresentada diretamente na instituição de ensino superior.
1: Os estudantes que recebem bolsa integral do ProUni podem solicitar a bolsa permanência. Saiba como.
5: Estudantes com bolsa integral do ProUni e matriculados em cursos presenciais de turno integral podem solicitar a Bolsa Permanência, auxílio mensal de R$ 700,00, concedido pelo Ministério da Educação. O benefício é destinado ao custeio de despesas educacionais e atende alunos de cursos com duração mínima de 6 semestres e média de pelo menos 6 horas de aula por dia. Para receber a bolsa, o estudante também precisa ter conta corrente individual no Banco do Brasil ou na Caixa Econômica Federal, vinculada ao mesmo CPF cadastrado no sistema do ProUni. O auxílio não pode ser acumulado com outras bolsas públicas de mesma finalidade e pode ser suspenso caso a bolsa principal do ProUni seja interrompida ou o aluno deixe um curso integral. O pedido deve ser feito diretamente na coordenação do ProUni da instituição de ensino superior onde o estudante está matriculado. A faculdade verifica se o curso é elegível, realiza o cadastro no sistema e inclui o aluno na relação mensal de beneficiários, conforme a disponibilidade orçamentária do Ministério da Educação. Claudimário Carvalho, para a Voz do Brasil.
2: Trabalhar desde os 14 anos de forma legal, com remuneração e ainda aprender um ofício.
1: É a aprendizagem profissional, uma modalidade de contratação que combina formação teórica e experiência prática no ambiente de trabalho.
6: Criada no ano 2000, a contratação de aprendizes é voltada a adolescentes e jovens entre 14 anos completos e 24 anos incompletos. O contrato de aprendizagem é registrado em carteira de trabalho, com acesso aos direitos trabalhistas e previdenciários. Entre eles, remuneração proporcional às horas trabalhadas, nunca inferior ao salário mínimo hora, o depósito do Fundo de Garantia do Tempo de Serviço, FGTS, o 13º salário, as férias e o vale-transporte. No entanto, o contrato de aprendizagem tem prazo determinado de até 2 anos e a jornada de trabalho possui regras específicas, de 4 a 6 horas diárias para aprendizes que ainda não concluíram o ensino médio e de até 8 horas diárias para aqueles que já concluíram o ensino médio. Para se candidatar a uma vaga de aprendizagem, o jovem deve estar regularmente matriculado e frequentando uma instituição de ensino. A contratação está vinculada à participação em curso de aprendizagem profissional em instituição habilitada, como SESC, SENAC e SENAT, por exemplo. A contratação de aprendizes é obrigatória para estabelecimentos de qualquer natureza que possuam, no mínimo, 7 empregados em funções que demandem formação profissional. Daniele Popov para A Voz do Brasil.
2: O custo dos alimentos da cesta básica registrou queda em 26 capitais brasileiras no mês de julho.
1: Foi o que mostrou a pesquisa realizada todo mês pela Conab, a Companhia Nacional de Abastecimento, e pelo DIEESE, o Departamento Intersindical de Estatísticas e Estudos Socioeconômicos.
2: Segundo a análise, na comparação entre julho e junho, as maiores quedas ocorreram em Natal, Maceió e Belo Horizonte. Apenas São Luís registrou aumento.
1: Os produtos que tiveram as principais reduções nas capitais brasileiras foram a batata, tomate, café e açúcar.
2: Ainda segundo o levantamento da Conab e do DIEESE, houve também diminuição no preço da carne em 14 capitais.
1: E essas foram as notícias do governo federal.
2: Fique agora com as notícias do Poder Judiciário e do Congresso Nacional. Boa noite.
1: Boa noite para você e até amanhã.
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9: Em seminário, o presidente do STF e do CNJ fala sobre transparência e confiança pública.
10: Ministro Fachin participa da abertura das celebrações do bicentenário dos cursos jurídicos no Brasil.
9: STJ reconhece validade de tarifa de adiantamento a depositante prevista em contrato bancário.
10: Boa noite, eu sou Marcela Luiza.
9: E eu sou Walter Lima.
10: Presidente do STF e do CNJ, ministro Edson Fachin, abre seminário O Judiciário em Debate, Integridade, Eficiência e Acesso à Justiça.
9: O evento é uma iniciativa do jornal Folha de São Paulo em parceria com a OAB do Estado. Carolina Chaves.
11: O ministro Edson Fachin explicou que o judiciário já avançou muito na transparência e no acesso à justiça com a ajuda da tecnologia, mas é preciso mais para preservar a confiança nas instituições e exercício responsável da função.
12: Precisamos enfrentar com seriedade a agenda de moralização dos gastos públicos, de aprofundar as investigações de corrupção que ainda permanecem em nosso país, bem como aperfeiçoar os mecanismos de transparência e encontrar soluções públicas, justas e fiscalmente sustentáveis para questões estruturais do Estado brasileiro, inclusive no que diz respeito ao regime remuneratório da magistratura, que é o que faremos com a proposição de uma lei federal de caráter nacional, cuja minuta estará pronta até o final deste ano.
11: Os encontros acontecem nas manhãs de segunda-feira, nos dias 10, 17 e 24 de agosto.
10: O presidente do STF e do CNJ, ministro Edson Fachin, também participou hoje do início das comemorações dos 200 anos dos cursos jurídicos no Brasil na Faculdade de Direito da Universidade de São Paulo.
9: A cerimônia abriu a programação do bicentenário dos cursos jurídicos no Brasil.
10: Na ocasião, Fachin ressaltou o papel da Faculdade de Direito de São Paulo como espaço de defesa das liberdades públicas, dos direitos humanos e da democracia.
9: Os cursos de direito no país foram criados em 11 de agosto de 1827, por decreto de Dom Pedro I.
10: A Polícia Federal deflagrou hoje uma operação para investigar possíveis irregularidades na aplicação de recursos do regime próprio de previdência social do município de Maceió, em Alagoas.
9: A ação foi autorizada pelo ministro André Mendonça, do STF. Marta Ferreira.
13: Entre os alvos está o Maceió Previdência, autarquia responsável pela análise e concessão de benefícios de pensão por morte e aposentadoria. A Polícia Federal busca esclarecer as circunstâncias do credenciamento, da cotação, da análise de risco, da governança e da tomada de decisão que antecederam os investimentos. A investigação tem como objeto duas aplicações realizadas nos anos de 2023 e 2024. 2024, que totalizaram R$ 97 milhões de reais. Na decisão do ministro André Mendonça, ele aponta que houve possível direcionamento dos investimentos e exposição desproporcional do patrimônio previdenciário a ativos de risco elevado e liquidez reduzida.
10: É válida a tarifa de adiantamento a depositante prevista em contrato bancário.
9: Esse entendimento é do STJ, Fátima Ochoa.
14: A tarifa de adiantamento a depositante remunera o serviço prestado quando o banco adianta recursos para cobrir pagamentos que ultrapassam o saldo da conta. Em ação civil pública, o Ministério Público de São Paulo questionou a legalidade da tarifa. O juízo de primeiro grau declarou nula a cláusula contratual, proibiu novas cobranças e determinou a devolução em dobro dos valores pagos. E o Tribunal Estadual substituiu a restituição em dobro pela devolução simples. Na quarta turma do STJ, o ministro relator João Otávio de Noronha explicou que a tarifa de adiantamento a depositante não se confunde com os encargos da operação de crédito e a cobrança é permitida quando há previsão contratual clara e segue normas do Conselho Monetário Nacional e do Banco Central, como nesse caso. Assim, o colegiado deu parcial provimento ao recurso especial do banco e julgou improcedente a ação civil pública.
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10: Uma boa noite.
9: E até amanhã.
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15: Eu sou Paula Groba.
16: E eu sou Ricardo Nakaoka.
15: E estes são os destaques de hoje do Jornal do Senado, que começa agora.
16: Senado inicia a semana de esforço concentrado.
15: Senadora cobra resultados e transparência no uso de verbas para o povo Yanomami.
16: Projeto proíbe que concursos da segurança pública limitem vagas para mulheres.
15: Boa noite.
16: Boa noite.
15: Mais de 2 bilhões de reais foram destinados desde 2023 à proteção do território Yanomami.
16: Mas como esses recursos estão sendo aplicados? Essa foi uma das questões debatidas pela Subcomissão Permanente dos Povos Indígenas Yanomami durante a audiência nesta segunda-feira. Repórter Rodrigo Rezende.
17: O ministro dos Povos Indígenas, Eloy Terena, destacou que os recursos conseguidos por meio dos créditos extraordinários são distribuídos para diversos ministérios e que, no caso da pasta dos povos indígenas, vários eram os desafios enfrentados na área Yanomami, porção do território brasileiro na região norte do Amazonas e de Roraima, equivalente ao tamanho de Portugal.
18: Quando nós assumimos em 2023, desenhamos ali uma estrutura para fazer frente às demandas que estavam colocadas, né? Garimpo ilegal presente na terra indígena, situação de desnutrição e uma ausência de proteção territorial.
17: A senadora Damaris Alves, do Republicanos do Distrito Federal, afirmou que os recursos ainda precisam ser aumentados, mas sempre com cobrança por resultados.
19: Em 2022, 56% das crianças estavam em estágio de desnutrição. Agora, em 26, depois das ações emergenciais, a gente cai para 46. O valor foi pouco para a gente alcançar as metas de nutrição e combate à fome.
17: Além da compra e distribuição emergencial de cestas básicas, parte dos recursos destinados ao Ministério dos Povos Indígenas foi usada para criar uma estrutura capaz de identificar a origem e o destino do ouro extraído no Brasil, especialmente o retirado do território Yanomami.
15: E em meio às divergências entre governo, oposição e judiciário, está pronto para votação no plenário do Senado o projeto que cria o Exame Nacional de Proficiência em Medicina.
16: A discussão ganhou um novo capítulo após o Tribunal Regional Federal suspender as sanções aplicadas pelo governo às faculdades que tiveram baixo desempenho no Exame Nacional de Avaliação da Formação Médica, realizado em 2025. Repórter Douglas Castilho.
20: A controvérsia principal é entre o atual Enamed, exame realizado ao longo do curso de medicina organizado pelo MEC, e a proposta do Profimed, avaliação de proficiência a ser realizada pelo Conselho Federal de Medicina após a graduação em análise no Congresso. Em debate no Senado, o senador Rogério Carvalho, do PT de Sergipe, afirmou que o processo de verificação não pode se dar apenas ao fim do curso.
21: Eu defendo que tem o teste de proficiência. Mas
0: ele tem que ser a última etapa de um processo mais amplo de avaliação e que tem que gerar consequências para as escolas que garantem o ingresso.
20: Já o relator do projeto de lei do Profimed, senador doutor Irã, do PP de Roraima, reforçou que o Conselho Regulamentador da Profissão, CFM, deve ser o responsável pela certificação.
21: Colocar o Profimed, a prova de proficiência, no Ministério da Educação, que tem sido responsável pela proliferação desenfreada de escolas médicas no nosso país, produzindo médicos com baixo conhecimento, colocando a população em alta vulnerabilidade, isso é um perigo para a sociedade.
20: Uma decisão do TRF da primeira região, em 5 de agosto, suspendeu as punições impostas pelo Executivo às universidades com resultados considerados ruins no ano passado, com base no Enamed.
15: O Senado começou hoje uma semana de esforço concentrado com votações importantes. Os parlamentares terão uma agenda intensa no plenário e nas comissões, com propostas que podem impactar a indústria, o mercado de trabalho e a relação entre contribuintes e o fisco.
16: Entre os destaques está a criação de um programa de estímulo à indústria nacional de fertilizantes. Os detalhes com o repórter Pedro Pincer.
22: A pauta de votações do plenário para esta semana prevê a votação de pelo menos 10 projetos. O primeiro item que deve ser analisado é a criação do Programa de Desenvolvimento da Indústria de Fertilizantes. O objetivo é estimular investimentos na implantação, ampliação e modernização da infraestrutura voltada à produção nacional de fertilizantes e de seus insumos. Para o autor, senador Laércio Oliveira, do Progressistas de Sergipe, a iniciativa busca reduzir a dependência brasileira da importação de fertilizantes e fortalecer a segurança alimentar, a competitividade do agronegócio e a indústria.
23: O Brasil não pode apenas continuar reagindo às crises internacionais. Precisamos nos antecipar a elas. Precisamos construir autonomia. Precisamos fortalecer a nossa indústria. Precisamos garantir estabilidade para quem produz e segurança para quem consome.
22: Na quarta-feira, está prevista a votação do texto da Câmara para o projeto de lei complementar que cria descontos para contribuintes que regularizarem espontaneamente seus débitos tributários e reforça na esfera administrativa a aplicação de decisões do STF e do STJ, e também a criação de dois estatutos, o do aprendiz, que estabelece regras para a jornada de trabalho, novas hipóteses de rescisão do contrato e direitos para essa parcela de trabalhadores, e o da vítima, que reúne em um único texto direitos e garantias hoje distribuídos em diferentes normas para vítimas de crimes e contravenções, calamidades públicas, desastres e epidemias.
15: E após a aprovação no Senado, foi sancionada a lei que permite a destinação ao Corpo de Bombeiros de emendas parlamentares antes exclusivas da área da saúde.
16: Os recursos financiarão atendimentos de urgência feitos pelas corporações. Repórter Marcela Diniz.
24: 40% das ocorrências atendidas por bombeiros no Brasil em 2025 foram do tipo pré-hospitalar, em acidentes e outras situações de urgência. Isso equivale a mais de 1 milhão de emergências. Com a Lei Complementar 234, sancionada no dia 6 de agosto, parlamentares estão autorizados a destinar recursos de emendas da área da saúde para financiar esse tipo de atendimento. Antes, as verbas recebidas pelos corpos de bombeiros estaduais e do Distrito Federal teriam de estar vinculadas à rubrica da segurança pública. O senador Wilder Moraes, do PL Goiano, um dos relatores do projeto que deu origem à lei, ressaltou que os bombeiros atuam em parceria com o Serviço de Atendimento Móvel de Urgência, o SAMU, e afastou a possibilidade de disputa pelo orçamento da saúde pública.
25: Não transfere recursos da saúde para a segurança pública, apenas permite financiar os serviços de saúde que os bombeiros já prestam gratuitamente todos os dias, salvando vidas em todo o Brasil.
24: O dinheiro das emendas não poderá ser usado pelos corpos de bombeiros para pagar salários nem para custear ações que não estejam ligadas aos atendimentos pré-hospitalares.
15: O Senado pode concluir a votação do projeto que proíbe a limitação de vagas para mulheres em concursos da área de segurança pública.
16: O texto, já aprovado pelas Comissões de Direitos Humanos e de Segurança Pública, também reserva pelo menos 20% das vagas para mulheres nas polícias civis, militares e penais, nos corpos de bombeiros e nas polícias institucionais do Judiciário e do Ministério Público. Repórter Bruno Lourenço.
26: O projeto de lei que está pronto para ser votado no plenário do Senado proíbe a limitação de vagas para
1: para mulheres em concursos da área de segurança pública. A iniciativa também reserva pelo menos 20% das vagas nos concursos públicos das polícias e bombeiros para o público feminino. A relatora na Comissão de Segurança Pública, senadora Damares Alves, do Republicanos do Distrito Federal, defende a medida.
2: O que queremos? Uma política de valorização da mulher lá na Polícia Militar, no Corpo de Bombeiro, na Polícia Civil.
1: A proposta cria ainda a Política Nacional de Valorização das Mulheres na área de Segurança Pública, que será condição para o repasse de verbas do Fundo Nacional do Setor, como explicou o relator na Comissão de Direitos Humanos, senador Alessandro Vieira, do MDB de Sergipe.
3: As mulheres na segurança pública são historicamente discriminadas. Isso é um fato incontestável. Uma realidade que se repete em matérias, em casos que todos nós temos em diversas oportunidades de conhecimento.
1: A nova política estabelece igualdade de oportunidades entre mulheres e homens nas carreiras da segurança pública. O fim da exclusividade ou preferência dessas atividades para homens. A rejeição de práticas, atitudes e crenças discriminatórias. E o enfrentamento do assédio e da violência contra mulheres no ambiente de trabalho.
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16: 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Com edição de Paula Groba e trabalhos técnicos de João Lira, o Jornal do Senado fica por aqui. Acompanhe agora as notícias da Câmara dos Deputados. Boa noite.
5: Boa noite e até amanhã.
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26: Plenário pode votar projeto que prioriza processo sobre crimes de racismo.
27: Câmara retira da Justiça a atribuição de julgar entidade que atende menores.
26: Parlamentares garantem direitos para a pessoa que tem espinha bífida aberta.
28: Boa noite. Os deputados aprovaram uma proposta que busca garantir direitos a pessoas com espinha bífida aberta. A condição resulta de uma falha congênita no sistema neurológico e gera uma série de dificuldades a quem tem a malformação. A reportagem é de Paula Bittar.
29: A Comissão de Constituição e Justiça da Câmara aprovou uma proposta que classifica a espinha bífida aberta como deficiência para todos os efeitos legais. A espinha bífida é uma condição congênita em que há uma falha no fechamento do tubo neural, estrutura que dá origem ao cérebro, medula e vértebras. Essa falha pode deixar partes da medula expostas ou mal protegidas, resultando em diferentes níveis de comprometimento neurológico. O tipo mais grave e conhecido é a mielomeningocele, em que parte da medula espinhal e os nervos saem por uma abertura nas costas do bebê, formando uma bolsa visível ao nascimento e, por isso, é chamada de aberta. Essa condição pode causar paralisia nas pernas. De acordo com a proposta, pessoas diagnosticadas com espinha bífida aberta terão atendimento integral pelo Sistema Único de Saúde, sendo assegurado, no mínimo, atendimento por equipe multidisciplinar, acesso a exames complementares, assistência farmacêutica e acesso a modalidades terapêuticas reconhecidas, inclusive fisioterapia e atividade física. O atendimento integral prevê também a divulgação de informações sobre a espinha bífida aberta e as medidas preventivas e terapêuticas disponíveis. A relatora na comissão, deputada Silvia Cristina, do PP de Rondônia, destacou que o projeto garante mais segurança jurídica e facilita o acesso das pessoas aos direitos previstos na Lei Brasileira de Inclusão.
30: Apesar dos avanços na legislação brasileira, muitas pessoas com espinha bífida ainda enfrentam dificuldades para ter condição reconhecida como deficiência e, consequentemente, acessar direitos garantidos. Como relatora, o parecer favorável foi porque entendo que estamos promovendo justiça social, inclusão e dignidade. Estamos garantindo que crianças, jovens e adultos com espinha bífida tenham maior proteção legal, mais acesso às políticas públicas e melhores condições para exercer plenamente sua cidadania.
29: A proposta que classifica a espinha bífida aberta como deficiência para todos os efeitos legais já pode seguir para a análise do Senado, a menos que haja recurso para votação antes pelo plenário da Câmara. Da Rádio Câmara, de Brasília, Paula Bittar.
4: Saúde.
7: Leandre, do PSD do Paraná, apresentou o projeto que assegura às pessoas em tratamento contra o câncer o direito de usar lenço, turbante ou cobertura semelhante em fotografias destinadas à emissão, renovação ou segunda via de documentos oficiais de identificação.
28: Leandre explica que a proposta condiciona o uso do acessório à plena visibilidade dos elementos do rosto necessários à identificação biométrica. A deputada ressalta que a proposta também prevê a atualização gratuita da fotografia após o fim do tratamento oncológico.
4: Educação.
7: Professora Luciene Cavalcante, do PSOL de São Paulo, cobra do Senado a aprovação de projeto que cria um piso nacional para os profissionais de apoio técnico, administrativo e operacional da educação básica. A proposta, já aprovada pela Câmara, aguarda análise desde março.
8: Isso seria hoje, em valores, um pouco mais de R$ 3.800 por 40 horas de trabalho. Infelizmente, a gente não tem ainda leis que garantam o piso e a carreira dos profissionais não docentes. Quem são esses profissionais? São os profissionais que estão nas secretarias da escola, que estão nas inspetorias, que estão na limpeza das escolas, fazendo as merendas. São todos os profissionais que são essenciais para a educação e não são docentes. A escola não é feita só de professores. A gente tem todo um outro corpo de profissionais que precisam ser valorizados e não estão sendo valorizados.
28: Professora Luciene Cavalcante afirma que o Fundo da Educação Básica, o Fundeb, oferece recursos para custear a valorização da categoria. A deputada garante que o Senado já tem assinaturas suficientes para a apreciação da proposta.
4: Trabalho.
7: Marreca Filho, do PRD do Maranhão, é autor de projeto que cria diretrizes específicas para a inclusão profissional de adultos com transtorno do espectro autista. O texto prevê qualificação acessível, adaptação dos processos seletivos e apoio para ingresso no mercado de trabalho.
28: Para Marreca Filho, a contratação isoladamente não assegura a inclusão das pessoas com autismo. Ele também propõe acompanhamento no ambiente profissional, além da orientação de gestores e de equipes, para reduzir barreiras que dificultam a permanência e o desenvolvimento na carreira.
7: Doutor Francisco, do PT do Piauí, é autor de projeto que institui 7 de abril como Dia Nacional do Médico Legista. O deputado ressalta que a data faz referência à regulamentação em 1886 da função médico-policial responsável pela realização de perícias a serviço do Estado.
28: Dr. Francisco explica que o médico legista produz provas técnicas usadas na investigação de crimes e nas decisões judiciais. A proposta incentiva campanhas educativas, homenagens e eventos científicos voltados à divulgação dos avanços da medicina legal.
4: Previdência.
7: Eduardo da Fonte, do PP de Pernambuco, apresentou o projeto que cria uma política nacional de proteção às mães solo, com prioridade nos programas federais de combate à pobreza. A proposta prevê o pagamento em dobro dos benefícios de transferência de renda custeados pela União.
28: O projeto de Eduardo da Fonte também prevê atendimento prioritário à mãe solo em programas habitacionais, vagas em creches, qualificação profissional, microcrédito e assistência jurídica. Ele argumenta que a integração das medidas estabelecidas no texto amplia a autonomia das mulheres.
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4: Votação.
7: O plenário da Câmara pode votar em breve projeto que dá prioridade a inquéritos e processos sobre crime de racismo. O texto está em regime de urgência e não precisa passar pelas comissões, como explica o repórter Antônio Vital.
0: O plenário da Câmara dos Deputados pode votar projeto que dá prioridade aos processos e inquéritos relativos a crime de racismo na polícia e no judiciário. A proposta também estabelece procedimentos que os policiais devem seguir ao registrar a ocorrência. Uma das medidas determina que a autoridade policial deve registrar a ocorrência com a classificação própria de crime resultante de discriminação ou preconceito de raça, cor, etnia, religião ou procedência nacional. Dessa forma, as ocorrências não poderão mais ser classificadas como crimes diversos, o que faz com que denúncias de racismo não apareçam nas estatísticas de segurança pública, de acordo com a autora do projeto, deputada Dandara, do PT de Minas Gerais. A proposta obriga ainda o delegado a comunicar o caso imediatamente ao Ministério Público e a justificar por escrito caso opte por não classificar a ocorrência como crime racial. Além disso, dá à vítima o direito de pedir a reclassificação da ocorrência, quando houver decisão nesse sentido. Outro direito da vítima, de acordo com o texto, é ser acompanhada durante toda a fase de inquérito por um advogado ou defensor público. O projeto ganhou regime de urgência, o que permite que seja votado diretamente no plenário, sem passar pela análise das comissões permanentes da Câmara. O texto contém outras medidas que deverão ser seguidas pela polícia ao registrar e investigar crimes de racismo. Uma das diretrizes é evitar a exposição indevida, o constrangimento, a humilhação ou questionamento sobre a vida privada da vítima ou sobre a legitimidade da queixa. A polícia terá ainda que evitar interrogatórios sucessivos sobre o mesmo fato. O regime de urgência foi aprovado de maneira simbólica pelo plenário, mas foi criticado por deputados do Novo, Missão e do PL. Para o deputado Cabo Gilberto Silva, do PL da Paraíba, a legislação atual já prevê pena de prisão para o crime de racismo e o projeto aumenta a discriminação racial.
10: São projetos como esse que faz a discriminação às pessoas, senhor presidente. Ele não vale nem nada o povo brasileiro. A legislação já existe, senhor presidente. Quem descumprir a legislação vai pagar e pagar caro, simples. Até porque racismo é crime inafiançável, senhor presidente. É só denunciar que a pessoa vai presa, sem direito à fiança, em flagrante delito. Então eu não entendo por que tanta energia para ser gasta com um projeto dessa natureza.
0: De acordo com a autora da proposta, a deputada Dandara, embora a legislação já preveja punição para o crime de racismo, existe uma lacuna em relação ao atendimento humanizado, especializado e à não revitimização de quem faz a denúncia. Segundo ela, a vítima muitas vezes está sujeita a tratamento inadequado, repetição excessiva de depoimentos e questionamentos indevidos sobre a ocorrência.
11: Orienta como que as forças de segurança devem agir para garantir o cumprimento das leis brasileiras que tipificam o racismo e a injúria como crimes inafiançáveis e imprescritíveis. Nós não queremos a revitimização. A pessoa já passa por uma violência, ela não consegue nem sequer registrar o boletim de ocorrência, não consegue dar andamento no processo no Ministério Público, e isso vai acarretando uma série de violências continuadas.
0: Ainda não há data para votação no plenário da Câmara do projeto que dá prioridade aos processos e inquéritos relativos a crime de racismo na polícia e no judiciário. Da Rádio Câmara de Brasília, Antônio Vital.
4: Segurança Pública.
28: Professora Marcivânia, do PCdoB do Amapá, apresentou o projeto que endurece as regras para a concessão de trabalho externo a pessoas privadas de liberdade. A proposta exige o cumprimento de parte da pena, bom comportamento e decisão judicial fundamentada.
7: O texto da professora Marcivânia também obriga o uso de tornozeleira eletrônica durante o período fora do presídio. Além disso, proíbe o benefício para condenados por crimes como feminicídio, latrocínio, crimes hediondos e participação em organização criminosa armada.
28: Daiana Santos, do PCdoB do Rio Grande do Sul, defende o projeto que destina 30% da arrecadação das BETs ao Fundo Nacional de Segurança Pública. O texto também reserva pelo menos 30% de todos os recursos do fundo para prevenir o feminicídio e enfrentar a violência contra a mulher.
7: Daiana Santos avalia que a ampliação do financiamento pode interromper o ciclo de violência antes do desfecho fatal. A deputada cita o monitoramento de agressores, as patrulhas Maria da Penha e as casas de acolhimento entre as ações possíveis.
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17: Justiça.
28: A Câmara aprovou o projeto que retira da Justiça a atribuição de julgar entidades de atendimento a crianças e adolescentes. O texto agora será analisado pelos senadores. A repórter Maria Neves tem os detalhes.
18: A Comissão de Constituição e Justiça da Câmara dos Deputados aprovou o projeto da deputada Laura Carneiro, do PSD do Rio de Janeiro, que retira do Poder Judiciário a tarefa de avaliar a qualidade do trabalho das entidades de atendimento a menores em conflito com a lei. Atualmente, o Estatuto da Criança e do Adolescente determina que essa atribuição cabe aos conselhos tutelares, ao Ministério Público e à Justiça da Infância e da Juventude. As avaliações periódicas são pré-requisito para renovar a autorização de funcionamento das instituições que atendem menores em cumprimento de medida socioeducativa. Na opinião de Laura Carneiro, uma vez que a Justiça é responsável por julgar possíveis irregularidades no funcionamento dessas entidades, o acúmulo das funções de avaliar e julgar pode comprometer a imparcialidade do processo. A deputada também argumenta que os conselhos tutelares e o Ministério Público são os órgãos em melhores condições de avaliar as instituições que atendem crianças e jovens.
19: O Ministério Público é o grande fiscal da lei, fiscal da probidade. Também é uma maneira que os conselhos tutelares, que trabalham com as crianças e adolescentes, podem auxiliar nessa fiscalização. É no Ministério Público e nos conselhos tutelares que você tem as equipes multidisciplinares que sabem fazer esse papel.
18: O Estatuto da Criança e do Adolescente determina que os programas de acolhimento em execução serão reavaliados pelo Conselho Municipal dos Direitos da Criança e do Adolescente, no máximo a cada 2 anos. Para receber o atestado de qualidade, que com o projeto passa a ser de responsabilidade apenas dos conselhos tutelares e do Ministério Público, a instituição deve comprovar que atende todos os requisitos previstos na lei. Dentre as obrigações das entidades de acolhimento estão a oferta de atividades educativas, não separar irmãos, promover a participação da criança.
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9: Olá, você, boa noite. Estamos iniciando mais um Love Time. Hoje, nesta noite, é especial de segunda-feira, 10 de agosto de 2026, boa noite para você, tudo de bom, eu sou Cid Silveira e a partir de agora eu vou com você até a meia-noite levando para você aquelas canções românticas, as mais lindas canções românticas para você, tá bom? Quero fazer você recordar, voltar no tempo, de repente recordar aqueles momentos que você viveu, aqueles momentos aí da tua infância, aqueles momentos que foram tão especiais para você. Nós vamos recordar através das canções aqui que nós estaremos rodando para você, tá bom? Olha, eu escolhi uma a uma, eu tenho certeza que serão aquelas canções que você gosta, tá bom? Um beijo no teu coração, tudo de bom. Até a meia-noite, quero você participando comigo pelo 549-999-270-979, tá bom? Você participa, manda o teu recado, vamos interagir. De repente você tá aí, tá sozinho, tá afim de mandar um recado pra alguém, pra aquela pessoa que você gosta, pra pessoa que você ama. Um beijo pra você, tá bom? Não importa a tua cidade, por onde você se encontre agora, se você tá viajando, se você tá em casa. O importante é que a partir de agora, vamos falar de amor. Vamos falar de sentimento e vamos trazer para você aquelas canções românticas. E vamos começar com ele, Air Supply. Essa música é linda.

Aí o sucesso, essa música linda do Elton John aqui na programação 97.9. Boa noite para você, eu sou Cido Silveira, te desejando aí uma noite maravilhosa, né? Embora com esse frio aí fora, né? Mas vamos deixar o frio de lado e vamos curtir as canções românticas, vamos voltar ao passado, vamos falar de sentimento, de amor, de compreensão, né? Como foi teu final de semana, né? E daí saiu, curtiu, aproveitou... Como é que foi? Namorou muito? Eu tenho uma amiga aqui que mandou dizer, Cid, namorei muito final de semana, tô tricansada. Só tô pelas poesias de hoje. Eita, menina, né? Namorou muito, então final de semana, tá bom. Parabéns pra você, né? Agora, se você de repente tá aí

Ficou em casa, não saiu, não namorou. Olha, eu acho que a culpada não é ninguém. Eu acho que a culpada é você, hein? De repente saia, dá uma atenção a você. Dá um pouquinho mais de atenção a você. De repente, o que está faltando para você é você dar um pouquinho mais de atenção para você mesmo, né? Pensar um pouquinho mais em você, né? Dê uma oportunidade novamente para você ser feliz. Muitas vezes a gente acaba culpando os outros. Ai, porque não sei o quê, o tempo está passando, eu estou cansado, mas não esqueça que o tempo passa rápido para todo mundo. E esse tempo que está passando na tua vida não volta mais. Aproveite, dê uma nova oportunidade, dê uma nova chance para você ser feliz, tá bom? Saia, divirta-se. Quem sabe, né, a nova pessoa, ou seja, o grande amor da tua vida, você vai encontrar aí na oportunidade que você vai dar para si mesmo, né? E não esqueça, a tua felicidade, ela só depende de você. Ela só depende de você. Eu não posso ser feliz por você. O teu melhor amigo não pode ser feliz por você. É só você que pode. Então, vai lá, não esqueça. Esqueça o passado. O que deu errado lá atrás, passou. Vai viver algo diferente. De repente, o grande amor da tua vida está vindo na sequência. É tudo no tempo de Deus, não é no teu tempo, é no tempo de Deus. De repente agora vai ser o tempo para você ser feliz aí, né? O caso do meu amigo Rogério, diz ele, Cid, deu certo, né? Saí sexta de noite, arrumei uma loira, me apaixonei. Eita, o Rogério aí de Parobé. Um abraço ao pessoal do Vale do Paranhana, né? Que estão ligados com a gente. Parobé, Igrejinha, Nova Hartz. Alô, pessoal de Nova Hartz aí que estão ligados com a gente. Um abraço ao pessoal de Nova Hartz, Araricá, Sapiranga, para você que tá aí. A Ana Micaelsen. Oi, Aninha. Um abraço. A Ana Micaelsen aqui da cidade de Gramado também está ligada com a gente. Um abraço. A Edi. Oi, Edi. Lá em Viamão, diz ela, Cid, aqui tá frio. Pai, estou curtindo você. Um abraço, Edi. Tudo de bom. A Paula também está ligada com a gente em Taquara. Diz ela, Cid, manda música para nós. Estamos curtindo você e tomando um chimarrão. Tá bom. E a poesia, quando é que vem? Vem na sequência, gente, ó. Se você está aí, de repente está com uma pessoa que você gosta do lado, em seguida eu tenho uma poesia de amor que vai ser dedicada especialmente aos corações apaixonados. Para você que de repente conheceu alguém, está empolgado, está apaixonado. Na sequência vem uma poesia de amor especialmente para você. Agora tem sucesso, Jean Giovanna, essa música é linda, hein? Você em minha vida.

0: Boa noite para você, tudo de bom para você que está aí, está na noite, de repente recordando aqueles momentos que você viveu junto daquela pessoa que você tanto ama, daquela pessoa que de repente você ama, mas está distante, não sai do teu pensamento, não sai da tua cabeça. Um beijo para você. Às vezes é bom a gente relembrar, mas às vezes é bom a gente também seguir em frente. Porque se de repente, se não deu certo, segue em frente. Tenta buscar um novo caminho para você, tenta buscar uma nova estrada, algo que você possa se sentir feliz, algo que te valorize, alguém que valorize você. De repente não deu certo, tudo bem, Deus que acompanhe, mas vai fazer a tua parte. Bom, boa noite, tudo de bom? 54999, o pessoal está participando aí, né? 270979. O Carlos Roberto diz ele, Cid, meu final de semana foi ótimo, saí, dancei bastante, aproveitei, curti. Tá bom, é isso aí. O Paulinho diz ele, Cid, manda música pra Marisa, diga a ela que ela é a paixão da minha vida e que eu realmente sou apaixonado por ela, tá bom. A Marli, oi Marli, um abraço, a Marli tá sempre, né, curtindo a gente, né Marli, um abraço. A Rejane também lá de Igrejinha, oi Rejane, um beijo pra você em Igrejinha, tá ligada com a gente, sempre ligadinha aqui no Love Time, um beijo. Pessoal, muita gente de Igrejinha e do Vale do Paranhana que estão curtindo a gente. 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Um abraço para vocês aí que estão ligados com a gente. Vamos aí um pequeno bloco comercial e logo depois eu volto aí com uma poesia. Ó, para você que de repente está aí, quer mandar uma poesia para alguém, aproveita agora o bloco comercial e diz, ó, eu vou te mandar uma poesia agora, bem apaixonada. Porque essa poesia agora eu vou deixar o coração falar. Eu vou imaginar você na minha frente aqui, vamos deixar o coração balançar e falar. Vamos ver como é que ela está, como passou o final de semana.
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2: Talvez você esteja enfrentando dias difíceis, dias em que a ansiedade parece ocupar todos os pensamentos e roubar a tranquilidade. 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Você continua sendo uma pessoa cheia de sonhos, de qualidades, de amor e de capacidade para recomeçar. Não permita que um sentimento passageiro convença você de que você perdeu seu valor. Toda tempestade passa e dentro de você existe uma força muito maior do que imagina. Cuide de sua mente, cuide de seu coração e tenha paciência consigo mesmo. A sua história é muito maior do que qualquer momento de ansiedade.
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Boa noite para você, tudo de bom? É o Love Time aqui nos 97.9. Eu sou Cid Silveira e vou com você até a meia-noite falando de amor, falando de sentimento, mandando um beijo para você, né? Você que de repente já está aí no teu cantinho. Que noite fria, hein? Eita, essa noite aí realmente, né? Tá para pensar, imaginar e curtir as canções aqui, né, aqui da 97, né? Porque a gente pode imaginar mil coisas, pensar mil coisas e curtir a música aqui, né? Fazer o quê, né? Que bom! Então, olha aí, ó, você que de repente está aí, está na noite, está aí no teu cantinho, né? No teu cantinho com a 97 ligado aí, né? Fazendo parte da tua noite, um beijo no coração, tá bom? Eu gosto de fazer esse programa porque eu me coloco junto com você, né? Fico olhando nos teus olhos e falando aqui, né? Estamos distantes, porém conectados pelas canções românticas, como essa agora. Eu vou dizer um poema agora. Esse poema agora eu vou colocar-me como se eu estivesse aí na tua frente, no teu lugar, junto contigo, falando de amor para você. De repente, se você está aí, está junto da pessoa amada, aproveita agora, dá um beijo gostoso, valorize quem você ama, valorize quem está do teu lado. Diga eu te amo, não tenha vergonha, dá aquele abraço gostoso e diga como você é importante para mim, como eu gosto de estar junto com você, como você me faz bem. Isso é bom, valorize o sentimento. Tem tantas pessoas sozinhas aí que estão procurando pessoas e não encontram. Então valorize você, se você está junto da pessoa, não tenha vergonha, não espere de repente entrar naquela crise. Não tenha vergonha de amar, não tenha vergonha de dizer eu te amo. E esse poema agora vai especialmente para você que de repente está aí, está sozinha, ninguém te mandou poesias hoje, eu vou falar esse poema especialmente para você. Só que esse poema agora não, calma, porque a Vivi Souza, né? Eu vou deixar a Vivi tocar essa música aí, logo depois da Vivi, eu vou falar de amor com você, tá bom? Computador agora aqui me deu uma rasteira.

Tá bom, agora sim. Agora a Vivi vai dar um tempinho aí, né? Vamos dar um tempinho pra Vivi Souza. Depois ela vem cantar essa música, que é linda essa música aí. Logo depois da Vivi vem cantar essa música aí, mas agora sim, vamos a essa poesia que vai ser especialmente pra você. Hoje eu quero falar de amor. Sabe, meu bem, no fundo, eu estava procurando alguém, mas eu não esperava encontrar você assim tão rápido. De repente você chegou e, sem eu entender nada, marcou um espaço dentro de mim. Foi no brilho do teu olhar, do teu jeito, esse jeito tão meigo de falar, que fez eu me apegar a você. Você chegou sem pedir licença. Trouxe-me uma luz diferente, algo novo, que eu não estava acostumado, mas é que é tão bom. Um sentimento que eu não sei explicar. E quanto mais eu conheço você, mais eu tenho vontade de ficar ao teu lado. Gosto de você. Gosto do teu jeito, do teu sorriso, dos teus beijos. Gosto do teu cheiro. Talvez seja até cedo para dizer tudo isso que estou falando, mas o meu coração está falando por mim. Esse coração que aos poucos está escolhendo você. Se eu pudesse agora fazer um pedido ao próprio destino, à vida, ao tempo, seria apenas para continuar do teu lado, para transformar nossos dias em momentos de amor. Porque você não é apenas alguém que apareceu de repente no meu caminho. Você é algo especial que talvez Deus colocou nas minhas preces e no meu destino. Quero que saibas que nessa noite, onde o frio se põe entre nós dois, onde de repente essa distância se põe entre nós dois, eu estou aqui, pensando em você e com muita vontade de te dar um beijo.

0: Tá aí o sucesso de Eduardo Costa para você aqui na programação 97.9. Boa noite, minha amiga Terezinha. Um abraço, Terezinha, e do São Leopoldo, dizer a Cid, eu adorei a poesia. Ofereci essa poesia para alguém que eu amo muito, de Porto Alegre. Olha só, hein? O que que uma poesia faz, dizer a Cid? Eu liguei para ele e disse, ó, curte a rádio, que essa poesia agora vai ser, eu mandei o locutor falar para você. E eu falei a poesia aqui, diz ela, Cid, ele tá vindo pra cá. Eita, um abraço, Terezinha, felicidades da noite aí pra vocês, tá bom? Grande Terezinha aí de Porto Alegre, ligada com a gente, um beijo pra você, agradecendo aí pelo programa e dizendo aí palavras bonitas em relação à nossa programação. Essa é a intenção, o comunicador da noite, ele é aquele cara que ele fica com você, ele fala de amor, ele fala de sentimento, ele te incentiva, ele mostra para você que o mundo ainda existe, que você não está sozinha. Esse é o verdadeiro sentido do locutor da noite das rádios. Porque é fácil você só rodar música. A noite é diferente, à noite você está mais sensível, à noite você está na cama, o pensamento flora mais, você pensa mais do que do dia, porque o dia você, geralmente você está trabalhando. Agora, por exemplo, nesse momento você está aí, está no teu cantinho, o pensamento está voltado em mil e uma coisa, e eu estou aqui falando de amor com você, falando do sentimento, dizendo para você aproveitar a tua vida, aproveitar, porque ela passa rápido demais. Esqueça-se, de repente tudo deu errado na tua vida hoje, amanhã é um outro dia, vai em frente. Se de repente o teu trabalho não foi legal, amanhã é outro dia, deixa. Você não vai mudar o mundo, né? Você não vai mudar o mundo vai continuar. E quando você partir, você vai somente com a tua roupa. Então, deixa o mundo lá fora. Não te preocupa tanto com os outros, te preocupa mais com você. Dá mais valor a você. Aproveite mais o teu dia, aproveite mais você, se curta mais, te ame mais.
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Boa noite para você, tudo de bom. Obrigado aí pela sintonia, você ligar aqui nos 97.9. Daqui a pouquinho eu tenho aí a história da minha vida. Gente, a história de hoje é bem complicada. A situação que esse meu amigo está vivendo deve ser bem complicada, porque às vezes a vida pega peças na gente, ou seja, traz cada história para a gente que a gente não imagina que isso iria acontecer. Porque ninguém fica com ninguém pensando em ser infeliz. Quando você fica com uma pessoa, você imagina mil coisas. Eu vou ser feliz, aí está a pessoa que vai me completar para o resto da vida. Mas você não sabe o que a pessoa pensa. Por isso que antes de você encontrar alguém, pense bem em você. Pense muito em você. Porque as pessoas não pensam em você, elas pensam primeiro nelas. Então, se de repente você está procurando alguém, está aí, está encontrando alguém, valorize esse sentimento, mas pense muito em você. Porque quando as pessoas elas vão pensar, primeiro elas pensam nelas. Estou falando isso porque daqui a pouquinho você vai entender o porquê do quadro A História da Minha Vida. Desse amigo que mandou, já estou lendo a história dele aqui. E em seguida vamos aí ao quadro A História da Minha Vida. Essa próxima música agora, eu vou mandar para um grande amigo meu, não vou falar o nome dele, mas ele é um grande amigo meu, parceiro, aquele irmão que a gente tem aí, que a vida traz para a vida da gente. E esse cara, essa música representa muito para ele, porque a mãe dele curtia muito essa música, curtia muito, muito, e gostava muito dessa música. Então vai recordar aí com você, Erasmo Carlos e A Carta. E quando toca no nome de mãe, o mundo se resume em uma só palavra: amor.

0: Love Time pra você, música linda. Vic Souza, essa música é linda. O nosso amor é tudo, ou seja, o amor eterno, né? Quando o amor ele é pra ser, ele vai ser. É aquele amor que Deus faz, que Deus coloca na tua vida, né? É pra ser eterno. Às vezes você imagina, você quer, porque quer. Aquela pessoa tem que ser o amor da minha vida, porque eu quero ela, ela é a paixão da minha vida. Mas não é aquela que Deus colocou na tua vida. Não é aquela pessoa que de repente Deus vai colocar para te fazer feliz. Sabe, muitas pessoas às vezes não entendem por que de repente acaba. De repente acaba o teu relacionamento do nada. E você não entende. Ai, por que acabou? Eu não fiz nada. De repente a gente estava tão bem. Mas confia em Deus. Tudo no tempo de Deus. E é tudo que Deus quer. Eu não tenho religião, eu tenho Deus. Eu, para mim, evangélico, católico, umbandista, tudo, sabe? Eu respeito qualquer religião, mas eu respeito muito a Deus. Deus realmente está em mim. E eu tenho certeza, se você confiar, Ele vai trazer a pessoa certa para você. Então, se de repente você está aí, tudo o que acontece na tua vida são com permissões de Deus. De repente, às vezes, as pessoas não acreditam. Mas, de repente, tu tá passando por momentos difíceis na tua vida porque tu fez algo lá atrás, que tu tá pagando. Né? Eu acho que aquela história, eu tenho para mim. Tudo que eu faço de bem para você, a metade volta para mim. Tudo que eu faço de mal para você, a metade volta para mim também. Tudo que eu desejo de mal para você, a metade vem para mim. E tudo que eu desejo de bem para você, a metade vem para mim. Então, desejo bem para as pessoas. E principalmente, ore, peça perdão e diga, a partir de agora eu vou ser feliz. Porque a palavra ela tem muita força. Quando você larga a palavra ao universo, ela flui. Se você disser palavras boas, as coisas boas vão trair atrás de você. Se você começar, você já viu uma pessoa... Eu vou fazer uma pergunta para você, enquanto eu vou para o bloco comercial, você fica respondendo para você mesmo. Você já viu uma pessoa que está toda hora dizendo, ah, eu não tô legal, ah, eu não tô legal, a minha vida não tá legal, que esteja bem? Tu já viu uma pessoa assim, uma pessoa que tenha dinheiro, uma pessoa próspera, uma pessoa que está feliz? Tu já viu uma pessoa feliz chegar e dizer, ah, eu não tô legal. Toda hora, eu não tô legal. Ah, eu tô com dor. Ah, eu tô isso. Tu já viu essa pessoa prosperar na vida? Nunca. Por quê? Ela atrai as coisas ruins. Então começa a dizer, eu estou bem. Eu vou ficar bem. As coisas vão dar certo. E principalmente, confie na tua capacidade. Se eu posso, você também pode. Nós dois somos filhos de Deus.
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0: Em seguida vem aí a história da minha vida. 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

Boa noite para você, tudo de bom. 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Meu amigo Luiz Ribeiro, um abraço, uma ótima semana para você, Luiz. Tudo de bom para você também, Luiz. Adoro os quadros aí, a história da minha vida. Gente, falando em quadro, a história da minha vida, vamos ao quadro. São quadros de pessoas que passam por situações. E cada situação, às vezes, tem uma conotação diferente da outra. De repente...

colocamos como aquele confidente, como aquele amigo. E isso faz com que a gente tenha essa conotação assim, ó, de amigos mesmo. Mesmo distante, eu me considero teu amigo. E as pessoas acabam confiando e mandando as histórias. E essa história de hoje é bem complicada. É de um amigo que mandou pra gente. O que eu acho estranho aqui, porque geralmente nas outras rádios que eu passei, e foram bastante tempo, né? Eu não sou mais criancinha não, né? Muitas mulheres mandavam histórias. Mas agora aqui eu acho que o tempo mudou e muitos homens estão mandando histórias. Claro que a gente não confessa o nome, a gente não declara nada, a gente apenas manda a história. Eu acho que o romantismo está mudando. Que bom que esteja mudando, porque um tempo atrás parece que o homem era mais durão, aquele cara mais gaúcho, mais autêntico, mais raiz, a mulher que era mais romântica, e hoje parece que os homens estão mais românticos, e eu acho lindo isso aí, porque eu acho que o romantismo tem que ser entre os dois. Eu acho que o romantismo, quando você ama, você não tem cor, você não ama simplesmente a cor da pessoa, você ama a pessoa. Não importa se ela é mais gordinha, mais magrinha, não importa a cor da pessoa, o importante é que você ame a pessoa. Você ama o coração da pessoa, você ama o seu instinto de amar. E tem muitos homens apaixonados aí, né? E entre esses aí, esses amigos que mandam as histórias. E esse aí é de um amigo que mandou pra gente. Vamos então à história da minha vida. Alô, amigo. Eu estou mandando a minha história pra você. Eu escuto você todas as noites, moro aqui no Vale do Paranhana, trabalho em uma fábrica de calçados. Eu não sou daqui, eu sou do Nordeste. Eu e a minha mulher e os meus dois filhos somos do Nordeste. Viemos para cá há cerca de 10 anos atrás. Primeiro veio o meu irmão, depois veio os meus tios e viemos praticamente quase toda a família para cá. E eu vim com a minha família, com a minha esposa, que eu nem sei mais se é a esposa, e meus dois filhos. Chegamos aqui, começamos a trabalhar, arrumamos serviço aqui em uma fábrica, aqui no Vale do Paranhana, e assim a vida foi vivendo. Estávamos bem, Cid. Ela trabalhando, eu trabalhando, vivendo a nossa vida, com os nossos costumes lá do Nordeste, um pouco aqui do Sul, costumes sulistas. A gente custou um pouco a nos acostumar aqui por causa do frio, mas a vida estava boa. Até que cerca de 6 meses atrás, ela chegou, simplesmente disse que estava voltando para o Nordeste, que não queria mais ficar comigo. Eu perguntei, tá, e os nossos filhos? Ela, você vai criar. E simplesmente, 2 semanas depois, ela foi embora. E me deixou eu com os nossos dois filhos. Filhos, nós tínhamos um guri de 7 e uma menina de 9. Sabe, está muito difícil para mim. Eu estou me virando realmente em 10 para conseguir dar conta. Ainda bem que as crianças estão crescendo. Mas eu não entendi o porquê que ela voltou. Ela simplesmente disse que estava indo embora e que não queria mais viver essa vida. Amava nossos filhos, mas que ela ia curtir a vida dela. E foi embora. Os filhos ficaram comigo. São as paixões da minha vida. Eu os amo demais. Eles estão sem entender o porquê que a mãe dele simplesmente abandonou. O porquê que ela foi embora. Eles falam comigo quase sempre. Me perguntam, me fazem perguntas, me questionam. E eu simplesmente digo, eu não sei, meus filhos. Mas vamos nós curtirmos a nossa vida. E eles estão comigo. Mas está muito difícil, Cid. Porque eu a amava demais. Eu gostava demais dela. Ela era a paixão da minha vida.

vida, nós vivemos juntos. Nós vivíamos lá no, onde nós morávamos desde pequenos. Nós éramos amigos, crescemos praticamente juntos. Casamos, ficamos um tempo lá e depois viemos para cá na maior felicidade. Nós éramos tão felizes aqui. Nossos filhos estudando. A minha filha, já quase mocinha, ela que cuida da casa, ela que simplesmente está sendo agora aquela que cuida, que limpa, chega em casa, está aprendendo a fazer comida. Os dois estão juntos comigo, mas eu estou sofrendo muito, porque é muito difícil. Eu não sei se ela tem outra pessoa. Eu não entendi nada. Simplesmente ela voltou lá para o estado onde nós morávamos. Eu falei com um primo meu semana passada e ela disse que ele... ele disse que ela está lá fazendo festa, dançando, indo nos forró e tudo mais. Cid, não entendi o porquê que de repente uma pessoa muda assim radicalmente. Porque ela era uma super mãe, ela era dedicada, ela era simplesmente amorosa com os nossos filhos. Eu nunca tive nada a falar a respeito dela em relação ao papel de mãe. Mas de uma hora para outra ela abandonou tudo e foi embora. E eu não consigo entender. Eu só sei que eu estou sofrendo muito. Nossos filhos estão sofrendo. Eu não saio, não quero ninguém. Eu estou curtindo eles. E vou ser realmente o melhor orgulho para eles. Só resolvi escrever para você, porque eu escuto você todas as noites e eu adoro as músicas que você roda, porque são músicas do passado, músicas que fazem eu voltar no tempo. Um abraço para você. E a música que eu gostaria que você rodasse para mim é do Ailton Houston. E se você puder comentar a respeito da minha história, muito obrigado por me ouvir, pois eu tive alguém que desabafar. Eu tive alguém como desabafar e contar a minha história.

0: Voltamos aí a comentar a respeito da história desse amigo aí do Vale, ele não disse a cidade. Um abraço, querido, tudo de bom, obrigado aí pela sintonia e pelas palavras lindas que você colocou em relação aí ao nosso programa. Querido, eu acho que Deus colocou você num papel especial. Não te preocupa com ela, ela vai pagar esse preço lá na frente. Porque quando tu abandona os teus filhos, que é a tua continuação, que saiu dentro de você, ainda mais mãe, é a mãe que deu a vida. É ela que carregou 9 meses e ela abandonou os dois. É um preço que lá na frente ela vai pagar, com certeza. Ninguém vai daqui da terra sem pagar o preço. Eu acho que tu paga o preço aqui. Às vezes as pessoas estão sofrendo por consequências que fizeram lá atrás. Mas você não deve simplesmente te preocupar com ela agora. Te preocupa com os teus filhos. Seja aquele pai carinhoso, amoroso que você diz que está tendo. Isso para eles vai ser o principal. Porque eles estão crescendo, eles já estão entendendo quem é a mãe e quem é o pai. O amor que o pai tem e o amor que a mãe deixou de ter. O maior orgulho deles vai ser e dizer lá na frente, eu tive um pai de verdade que não me abandonou, que me cuidou, que foi o meu herói. Você vai ser sempre para eles, para os teus netos, para os teus bisnetos, o herói dos teus filhos. Cara, que Deus te abençoe e que você continue com essa cabeça. Enquanto muitos pais abandonam os filhos e não estão nem aí, você está dando esse exemplo de cuidar dos teus filhos. E não tenha vergonha disso. Na hora certa, de repente, Deus vai colocar a pessoa para te ajudar a cuidar deles. Mas agora não te preocupa em ficar com outras pessoas. Te preocupa em dar amor, carinho, atenção para eles e ser o herói deles, porque você é o herói, é o paizão, é o amigão, você é o orgulho deles. Porque quando a gente coloca filho no mundo, não importa a idade. Quem é pai de verdade ou mãe de verdade sabe que filho não tem idade. Não importa se ele tem 30, 40, a minha filha está com 30 e poucos. E para mim é a minha menina. Eu ainda disse para ela ontem, minha filha, tu só cresceu em tamanho, mas tu continua a minha menina. Ela me deu um neto maravilhoso que eu amo demais, mas a minha filha é a minha filha. Porque tu tem que saber que é a tua continuação. Os netos você dá tudo o que eles querem porque você não tem obrigação. O neto, o vô bota balha nos netos. Agora o teu filho, a tua filha é a tua continuação. Tu imagina o orgulho que eles vão ter de você lá na frente e dizer, o meu pai foi um pai verdadeiro. Eu tenho orgulho do meu pai. Isso não tem palavra, não tem dinheiro que compre. Então continue assim e espera que Deus vai colocar uma pessoa no teu lugar para te ajudar a cuidar deles e para te fazer feliz. Porque com certeza o papel que você está fazendo, Deus está olhando. Eu tenho muito Deus no coração. E quando a gente tem Deus no coração, a gente confia e sabe que Ele vai colocar uma pessoa legal para te ajudar a cuidar. Um abraço, meu irmão. Que Deus te abençoe. E não esqueça, o papel que você está fazendo, são poucos que fazem. Então tenho muito orgulho de você.
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Tá aí o sucesso, essa música linda, Chitãozinho e Chororó e o Alô. Boa noite para você, tudo de bom. Muitos comentários a respeito dessa história aí, né? Muita gente está dando a sua opinião aí, né? Muitos comentários. E praticamente muitas pessoas falando que é uma realidade que acontece muito. Tanto a mãe como o pai. Acontece mais o pai, né? O pai geralmente que abandona mais os filhos, né? Mas também tem das mães. Só que eu acho que tu escreve o teu traçado, tu escreve o teu destino. Imagina, tu acha que, como ela foi embora lá para o Nordeste, para onde ela veio, e deixou os filhos delas aqui, um dia ela vai se arrepender e ela vai voltar. E daí ela vai ter realmente o desprezo que ela fez as crianças estarem passando agora. Porque eles não vão esquecer. Pelo contrário, o pai deles está sendo o herói para eles. Hoje eles não entendam, de repente, por que ela foi. Ela tem os motivos dela. Eu acho que deve ter sido algum encanto com algum homem, alguma coisa, porque tem pessoas fracas que acabam esquecendo que existe filhos. E quando tem filhos no meio, tu tem que escolher muito bem com quem você vai ficar. Porque em primeiro lugar, os teus filhos. Nunca abandone teus filhos por causa de uma outra pessoa. Porque a outra pessoa pode te abandonar e os teus filhos nunca, se você não abandoná-los. Geralmente as pessoas pensam muito, ai, porque eu conheci alguém, estou apaixonado e acabam esquecendo seus filhos. Não, não é assim. Seus filhos são para sempre. A pessoa que está entrando na tua vida, amanhã pode te abandonar. Porque uma coisa é certa, as pessoas primeiro pensam nelas para depois em você. E muita gente se ilude, acaba pensando, não, eu estou pensando nela, vou pensar nela porque ela é a minha vida. Mas só que você esquece que a pessoa de repente não pensa como você. Então não abandone teu filho. Teu filho é tua herança, é a tua vida, é a tua paixão. Ele saiu de você, ele é uma continuação. Ele é o maior orgulho que você deve deixar. Porque quando você partir, quando você for embora, o que você vai deixar? O legado que você fez aqui. Porque você não leva dinheiro, você não leva roupa, você não leva carro, você não leva casa. Você não leva nada. Você apenas vai deixar aqui na Terra se você teve bons amigos, se você foi uma pessoa legal, se você cumpriu com seus compromissos, se você de repente foi um bom pai ou uma boa mãe. Não esqueça disso. Teus filhos é a tua continuação. Ou seja, o que você vai deixar aqui é aquilo que você plantou, colheu e depois partiu.

0: Tá aí um sucesso pra você aqui na programação 97.9. Boa noite, tudo de bom. A Márcia, oi Márcia, ela está aí na floresta, né? Na floresta, ela tô com o lençol térmico ligado e mesmo assim não passa o frio. Realmente tá frio demais aí, né? Tá frio demais. Sensação térmica aí fora tá muito frio. Se você de repente está aí, tá sozinho, tá na cama, tá longe da pessoa que você ama, calma, tenha tempo, de repente as coisas vão acontecer. Não esqueça, dê uma nova oportunidade para você, dê uma nova chance para você ser feliz. Não há tempo para a gente ser feliz. De repente, muitas pessoas às vezes acabam se perguntando, ah, será que já não passou o meu tempo? Não, teu tempo não passou. Quem sabe agora que é o momento de você ser feliz. Porque agora você tem uma outra cabeça, você é mais consciente das coisas, já não vai fazer tantas loucuras como a gente fazia quando era jovem. Porque quando você é jovem, você faz mil coisas, você pensa mil coisas, você imagina que as pessoas têm que ser do teu jeito. E cada um tem o seu jeito, cada um tem o seu estilo, cada um tem a sua maneira de ser. Depois que você passa por uma separação, depois que você passa por um relacionamento, você entende que cada um tem a sua maneira de ser. E mais, depois que você mora sozinho, você acaba tendo aquelas manias que... É difícil depois de dar certo, né? Mas é aquela história. O casamento é duas pessoas. O relacionamento é duas pessoas. Um respeita o outro. E deu. Cada um vive a sua vida do seu jeito. Você tem que respeitar a pessoa que está com você e seguir a tua vida como você era antes. Como a pessoa também deve seguir a vida dela antes, como era antes. Porque daí dá certo. Porque se um chegar na vida do outro... Agora, na fase que você está e querer mandar, não, você tem que ser assim, você tem que fazer assim, não vai dar certo, que você não vai ficar. Por quê? Você já tem o teu hábito de ser, você já acostumou a ser como você é e você não vai aceitar. Então, se você está aí, está separado, de repente está procurando alguém, quando você encontrar, tenta encontrar uma pessoa, mas não tente mudar ela para ela ser do teu jeito. Tenta te adequar ao jeito dela. Vocês dois, um fazendo parte da vida do outro, um pegando na mão da vida do outro, simplesmente caminhando juntos. Cada um tem o seu jeito. Você não vai mudar, nem ela vai mudar. Um confia no outro, sem traição, estão conversados.
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Love Time com você, eu sou Cid Silveira, agora faltando 16 minutos para meia-noite, estou indo embora porque tá frio, hein? Tá frio danado. Também tô com frio aqui, embora aqui no estúdio, né? Aqui tá 24 graus. Imagina, aqui no estúdio tá 24 graus, né? Mas e você, como é que está o teu coração? Como é que está esse corpo aí? Tá quentinho, né? Se você está junto da pessoa que você gosta, se você está aí, está curtindo a gente, porque às vezes acontece, você está aí com o aplicativo ligado, com o radinho ligado aí, né? Curtindo a gente, então um beijo no teu coração, tudo de bom, dê um abraço apertado, dê um beijo gostoso e diga eu te amo. Se você está longe da pessoa que você gosta, calma, dá tempo ao tempo, quem sabe tudo pode acontecer. As coisas acontecem no tempo certo e no tempo de Deus. Quem sabe as coisas podem acontecer para você amanhã. Amanhã, outro dia. E se você está aí, está procurando, pensando, talvez, será que eu vou encontrar alguém? Será que vai ter alguém para que eu possa ser feliz novamente? Vai. Basta você confiar em você e dar uma nova oportunidade para ser feliz. A sua felicidade só depende de você. Mas você tem que fazer a sua parte. Saia, divirta-se, novos amigos. É você que faz a sua parte. Um beijo, gente. Estou indo embora. Eu adorei esse programa porque eu me conecto com você através das canções. Eu te mando poesias, eu falo de amor com você. Nós ficamos como se estivéssemos falando juntos, um na frente do outro. Porém, estamos distantes pelo frio e pela distância, tá bom? Um beijo, eu adoro você. Amanhã eu volto para ficar mais uma vez falando de amor e poesias para você. Vou deixar para você agora uma seleção de músicas que eu mesmo escolhi, né? Vou sair no carro escutando agora e com certeza levando você no meu coração, tá bom? Um beijo, amanhã a partir das 22 horas eu estarei de volta. Fica para você essa música, eu gosto, hein? Vando. Quem não gosta do Vando, lembra do Vando? Essa aí fez um maior sucesso. Na época eu fazia o Love Songs da Rádio Cidade. O amor, aquele amor que faz gostoso me deixou. Essa música é linda, hein? Vai pra você. Um beijo, amanhã eu volto. Tchau, tchau.

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1: 5:58.
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1: Muito, muito bom dia. Começando mais um programa Bom Dia Verdes Campos na 97.9 FM. Aqui Alex Zeller na sua companhia até às 7:30 da manhã, trazendo muita música boa, as principais notícias, previsão do tempo, hora certa. Bora lá então, prepara teu chimarrão, bota o café a esquentar, faz fogo no fogão a lenha que tá friozinho, hein? Que a gente vai ficar aí junto com você até às 7:30 da manhã, nessa companhia perfeita para as suas primeiras horas da manhã. Você que tá no Vale do Paranhana, na Serra Gaúcha, Vale dos Sinos, Grande Porto Alegre, região metropolitana, obrigado pela companhia, obrigado pela sintonia. Bora lá então, começar esta manhã de terça-feira, hoje terça-feira, dia 11 de agosto de 2026, temperatura aí na faixa entre 8 e 6 graus, hein? Tá friozinho na manhã desta terça-feira. Bora lá então, começando amanhã, começando com música, começando com muita informação para você aqui na programação da Verdes Campos, chegando sucesso e a música que não para de jeito nenhum, Corpo e Alma e o Lobo da Estrada. Um bom dia para você.

0: Muito, muito bom dia. Agora 6 horas e 12 minutos. E eu quero saber de onde você está nos ouvindo, de onde você está ouvindo a rádio. Manda seu alô no nosso WhatsApp 54999270979. Peça a sua música, participe da nossa programação. A sua companhia faz a nossa rádio ser um sucesso. Mande o seu alô e o seu recado. Já tem gente na linha, vamos ver quem está participando aí. Nosso amigo Nelson Correia. Nelson Correia botou bom dia para nós. É os guri da catequese, Maquetal. Quem está ligado com a gente também é o Catelã. Catelã colocou o seguinte, receita para ser feliz. Coloca água para esquentar, pega a cuia e a erva mate e vai tomar o teu chimarrão quentinho. Onde tem chimarrão na mão, a tristeza vai embora na hora. Bom dia! Tá aí então o recado do nosso amigo Catelã, que tá ligado com a gente. Também o nosso amigo Pedrinho, Pedro Henrique, ligado com a gente. Pessoal aí do transporte, pessoal do transporte das empresas, das fábricas aí, pessoal já tá na rua cedinho. Sei que aí a turma, os motoristas do Calçados Ramarim, também o Calçados Via Marte, nos escutam direto aí no trajeto que eles fazem aí, recolhendo os funcionários de manhã cedinho. Bora lá então, chegando mais música, chegando mais sucesso, você pode pedir tudo que é bandas antigas, gauchesca, você pede e a gente roda aí pra você. A gente segue com Flávio Dalcin e o Caminhoneiro Apaixonado na Verdes Campos 97.9, a rádio que eu sempre quis. Bom dia, 6 horas e 13 minutos.
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0: Muito bom dia! Você está na rádio que toca o seu coração. Bom dia, Verdes Campos, trazendo informação na hora certa e a música que você quer ouvir. Então continue ligado que está no ar o Bom Dia Verdes Campos na 97.9 FM, a rádio que eu sempre quis. Vamos para um bloco de patrocinadores. Já já eu estou de volta com muita música e, é claro, a participação do ouvinte, porque você é que faz o sucesso desta rádio, tá certo? Bora lá então!
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0: 6:21.
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Muito bom dia, estamos de volta aqui na Verdes Campos 97.9 FM, muito obrigado pela sua companhia, você que está no Vale do Paranhana, na Serra Gaúcha, no litoral ou na Grande Porto Alegre, você que está a caminho do trabalho, você que está em casa ou você que já está trabalhando, acompanhando a Verdes Campos, que você pode também acompanhar pelo aplicativo, vai lá no App Store, baixa o aplicativo da Verdinha e você pode acompanhar em qualquer lugar. Rádio que foi feita para você compartilhar ela no seu dia a dia com muita música, muita informação, prestação de serviço e, é claro, a sua participação. Então manda o teu recado para nós, conta aí de qual cidade você está ouvindo a Verdinha e venha fazer esse programa junto com a gente na Verdes Campos 97.9 FM. 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Bora lá então, chegando mais música, chegando mais sucesso aqui na programação da Verdinha. 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Chegando aí então o sucesso com a banda A Mil e a Menina da Aldeia.

0: Estamos de volta, agora às 6 horas e 33 minutos, 6 e 33, terça-feira, 11 de agosto, temperatura entre 5 e 8 graus. Nelson mandou aqui, tá frio. Esperando pra mim que o frio é psicológico. Eu digo, cara, se o frio é psicológico, o meu tá muito abalado, porque não tem jeito de se acostumar com esse frio ou não. Meu amigo Daniel, o Daniel tá ligado com a gente também. Vamos ver o que o Daniel tá falando pra nós aí. Bom dia, Daniel.
1: Bom dia a todos, aqui Daniel, professor de dança de Igrejinha. Mando um salve para todos os seus grupos de dança que estão ouvindo neste momento, a todas as pessoas, desejando uma ótima terça-feira e que possamos ter um ótimo dia e que possamos ter uma abençoada semana. Um alô especial para todo mundo aí da rádio, que faz nosso dia cada vez mais alegre. Obrigado, forte abraço, rumo a Nova Petrópolis agora.
0: Show de bola, Daniel. Quem faz a nossa alegria são vocês, Daniel. Vocês é que fazem a nossa alegria por ter vocês na companhia junto com a gente. Quem tá ligadinho também é o nosso amigo Vilmar de Três Coroas. Bom dia, Vilmar.
2: Bom dia, Verdes Campos. Aqui é o Vilmar acessando Três Coroas, Águas Brancas. Eu gostaria de pedir a música Me Comparando ao Rio Grande, se for possível. Eu agradeço. Obrigado.
0: Beleza, vamos campear aí pra ti, Vilmar. Vamos campear e vamos rodar pra ti aí. Darcy Krever lá de São Francisco. Lá não tá frio, né? São Francisco tá bem bom, credo! Mandou uma foto aí de um fogão campeiro com fogãozinho bombando aí. E um verde, um chimarão. Ah, esquetal, chimarão, esquetal. Também com nós o Nelson Matana. Nelson Matana, bom dia, Nelson. Tudo certo contigo aí?
3: Bom dia, Verdes Campos. Aqui é o Nelson Matana de Glorinha. Tamo junto.
0: Tamo junto, ó, Glorinha aí, o pessoal ligado com a gente, obrigado pela companhia. Também o João de Canela, o João tá ligado com a gente. Bom dia, João.
4: Bom dia, Rádio Verdes Campo. Bom dia, amigo locutor. Gostaria de pedir uma música Cavalo Tostado e oferecer para minha esposa Marlene, para meus netos Antônio e Anitta e para todos os ouvintes dessa rádio maravilhosa, meus amigos. E para vocês aí da rádio, um grande abraço. É o João da Celulose Canal.
0: Tá certo. Ô, João, meu cavalo tá tostado do frio ou do que deu? Que tal, João, hein, João? Bora lá, vamos procurar aí, vamos botar na programação pra ti, tá certo? Também o nosso amigo José Luiz. Bom dia, Verdes Campos. Poderia rodar a música do Neco Martins, Maria Helena? Vamos campear aí pra ti, José. Vamos dar uma olhada se nós temos ela aí, mas se não tiver, né, vamos campear e vamos achar pra amanhã também, não tem problema, tá certo? Bora lá então, chega de conversa, chega de papo, vamos chegando aí com mais música e mais sucesso aqui na programação da Verdes Campos 97.9 FM.
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0: 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Agora 6 horas e 41 minutos na manhã desta terça-feira, 11 de agosto. Temperatura entre 5 e 8 graus na Serra Gaúcha, no Vale do Paranhana e no Vale dos Sinos.
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0: Nova Hartz já está se preparando para a December Fest. Investimento na casa dos 2 milhões está sendo feito na praça principal, a Praça do Trabalhador, no centro de Nova Hartz. A partir deste ano, o evento mudará de lugar e passará a ser na Praça do Trabalhador, que está recebendo as reformas de melhorias, como construção de um palco fixo e também de camarins e uma infraestrutura completa de banheiros para receber as grandes atrações aí em Nova Hartz. 6 horas e 42 minutos, vamos para um break, já já estamos de volta.

0: 6:43.
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5: Você ainda evita comer ovo porque acredita que ele aumenta o colesterol? Bom, esse é um dos maiores mitos da nutrição. E hoje a ciência já nos dá uma resposta bem clara sobre isso. Durante muitos anos, o ovo foi sim considerado um vilão por conter colesterol na gema. Mas estudos mais recentes já nos mostram que para a maioria das pessoas, o colesterol presente nos alimentos tem muito menos influência no colesterol do sangue do que nós imaginávamos. O que realmente costuma elevar o colesterol ruim, nosso LDL, é o consumo frequente de alimentos ultraprocessados, das frituras, das gorduras trans, excesso de açúcar, do sedentarismo e o tabagismo. O ovo, por outro lado, é um alimento muito nutritivo. Ele é rico em proteínas de alta qualidade, vitaminas, minerais. Ele é rico em colina, que é um nutriente importante para o cérebro e para o funcionamento de todo o nosso organismo. Isso significa que todo mundo pode comer ovo à vontade? Não mesmo. Pessoas com algumas condições específicas de saúde precisam de uma orientação individualizada em relação a isso. Mas, para a grande maioria da população, consumir um ovo por dia e até mais, dependendo da sua necessidade, pode fazer parte de uma alimentação saudável sim. Então, antes de comprar o ovo, vale a pena olhar para a qualidade da alimentação como um todo. Seu corpo não entende promessas, ele entende escolhas. Eu sou a Leila Alves, nutricionista, e volto em breve com mais um mito que atrapalha a saúde. Até o nosso próximo encontro.
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0: Muito bom dia, estamos de volta aqui na Verdes Campos 97.9 FM. Muito obrigado pela sua companhia, você no Vale do Paranhana, na Serra Gaúcha, no litoral ou até mesmo na Grande Porto Alegre, ou acompanhando pelo aplicativo ou pelas redes sociais. É sempre um prazer fazer parte do seu dia a dia. 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E vem aí uma grande festa com a cobertura da Verdes Campos FM. Eu tô falando da 25ª Festa das Azaleias de Araricá. De 18 a 23 de agosto, Araricá celebra uma grande festa com música, cultura, tradição e muita diversão para toda a família. Vai ter shows, bailes, encontro de boi carreiro, noite gospel, missa crioula, baile da terceira idade, grandes atrações como Baitaca, Sandro Coelho, Rogério Magrão e banda, Banda Barbarella, Os Atuais e muito mais. 25ª Festa das Azaleias, celebrando a cultura, as tradições e a alegria de Araricá. E é claro, né? Verdes Campos estará presente com uma cobertura completa da 25ª Festa das Azaleias de Araricá. Bora lá então, o papo tá bom, chega de conversa, vamos trazendo mais música e mais sucesso pra você aqui na programação. Agora são 6 horas e 49 minutos, temperatura continua entre 5 e 8 graus na manhã desta terça-feira. Bora lá então!
1: Bom

0: Agora são 6:55 aqui na Verdes Campos 97.9 FM, a rádio que eu sempre quis, a nossa popular verdinha. Quem tá ligado com a gente é o meu sogro, o Romualdo e o Anderson lá na cidade de Estância, velho, mas que tal? Até o sogro tá escutando. Ô, oh, coisa boa, hein? A sogra Maristela deve estar lá, deitadinha na cama, resmungando, porque o Romualdo tá com o som ligado lá no último volume pra escutar o genro dele. Meus livros. Agora, 6:55. Quem tá ligado com a gente também, aí na cidade de Araricá, é o Fabiano. Fabiano da Autoelétrica, passa aqui. Olha, pessoal, qualidade de serviço do homem lá, viu? Você que tá precisando aí mexer no seu veículo aí, que seu carro tá com problema, tá fazendo aquele não pega? Dá uma passadinha lá, que nem diz o Fabiano, passa aqui que a gente resolve, né, Fabiano? Bora lá então, quem mais tá com a gente? O Joanil Lucas, Joanil Lucas mandou para nós, bom dia, obrigado pela companhia, obrigado pela sintonia, aí o Joanil ligado com nós. Bora lá então pro mais um break de notícias.
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0: Presidente Abelardo de la Spinella declarou nesta segunda-feira, dia 10, situação de emergência na Colômbia após o terremoto mais forte da última década, que deixou 111 mortos e 87 feridos, dezenas de edificações destruídas. Nas primeiras horas da manhã, as principais cidades do oeste do país viveram momentos de pânico, com milhares de pessoas evacuadas, enquanto edifícios desabavam ou sofriam grandes danos, constataram os jornalistas da AFP. O terremoto de magnitude 7.4 ocorreu às 7:34 no horário local e às 9:34 no horário de Brasília, segundo os serviços geológicos da Colômbia e dos Estados Unidos. Agora são 6:57, terça-feira, 11 de agosto de 2026. Vamos para um break aí de patrocinadores. Já eu tô de volta na sua companhia.

0: 6:58.
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Seguimos junto na programação aqui da Verdes Campos, terça-feira, dia 11 de agosto, agora às 7 horas da manhã, depois de mais um intervalo comercial, os nossos patrocinadores colados junto com a gente aqui na Verdinha, muita informação, levando informação até você, credibilidade, boa música e prestação de serviço. Tudo o que acontece na nossa região. E esse frio, você tá fazendo o quê? Chimarrão? Café? Ou até o chazinho, né? Um chazinho também cai bem. 7:01, a gente segue aqui na programação da Verdes Campos, 97.9 FM, chegando mais música, chegando mais sucesso para você, com Banda Modelo, Perdi o Ônibus do Baile. Quem nunca perdeu o ônibus do baile, né? Quem que nunca perdeu?

0: Você está ligado na 97.9 FM. Esse é o programa Bom Dia Verdes Campos. Agora 7:09. Manda seu recado, manda o seu alô através do 54999-270-979. Quem está mandando alô para nós aqui é o José, o Marcos Roque. O Marcos Roque, bom dia, é o Marcos Roque. Estamos indo a Riozinho, o Luiz Moraes e o Severino. Toca o bugre do mato, vamos campear aqui para ti, tá certo, Marcos? Quem tá ligado com nós, com a gente também, né? Quem tá ligado com a gente também é a Noeli Machado de Canela. Ela nos manda o seguinte: fé não tem tamanho, tem poder. Tenho todos um bom dia. Sou a Noeli de Canela. Obrigado pela companhia aí, Noeli. Também ligadinho com a gente, nosso amigo João Peloso, já tá no serviço, já tá no trabalho, tá nas navalhas, né, João? Beleza aí, brigadão, tá certo? Mandar um alusão também pro pessoal aí da feira, da Rua Coberta, a Cleia, o Everson, o Emerson, meu amigo Roberto, Robertinho, Fetinha, também a Hilda e o Lauquinha, que estão sempre ligados ligado na programação da Verdes Campos 97.9 FM, a rádio que eu sempre quis. 7:10. Bora lá então, chegando mais música, chegando mais sucesso, Tchê Barbaridade. Bica que bica, e a neguinha.
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aí então, sucesso com Tchê Barbaridade. Bica que bica na neguinha. Na minha neguinha ninguém bica, né? Bora lá então. E agora tem os 5 Fritz. Segue a Frida.

0: Agora são 7 horas e 16 minutos. Verdes Campos, a rádio que eu sempre quis. Tem mais participação. Tá ligado com a gente aqui a nossa amiga Erondina. Nossa amiga Erondina, vamos ver o que, que ela tá mandando pra nós aqui, a Erondina. Bom dia, Erondina.
1: Bom dia para todos vocês aí da rádio. Quero dar um alô lá para o Daniel Ribeiro Mota e para a Mari, para o Jair aí da igrejinha.
0: Certo.
1: Aqui quem fala é Erundina Modesto do Vale Real.
0: Obrigado pela companhia, obrigado pela sintonia. Quem está ligado com a gente também é o Isaías Caetano, ele que é lá de Nova Petrópolis. O Isaías mandou para nós aqui uns emojis, umas carinhas de feliz faceiro. Obrigado pela companhia, obrigado pela sintonia, Isaías. Bora lá então, 7 horas e...

17 minutos. Vamos aí para o show do intervalo. Os patrocinadores que colam a sua marca junto com a Verdinha. 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Pode mandar mensagem mesmo no 54 999 270 979, que a gente encaminha aí para um dos nossos representantes comerciais fazer uma visita aí para você, e você cola sua marca junto com a gente aí na Verdinha. Combinado? Bora lá então.

0: 7:18.
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2: Simone Krug, Gramado, pergunta: o pai não visita o filho e não participa da criação. Isso tem consequências? Eu já falei sobre esses casos recentemente, dona Simone, mas sim, além da pensão, existe o dever de cuidado. As consequências, em alguns casos, abandono afetivo, pode gerar responsabilidade civil, penalidades, também multa de pecúnio, multa em dinheiro, sempre visando o melhor interesse da criança. A gente tem que entender que nesses casos tem que visar a saúde, tanto física como espiritual e também pessoal da criança. É sempre olhando o benefício da criança. Eu sou o advogado Joel Reis, você pergunta, a lei responde.
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0: Muito bom dia, muito bom dia. Estamos de volta na sua companhia, Alex Zeller, junto com você, de segunda a sexta-feira, das 6 às 7:30 da manhã, com muita participação do ouvinte, você sempre participando através do 54999-270-979. Quem tá ligado com a gente, meu amigo, que ligadinho na programação, o Leandro Alves. Leandro Alves está mandando bom dia. Bom dia, Leandro.
1: Bom dia. Aqui quem fala é o Leandro de Alves, da cidade Igrejinha. Toca uma música para nós aí. Eu fui criado na campanha. Oferecer para todos os ouvintes aí que estão na escuta. Oferecer para o meu amigo que está trabalhando na portaria ali do Picadilha ali, meu amigo Valdelírio, para vocês aí do estúdio e para todos os ouvintes, um abraço!
0: Mas que tal? O homem tá no pique aí, voz de locutor no pique, embaladão, show de bola! Terezinha Bueno de Gramado, bom dia, Terezinha!
2: Bom dia, amigo, tudo bem?
0: Tudo certo!
2: Eu sou de Jarmo. Tá bem?
0: Tudo certo.
2: Manda um abraço pra quem está no escrito programa, pra você ir da rádio. Tô tomando um chimarrãozinho pra depois ir trabalhar, né?
0: Isso aí, tem que se esquentar, né?
2: Pra todos. Fique com Deus.
0: Você também. Obrigado pela companhia aí, a Terezinha Bueno. Também o Daniel. Vamos ver o que o Daniel mandou pra nós aí. Bom dia, Daniel.
3: Como é legal ver os meus alunos ligados nessa rádio. Através de mim, essa rádio está entrando em muitos lares, em muitas casas, fazendo parte de muitas famílias por esse Rio Grande afora. Obrigado, Rádio Verdes Campos. Obrigado, queridos alunos que estão ouvindo neste momento essa rádio maravilhosa. Daniel, professor de danças. Em especial para minha amiga Erundina, que conseguiu mandar o áudio sozinha para a rádio.
0: Olha aí, ó, que show, Daniel. Obrigado, Daniel. Obrigado de coração mesmo. Daniel, que é um baita de um professor de dança, ele que dá aula aí em várias e várias cidades. E ontem eu tava falando que não sabia dançar. Ele disse que tem uma aluna de 94 anos. Show de bola, Daniel. Gente, 7 horas e 23 minutos, eu vou ficando por aqui. Eu vou deixar as últimas duas do bloco para você aqui na programação na manhã desta terça-feira, dia 11 de agosto. Temperatura na faixa entre 5 e 8 graus. Amanhã eu tô de volta na sua companhia. Você fica agora com o Alessandro Martins e o programa Fatorama, com as melhores entrevistas da região. Tchau, tchau, gente. Até amanhã, se Deus quiser, eu estou de volta na sua companhia.
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essa música, meus amigos, daquele tempo, aquele mesmo tempo em que mulher não usava calça. E aquelas que usavam era feita de bolsa de farinha de trigo. Então ela saía assim na rua, dava aquele evento, a saia levantava, aparecia bem na bunda assim. Moinhos Rio Grandense S.A. Era coisa feia.

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1: Sete e meia.
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0: olha a hora, 7h35, manhã da terça-feira, 11 de agosto. Hoje é dia do advogado e vai aqui, data vênia, né? Nosso abraço a todos os profissionais do direito, os nossos queridos advogados e advogadas. Tá começando o Fatorama, mais uma super edição com o patrocínio de Sorri Fácil Canela, porque sorrir é uma conquista. E vamos ao pitaco do dia, só para lembrar, né? Cada deputado federal conta com cerca de 60 milhões de reais em emendas e cada senador conta com 80 milhões de reais por ano. É muito dinheiro que, se realmente chegasse onde é necessário, seria muito útil. Mas a maioria nem se sabe direito para onde vai. E é preciso ter consciência de que, se o Congresso Nacional se transforma em ponto de negociatas e piada, com figuras caricatas e sem condições de representar a sociedade, a culpa é nossa que os elegemos. Por isso, a eleição legislativa é tão importante quanto a eleição executiva. 7h36. Temperatura na marca de 5 graus. Tem virada de tempo na sequência, mas isso a gente fala daqui a pouquinho na previsão. Antes, eu preciso lembrar os nossos queridos, né? Que no dia de hoje comemora-se o Dia do Advogado. Por isso vai aqui o nosso super abraço a todos eles mais uma vez.
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0: Sol e frio dão lugar à chuva a partir de hoje, terça-feira, no nosso Rio Grande. Ameaça de temporais com granizo atingem a metade norte, enquanto a presença do sol eleva os termômetros para até 19 graus nas demais regiões. Após uma trégua no mau tempo, a chuva volta a mudar o cenário gaúcho, com direito, inclusive, a alerta amarelo emitido pelo IMET. O amarelo corresponde a perigo potencial em algumas regiões, portanto. Segundo a Climatempo, há risco de temporais e granizo em áreas do norte, do nordeste e também do noroeste. Amanhã, quarta-feira, e na quinta, dia 13, a precipitação se espalha pelo estado afora. Esse novo período de instabilidade é causado por um cavado, corredor de baixa pressão na atmosfera que favorece a formação de nuvens de chuva acompanhadas de raios e trovoadas. Além disso, o frio continua marcando presença. Na madrugada que passou e no começo desta manhã, as temperaturas têm variação entre 1 e 12 graus, com marcas mais baixas no interior e nas áreas de maior altitude. A presença do sol ao longo do dia eleva os termômetros e deixa a tarde mais agradável, com máximas previstas entre 6 e 19 graus, segundo a Defesa Civil. Vamos conferir agora como ficam as previsões para a nossa região aqui, começando pela região metropolitana, Vale dos Sinos e Vale do Paranhana. Vamos ter muitas nuvens durante a tarde, à noite muitas nuvens sem chuva e em Parobé a mínima tem oscilação e com a máxima, né, mínima de 6, máxima de 17. Aqui na Serra Gaúcha, em especial na região das Hortênsias, sol com muitas nuvens, não chove e em Gramado os termômetros variam de 5 a 13 graus. Já no litoral norte, sol durante o dia entre muitas nuvens, não chove e em Capão da Canoa a mínima é de 10 graus e a máxima chega aos 16. Fique de bem com o seu relógio, 7h38. Eu sou Alessandro Martins e vamos ao nosso Tour News pelas manchetes e notícias mais relevantes na ótica do programa. E essa notícia aqui é triste, sobretudo para nós aqui da região, né? Que temos nesse produto uma espécie de uma identidade, de um IG. Pois a PIA suspende produção e dá férias coletivas aos seus trabalhadores. A cooperativa de Nova Petrópolis aguarda definição sobre possível venda para a Tirol. A PIA suspendeu temporariamente a produção e deixou de abastecer as lojas com seus produtos. A cooperativa também colocou os trabalhadores em férias coletivas. Ainda não há previsão para a retomada das atividades. A PIA informou que a paralisação faz parte de ajustes na operação enquanto não há uma definição sobre o negócio com a Tirol. A empresa de laticínios, que fica aqui na região das Hortênsias, mais precisamente em Nova Petrópolis, demonstrou interesse em comprar a marca gaúcha. A ideia é manter a produção em Nova Petrópolis. A Tirol, né, cabe destacar, é um laticínio catarinense. A cooperativa reconhece que a situação financeira continua difícil. Segundo a nota emitida, as medidas foram adotadas diante desse cenário. Estamos trabalhando para que esse período seja o mais breve possível, diz um trecho do comunicado enviado pela PIA. Fundada em 1967, a PIA enfrenta uma crise financeira nos últimos anos. O período inclui a saída da antiga gestão e a venda de ativos, como, por exemplo, os supermercados. A dívida da cooperativa já supera a casa de 200 milhões de reais. 20 minutos nos separando das 8 da manhã. 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E no final de semana que passou, a Polícia Rodoviária de Gramado prendeu um indivíduo durante uma abordagem na 235, quilômetro 35, em Gramado. Durante a busca veicular, os policiais localizaram uma pistola calibre .45 municiada. O homem, diante disso, foi encaminhado até a DP para a lavratura do auto de prisão em flagrante. E agora a novidade é que o pai pode receber salário maternidade em situações previstas em lei. O benefício pode ser pago ao pai quando a mãe morre ou em casos de adoção e guarda judicial. O salário maternidade também pode ser pago ao pai em algumas situações. Isso ocorre especialmente quando a mãe morre durante o parto ou enquanto recebe o benefício. Para ter direito, o pai precisa ser segurado da Previdência Social e se afastar do trabalho para cuidar da criança. Nessa situação, o pai recebe apenas o período que ainda restava do benefício da mãe. O prazo total é de 120 dias. O pedido precisa ser feito até o último dia em que o salário maternidade original estaria vigente. O benefício também pode ser pago ao pai ou à mãe nos casos de adoção ou guarda judicial para fins de adoção. Apenas um dos responsáveis pode receber o salário maternidade. O afastamento é de 120 dias, independente da idade da criança. A mesma regra vale para casais homoafetivos. Conforme o INSS, não é preciso cumprir um número mínimo de contribuições. É necessário ter qualidade de segurado na data do nascimento ou da adoção, bem como da guarda judicial ou do falecimento da mãe, e se afastar do trabalho para cuidar da criança. O pedido pode ser feito pela Central 135 ou pelo site e aplicativo Meu INSS. Sete horas 42 minutos e vem aí o terceiro encontro da memória, né, que ocorreu lá em Canela. Ele, na verdade, está indicando propostas para preservar a história de Canela. No final do evento, inclusive, surgiu a Carta de Canela, que também propõe a criação de um calendário histórico do município, reforçando a necessidade de preservar a memória local. O terceiro encontro da memória de Canela foi encerrado na última sexta-feira com a divulgação da Carta de Canela, documento elaborado pelo Memorial Canela, com reflexões e propostas voltadas à preservação da história, da cultura e da identidade do município. Realizado entre os dias 5 e 7 de agosto, o encontro chegou à terceira edição com a proposta de promover diálogo sobre o passado, o presente e as perspectivas para o futuro canelense. A iniciativa é realizada anualmente desde 2024. A carta intitulada O Memorial destaca que os encontros procuram reunir diferentes visões sobre a trajetória do município, sua realidade atual e as expectativas para os próximos anos. A entidade defende que o conhecimento sobre a história local deve caminhar junto com a análise dos desafios do presente e com o planejamento do futuro. Um dos principais pontos apresentados no documento é a necessidade de ampliar as iniciativas de preservação da memória de Canela. A entidade chama atenção para a inexistência de um espaço público específico destinado à história do município. Entre as principais reivindicações está a criação de um museu histórico municipal, cuja iniciativa é responsabilidade, segundo o memorial, deveriam ser do poder público. A entidade aponta que Canela não possui atualmente um museu histórico municipal, um arquivo público municipal ou um espaço específico destinado à armazenagem, preservação e exposição de acervos históricos. Para o memorial, A criação de um museu permitiria preservar documentos, objetos e outros materiais relacionados à trajetória do município, além de disponibilizar esse patrimônio para moradores e visitantes com acesso livre e gratuito. A organização também destaca que possui entre seus integrantes pesquisadores, historiadores e autores de obras relacionadas à história de Canela. Além disso, alguns membros mantêm acervos particulares considerados importantes para a preservação da memória local. O memorial afirma que está à disposição dos poderes públicos para contribuir com pesquisas e conhecimento acumulado ao longo dos anos. Outra proposta apresentada na Carta de Canela é a elaboração de um calendário histórico do município. A ideia é realizar pesquisas sobre momentos importantes da trajetória do município, reunindo informações que possam servir de referência para a comunidade e para os poderes públicos. O material também poderá auxiliar na valorização de datas, acontecimentos e personalidades ligadas à história local. O documento ressalta também que a valorização do passado não deve se limitar a momentos comemorativos. Para o memorial, é necessário preservar a memória dos que contribuíram para a construção do município, mas também observar a realidade atual e planejar os caminhos para o futuro. Por fim, o documento é dirigido aos poderes públicos e, ao encerrar o terceiro encontro da memória, o Memorial Canela direcionou a carta à comunidade aos poderes constituídos, especialmente aos representantes do Executivo e do Legislativo Municipal. A entidade defende que temas relacionados à história e à cultura têm um espaço permanente nas políticas públicas municipais, ao lado das questões econômicas e sociais. Ao final deste documento, o memorial reafirma seu caráter independente, democrático e plural, colocando-se à disposição para colaborar com ações que contribuam para fortalecer a história e a cultura de Canela e a formação da identidade municipal. 7:47.
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0: Vamos juntos até às 8:30 desta manhã. Daqui a pouco mais estará conosco aqui o vereador Neri Nascimento, presidente do Legislativo. E na sessão de ontem, a tônica foi a questão dos elevados valores nas contas de luz dos gramadenses e, por conseguinte, de toda a região. E esse é um dos assuntos que nós vamos pautar aqui. Então, se você é uma dessas pessoas, fique ligado, traga também a sua participação através do nosso WhatsApp, o 54999-270-979. Classificatórias do 28º Festival de Músicos Amadores de Três Coroas definiram finalistas que seguem na disputa. O 28º Festival de Músicos Amadores de Três Coroas, portanto, já tem seus finalistas. Após três noitadas de apresentações que reuniram talentos de diferentes cidades da região e do Centro Municipal de Cultura Ramito René Hack, foram definidos os artistas que seguem na disputa pelo título em suas respectivas categorias. Ao todo, 30 artistas participaram da etapa classificatória, distribuídos entre as categorias de sertaneja, gaúcha, gospel, infantil, popular brasileira e também bandas de rock. Conforme o regulamento do festival, poderiam avançar para a decisão até 5 concorrentes por categoria, de acordo com o número de inscritos e os resultados das apresentações. As finais estão programadas para acontecerem em 2 noites. Amanhã, quarta-feira, ou melhor, quinta-feira, né? É na quarta e na quinta, isso aí. Sobem ao palco os finalistas das categorias infantil, gospel e gaúcha. Já no dia 13 será a vez das categorias sertaneja, popular brasileira e rock. As apresentações iniciam sempre às 19 horas, no mesmo local das classificatórias, com entrada gratuita. Entre os finalistas estão artistas oriundos da cidade de Três Coroas, Igrejinha, São Leopoldo, Taquara, de Canela, né, Viamão, evidenciando o alcance regional do festival e seu papel na valorização da música amadora. Notícia triste, menina de 6 anos morreu em acidente envolvendo um caminhão e uma moto elétrica, isso foi em Caxias do Sul, e de acordo com a Brigada Militar, a criança estava na companhia de sua mãe. A mulher foi inclusive encaminhada para atendimento médico em estado grave após este trágico acidente. Uma menina de apenas 6 anos morreu em um acidente de trânsito no final da tarde de ontem, no bairro São Giacomo, em Caxias do Sul. A criança estava em uma motocicleta elétrica conduzida pela sua mãe. O acidente, que aconteceu na rua Sérgio Luiz Alves Nazário, envolveu a moto e um caminhão. O veículo era conduzido por um homem de 58 anos de idade. A criança morreu no local. Já a mãe foi encaminhada para atendimento médico e está em estado grave, pelo menos até hoje pela manhã. As circunstâncias do acidente são investigadas pela Polícia Civil. E fica aqui então esse triste registro, né? Muita moto elétrica já circulando pelas cidades, tem que redobrar a atenção. Há uma fragilidade exposta no trânsito a partir disso. E, infelizmente, né? 6 anos de idade apenas tinha esta criancinha. Secretaria Municipal do Meio Ambiente é destaque no primeiro Seminário Nacional de Educação Ambiental das Polícias Militares. Estou falando da Secretaria de Meio Ambiente de Gramado, que foi destaque no Seminário Nacional de Educação Ambiental promovido pelas Polícias Militares, reforçando seu protagonismo nas políticas públicas ambientais. O evento, que é promovido pela Brigada Militar e pela Patrulha Ambiental, a PATRAN, aconteceu em Gramado no último fim de semana, reunindo especialistas e policiais militares de todo o país, com a finalidade de debater a construção de diretrizes integradas entre diversos órgãos, promovendo assim a educação ambiental em diferentes escalas. A pasta possui forte atuação na educação ambiental, disse sua titular, como política pública, principalmente no desenvolvimento de materiais pedagógicos utilizados como ferramenta de transformação social essencial para a sustentabilidade. A iniciativa também fomenta a cooperação mútua entre instituições e a comunidade, destacou a secretária do Meio Ambiente de Gramado, Cristina Bandeira. Esse reconhecimento das práticas locais e regionais ganhou evidência durante o painel realizado no segundo dia do evento. Na ocasião, a secretária apresentou a pluralidade metodológica aplicada no município de Gramado para a resolução de problemas e gestão de ecossistema, integrando o painel intitulado Educação Ambiental em Gramado, com a cooperação institucional Transforma a Região. Oito para as oito, é a hora da coincidência. 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Muito bom dia. Tarifaço dos Estados Unidos pressiona setor calçadista e acende alerta nas regiões dos Vales do Sino, em Costa da Serra e também no Paranhana. A nova rodada de tarifas imposta pelos Estados Unidos aos produtos brasileiros acendeu um alerta na indústria calçadista, especialmente em regiões onde o setor concentra milhares de empregos, como aqui no Vale dos Sinos e no Paranhana. Além da tarifa de 25% já aplicada sobre o calçado brasileiro, entrou em vigor uma sobretaxa de 12,5%, elevando a tributação total para 37,5% nas exportações destinadas ao mercado norte-americano. A medida foi publicada pelo escritório do representante comercial dos Estados Unidos, que não terá efeito apenas na indústria calçadista, mas em toda a cadeia produtiva ligada a este setor. Segundo o escritório comercial americano, os países que adotaram ou se comprometeram a implantar mecanismos efetivos para impedir a entrada de produtos ligados ao trabalho forçado receberão uma tarifa de 10%. Já aqueles que não adotaram medidas suficientes são taxados em 12,5%, o que inclui o Brasil. Na prática, a medida encarece os produtos brasileiros que chegam ao mercado americano, podendo reduzir a competitividade com outros países. Na visão do presidente executivo da Bicalçados, Haroldo Ferreira, a nova sobretaxa imposta pelos Estados Unidos agrava ainda mais a situação da indústria calçadista brasileira, ao ressaltar que isso piora o que já estava ruim. A medida amplia a diferença tarifária entre o Brasil e seus concorrentes asiáticos, como Vietnã, Indonésia e o Camboja, o que deve reduzir ainda mais a competitividade do calçado brasileiro no mercado norte-americano. A entidade também reforça a necessidade de ampliar o Reintegra, que hoje devolve apenas 0,1% em créditos às exportações. Com destaque aos indicadores, Cabe ressaltar que o Vale dos Sinos é o principal polo calçadista gaúcho e o terceiro maior do Brasil. Em 2025, portanto, no ano passado, foram produzidos 79,6 milhões de pares e exportados o valor de 326,9 milhões de dólares, principalmente em calçados de couro. Já o Vale do Paranhana, juntamente com a Encosta da Serra, fabricou cerca de 37,7 milhões de pares e exportou a quantia de 114,3 milhões de dólares, com predominância de calçados sintéticos. Os Estados Unidos estão entre os principais mercados dos dois polos, ao lado da Argentina, que também figura entre os principais destinos das exportações de calçados regionais. Faltam 5 minutos para as 8 da manhã. Tempo bom por enquanto, né? Temperatura na marca de 5 graus. Cortado de alça de gaita, pois assim chegou o gaiteiro André Bianchi no último domingo em Vacaria, quando foi recepcionado no monumento ao Ginete, no entroncamento com a BR-116. André veio a pé de Maringá, no interior do Paraná, até Vacaria. Ele caminhou cerca de 800 quilômetros, a pezito no mas. O gaiteiro solitário, como a gente tem chamado, disse que essa caminhada é uma promessa que foi revelada em sua chegada à Vacaria. Ele tinha um segredo, que era doar uma gaita Todeschini fabricada aqui no Rio Grande do Sul. A gaita estava na sua família há cerca de 55 anos e a doação é para o Museu de Vacaria, aqui nos campos de cima da serra. Ele ainda diz que vai visitar o Memorial José Mendes e também o Memorial José Mendes, que fica lá em Esmeralda, cidade próxima, né? E a fazenda dos Bertucci, onde estão enterrados os irmãos Bertucci, que fica aqui em São José da Mulada, no interior de Caxias do Sul. André Bianchi, o gaiteiro peregrino, saiu do estado do Paraná no último dia 20 de maio e chegou neste 9 de agosto em Vacaria, percorrendo cerca de 824 quilômetros a pé até a chegada na frente da Catedral Nossa Senhora da Oliveira, no centro de Vacaria. Essa caminhada de fé, coragem, superação e propósito lhe transformou em uma espécie de celebridade nos últimos dias em Vacaria. Ele foi, inclusive, recebido na prefeitura pelo prefeito, na catedral, né, pelo bispo, e tocou gaita acompanhado pelo povo vacariano no meio da praça. Executivo Municipal inaugurou Casa de Conveniência dedicada ao fortalecimento das mulheres. Esse assunto nós vamos tratar na quinta-feira com a presença aqui da primeira-dama do município de Gramado, Jandira Tissotti. Então, fica o convite desde já. E não esqueça, vem aí campanha de doação de sangue, será nesse próximo dia 19, ali no Espaço Sicredi São Pedro. Se você é doador, entre em contato com o 999-390167. E uma das principais janelas de valorização da cinematografia gaúcha, a Mostra SEDAC Lecine de Longas Gaúchos, apresenta neste ano 5 produções entre ficções e documentários, que vão disputar o Kikito em 11 categorias do Festival de Cinema de Gramado. As sessões acontecerão entre 17 e 21 de agosto no Palácio dos Festivais, sempre às 2 da tarde, com entrada gratuita e presença das equipes de cada longa. Segundo os curadores da mostra, os títulos selecionados dão conta de uma produção ampla, diversa e que sublinha a pluralidade de temas e abordagens da nossa produção cinematográfica. No dia 17 de agosto, uma segunda-feira, para ser mais preciso, segunda-feira que vem, né? Estarão, então, abrindo as sessões. Está a comunidade, né, como um todo, convidada a participar de mais uma programação do Festival de Cinema de Gramado. Faltando apenas 1 minuto para as 8 da manhã, vamos a uma última notícia. E olha isso aqui, ó, inacreditável, né? Adesivo eleitoral em carro pode anular cobertura de seguro. Tô falando sério. A mudança no uso do carro deve ser informada antes à seguradora. Motoristas que vão adesivar carros com propaganda eleitoral este ano ou usar o veículo em atividades de campanha política precisam avisar a seguradora antes, pelo menos aqui no Rio Grande do Sul. A orientação é da FENSEG, A entidade alerta que a mudança no uso pode aumentar o risco de acidentes, vandalismo e problemas durante eventos públicos. Segundo Keila Farias, vice-presidente da Comissão de Seguro Alto da FENSEG, o uso do carro para levar material de campanha, transportar equipes ou dar apoio a candidatos pode mudar as condições consideradas na contratação do seguro. Sem a atualização da apólice, a seguradora pode recusar-se na indenização em casos de roubo, furto ou colisão. A FENSEG informa que danos em adesivos, plotagens e envelopamentos geralmente não são cobertos pelos seguros comuns. Prejuízos causados por tumultos, motins e atos de vandalismo também costumam aparecer entre as exclusões dos contratos. A recomendação, no entanto, é informar a seguradora antes de adesivar o carro e comunicar qualquer mudança no uso durante a campanha. Também é importante consultar o corretor antes de prestar serviços para candidatos ou partidos e pedir um endosso na apólice de seguro, quando necessário. O motorista ainda deve conferir se o envelopamento precisa ser informado ao Detran e quais situações ficam fora desta cobertura do seguro. Política hoje em dia é atividade de risco. Fazer o quê? 8h01. Temperatura em elevação. Já estamos na casa de 6 graus, né? 6 graus nesse momento aqui em Gramado. Vamos a um rápido intervalo comercial. A gente volta já com mais Fatorama e a entrevista do dia. Hoje traz até você o presidente do Legislativo Gramadense, Neri Nascimento. E uma das tônicas da nossa entrevista vai ser os debates acirrados, né, que ocorreram ontem envolvendo essa questão aí do alto custo que surgiu nos últimos dias nas contas de luz.

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1: 8:02.
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0: Olha a hora, 8:05. Hoje é segunda-feira, hoje é 11 de agosto, dia do advogado. Mas o nosso papo não vai ser com o advogado, vai ser com o vereador. O presidente da Câmara de Vereadores de Gramado está conosco aqui, vereador Neri Nascimento, para falarmos desta sessão plenária de ontem, que teve importantes projetos sendo debatidos e aprovados, e também no uso da tribuna por parte dos demais parlamentares, um assunto que foi bastante sacudido ontem, a questão dos valores que assustaram os usuários da energia elétrica, né? E a gritaria com a RGE tem sido grande, como não poderia ter sido diferente, repercutiu também na Casa do Povo. Vereador Neri, muito bom dia, prazer enorme recebê-lo mais uma vez aqui.
1: Muito bom dia, Alessandro, bom dia a todos os teus ouvintes, seguidores do programa. Obrigado aí pelo convite, importante espaço aí, né? A gente agradece sempre o Legislativo para nós pudermos estar mais perto aí da comunidade para falar um pouco do nosso trabalho do Legislativo, trazendo informações importantes como esse projeto aí, né, que tu colocaste sobre o assunto, na verdade, né, no projeto, mas assunto que foi muito debatido, que é a questão das cobranças exageradas aí desse mês de julho das contas de energia da RGE. Então, isso nos preocupou muito. Foi um assunto aí que norteou praticamente toda a sessão, né, valores absurdos, né? É difícil para um matemático explicar, né?
0: Nós temos situações ali onde o valor ele está 5 vezes maior do que vinha sendo pago, da média que vinha sendo paga, né?
1: Valores, por exemplo, de 200 e poucos reais foi para quase R$1.000, de R$600 para mais de R$2.000 na conta.
0: A gente sabe que houve uma majoração, mas ela é pequena se comparado com esses índices aí, né?
1: Segundo a RGE, teve um aumento de 15% aí autorizado, né?
0: O que já é um exagero.
1: É exagerado.
0: A pergunta é qual é o salário do brasileiro que subiu tanto assim?
1: O que nos vende aí no dia a dia é que a inflação gira em torno de 4% ao ano, né? Então isso não tem explicação já esse percentual.
0: Eu tenho acompanhado esse assunto e aqui na rádio também tem chegado muitas reclamações, então a gente tem se inteirado, né, com o que está acontecendo. E as explicações, dizem as pessoas que fazem parte das filas, porque já são filas, né? Via de regra é de que, não, foi o seu consumo que elevou-se. No inverno isso é natural. Primeiro que esse inverno não está sendo tão rigoroso assim. Segundo que há uma informação técnica de que no verão é que se gasta mais do que no próprio inverno, em função do uso contínuo, né, para poder resfriar o ambiente.
1: Eu tenho um exemplo lá em casa, Alessandro, que praticamente no mês de julho nós passamos sem ligar o ar-condicionado.
0: Tivemos um veranico, né? Tivemos
1: um veranico ali, 24, 25 graus e a mínima aí 8, 10 graus, então isso não justifica o aumento do consumo, né? Pelo que, né, se apresentou de questões climáticas. Então,
0: mas o que mais que lhe chama atenção nas conversas, né, no debate ocorrido ontem lá, assim, algo que mereça maior destaque?
1: O que a Câmara vai fazer dentro da nossa prerrogativa de vereador, né, juntamente com a procuradora da casa, a gente vai ver meios legais, né, que a gente possa fazer moção de repúdio, né, buscar informações junto à Defensoria Pública, Ministério Público, né, para orientar e encaminhar esses usuários aí que se sentiram lesados em suas faturas durante o mês de julho. Porque, como nós falamos, né, Alessandro, é difícil um matemático explicar um aumento dessa proporção, né?
0: Eu não sei, é um pouco
1: Vamos
0: cedo.
1: Vamos lá, se ficasse dentro dos 15%, né, mesmo que é um exagero.
0: Já seria um exagero.
1: Já seria algo acima do que a gente percebe aí no dia a dia, que a capacidade de pagamento.
0: Eu não sei se é específico em alguma região da cidade ou é pipocado assim
1: não.
0: Toda.
1: Recebemos demandas aí de contas
0: mais diversas regiões.
1: Na área rural, os agricultores aí que pagavam 100 e poucos reais, foram a 400, e assim por diante. Então, na área rural, na área urbana, de vários bairros, tem reclamações aí dentro de que não condiz, né, com o consumo, né, famílias aí com duas pessoas passam o dia inteiro fora, né, trabalho o dia inteiro e veio praticamente dobrado, 200% de aumento em cima da sua conta, comparado ao do mês de junho do mesmo ano, né? Então,
0: só para ilustrar aqui, nós temos um ouvinte de Canela que está até demonstrando a foto aqui, a imagem, né, da conta de luz, mas ele pagou no mês anterior 211 e agora foi para 921.
1: Olha, Como se explica isso? Não tem, né, como explicar, não, né, um aumento
0: dessa
1: proporção.
0: E olha o baque que isso traz, olha o baque que isso traz para o orçamento familiar. Né?
1: Então, ontem até comentei na tribuna, eu quero acreditar que houve algum erro no sistema, né, e a RGE vai se redimir aí, vai chamar os usuários e deixa de crédito isso aí, porque não tem como, né, aceitar, né, um aumento desse tamanho, um aumento abusivo. É. Aí, isso é... Chega a ser criminoso, né? Chega a ser Verdade. Criminoso um aumento nessa proporção aí nas faturas.
0: 8 horas, 11 minutos e com destaque, presidente, aos projetos que foram para votação.
1: Bom, tivemos vários projetos, né, Alessandro? Um deles foi a concessão do espaço em frente ao Hard Rock Café, um espaço ali de 60 metros quadrados que estava sendo...
0: É aquele bico ali?
1: Aquele bico bem em frente ao Hard Rock, que dá de frente para o mercado Carrefour ali, né, que era inutilizado. Então, ontem a gente aprovou, né, os vereadores aprovaram o espaço.
0: O que o Hard Rock pretende fazer ali naquele espaço?
1: É, ainda não foi definido, né, depois vai ser por decreto. Então, o projeto é para autorizar o município a conceder então aquele espaço, e depois ali vai ter o próximo passo, que é o objeto ali do que vai ser utilizado. E como provavelmente a gente não sabe se vai ser o Hard Rock, né? Mas provavelmente vai ser o Hard Rock ali que vai utilizar.
0: Até
1: vai
0: pelo interesse direto que tem, né?
1: Isso,
0: tá na frente do estabelecimento.
1: Em frente ali. É. Então é um espaço que não será utilizado, e aí é uma receita a mais aí que vem para o município para estar investindo aí em outras áreas, como educação, mobilidade urbana, paisagismo, né? Que é tão importante aí para o nosso município. Outro projeto foi aprovado, então, a centelha da chama crioula, né, que teremos, então, a partir desse projeto proposto por...

0: sindicato, então, da hotelaria, para que façam ações de divulgação, né, de publicidade, para divulgar melhor o nosso destino, a nossa cidade aí que...
1: Qual foi o valor autorizado?
0: Até 150 mil.
1: Até?
0: Para o projeto Verão na Serra. Então, já começam agora a se preparar para fazer divulgação para o período de verão. Então,
1: todos aprovados por unanimidade ou teve
0: todos
1: alguma?
0: Os projetos foram aprovados por unanimidade. Não teve nenhuma contrariedade aí nesse projeto.
1: Mas tem mais, né?
0: Isso. Aí os outros foram moções, né? Moções de aplauso para o Hotel Colina de France, que já ganha aí há 3-4 anos. Aí,
1: consecutivos. Como, né?
0: Consecutivos. Esse ano, 2 anos como o melhor hotel do mundo. Né? Esse ano como o segundo melhor hotel do mundo, mas o primeiro hotel, melhor hotel da América. Então, a Câmara de Vereadores vai preparar uma moção de aplauso aí para o Hotel Colina de France, que representa tão bem aí e trabalha a questão do turismo de excelência e um turismo diferenciado aqui para a nossa região. Outra moção também é para os móveis lustro e também para a Vimage Malhas. E também foi aprovado ontem o troféu Elizabeth Rosenfeld para o senhor Cláudio Benhert, que contribuiu muito aí, né, por muitos anos trabalhando como voluntário na organização aí do nosso querido Festival de Cinema, que essa semana aí já inicia, né, a sua 54ª edição. Então, há mais de meio século aí, um dos projetos, eu falo dos eventos aí que mais divulgo ainda em termos de mídia o nosso destino. Então, são 54 anos de muito trabalho, muita dedicação aí, sem interrupção, né, de um evento aí que ainda, né, apesar de todas as mudanças tecnológicas, é um evento ainda que brilha aí os olhos do setor cultural aí e das artes cênicas.
1: E está intimamente ligado à história da cidade, né? Muitas pessoas, quando falam em Gramado, vêm na visão assim exatamente a questão, aquele glamour todo, né, que envolve o cinema.
0: E é bonita a história, né, Alessandro, como começou, né, as famílias tradicionais e passaram o caderno aí arrecadando pequenos valores, contribuições espontâneas para construir ali um cinema. E
1: sabe, isso que mostra
0: o diferencial da nossa cidade, né?
1: Lá no Jornal Integração, onde eu trabalhei por muitos anos, a gente fez uma promoção, né? Durante o mês de agosto as pessoas enviavam, na época ainda não tinha foto digital, enviavam uma cópia ou a própria foto de algum momento de congratulação no Festival de Cinema. Normalmente com artistas, né? No tapete vermelho, nas aproximações, enfim, assim por diante. E eu me surpreendi como isso mexe com as pessoas e como tem, é raro um gramadense não ter nos seus álbuns, lá nos seus arquivos, uma foto que se identifica com esse momento, ou seja, com o artista preferido ou participando de um evento A ou B ligado ao Festival de Cinema.
0: Quem não lembra do Lima Duarte, Beth Farias, Francisco Coco? Então, verdade. São artistas aí que...
1: Artistas, né, renomados já passaram por aqui.
0: Renomados,
1: né?
0: E foram premiados, enfim, homenageados várias vezes aí no Festival de Cinema. E mostra também o poder, né, que a cidade tem de resiliência, né, de acompanhar as mudanças no seu devido tempo.
1: O Festival,
0: né,
1: de Cinema, ele, no ano da Covid, ele, eu não me lembro se ele foi interrompido ou não.
0: Ele teve no formato digital. Ah, né?
1: Exato, ele ocorreu, porém não foi presencial. Ou seja, então são 54 anos, 53?
0: 54.
1: 54 ininterruptos. Né?
0: Sem interrupção.
1: Isso então, também já é uma vitória, porque poucos eventos conseguem ultrapassar
0: meio
1: século.
0: É difícil mensurar, né, Alessandro e ouvintes, o que traz em termos de mídia, né, em valores.
1: Espontânea, mídia espontânea.
0: É exponencial, né?
1: Verdade.
0: Se pegar aí no período...
1: O Brasil e o mundo falam do evento.
0: A TV aberta, a TV através das redes sociais, dos influenciadores... Então, é impressionante, né? Tu liga a TV, está saindo uma matéria do Festival Cinema. É no programa da manhã, de meio-dia, à noite, no domingo. Então, isso repercute muito, né? A marca, o nome Gramado. E com certeza auxilia aí durante os outros períodos do ano, aí, dos outros eventos da nossa cidade, que chama, né, a atenção, a curiosidade do pessoal que quer vir aqui visitar. E a gente acompanha aí quando sai, né, Alessandro, e é impressionante, né, as pessoas, quando tu se identifica de onde tu mora, eles dizem, olha, já fui em Gramado.

0: quero voltar novamente. E a outra, e outro perfil de público que não veio, o sonho dele é um dia conhecer.
1: Não vejo a hora então, de chegar lá.
0: A nossa cidade tem essa, esse diferenciado e tem que nos orgulhar muito, né? Pra gente viver nesse show.
1: Isso redobra o compromisso, né?
0: Com certeza.
1: De fazer, de não frustrá-los, digamos assim. 8:19, eu repito, 8:19. Vereador, mais algum detalhe com relação ao expediente de ontem que o senhor gostaria de frisar?
0: Nós estamos retornando aí do recesso, né, Alessandro?
1: É a segunda sessão depois do recesso.
0: É a segunda sessão. Eu fiquei aí, né, a gente, vários vereadores não se ausentaram aí da cidade. A gente não tem só duas sessões, mas os trabalhos no Legislativo continuam. A gente está acompanhando aí uma melhoria do nosso prédio legislativo. Tem um prédio lá histórico, né, que ele tem que ser preservado. Então a gente está fazendo melhorias ali na pintura, tirando algumas imperfeições ali no reboco. Tem impermeabilizações, a fachada da frente, o madeiramento, tem várias madeiras já comprometidas. Então fazem praticamente 30 dias que foi iniciada a obra, já está com 30%, 40% dela já executada. Então a gente está ali acompanhando, juntamente ali com o fiscal do contrato, enfim, o pessoal do gabinete, né, que tem que estar fiscalizando.
1: Aquele aproveitamento da água pluvial para os banheiros já está funcionando, né?
0: Já está funcionando, estamos no terceiro mês já que a gente está fazendo uso do reaproveitamento para as descargas dos banheiros, trazendo economia. Muito interessante, né? E aí, né, a gente falou agora há pouco da questão do aumento aí das contas de luz. Então, claro que aos poucos, né, são projetos que requerem alguns investimentos, mas um futuro assim, muito próximo, ele já se paga, né, Alessandro? A gente fez investimentos ali.
1: Que é o caso da energia solar.
0: A gente fez investimento, isso, a gente fez investimento ali nessa da captação que já existia ali, que foi na época do vereador Renan, né, que ele captou, fez a captação, mas ainda ela não era utilizada, né, para os banheiros.
1: Ela só ficava armazenada
0: onde se consumia,
1: e utilizada para o jardim, né?
0: Só para o jardim, e onde tinha o maior consumo ainda não era utilizada, que era na descarga. Então a gente conseguiu aí, em média, R$600 de economia na conta de água mensalmente na Câmara. Então, fazendo a conta aí, praticamente 8, 10 meses aí se paga já o investimento. E falando de luz, as placas solares também, a Câmara também tem placas solares, que foi instalada há 4 anos, e a gente gasta lá em torno de R$200, R$300 por mês nas contas de luz, né, onde tem muitos equipamentos, tem ar-condicionado, enfim, daria por mês em torno de R$1.500, R$2.000, né, num processo normal de consumo. Então as placas trazem muita economia. Sim. E um curto período ela já se paga.
1: E também tem a questão até cultural. É inadmissível usar água tratada para essa finalidade.
0: Não,
1: né?
0: Tem necessidade,
1: o,
0: né?
1: O custo que tem a água para ser tratada, né?
0: Não tem.
1: Sendo que a gente tem da natureza, gratuita, né? Que é o caso da água,
0: então,
1: da chuva.
0: Eu acho que são questões de pensamento, estratégia de futuro para as famílias, né? Captarem a água da chuva, e a gente tem aqui, logo aí na frente, também a cobrança do esgoto, né? Se nós estaremos pagando esgoto dentro do nosso consumo de água, relacionado ao consumo de água, então tu diminuindo o consumo. Sim. De água usando,
1: automaticamente
0: tu vai pagar menos. Então é matemática. Então
1: tem uma...
0: compensa, é só as famílias se organizarem, né, que...
1: Nosso ouvinte Deise, fazendo uma brincadeira aqui, claro, né, em alusão à questão dos aumentos abusivos classificados por ela nas contas de luz, vamos ter que voltar para a idade do Lampião.
0: É
1: uma brincadeira,
0: impressionante,
1: mas...
0: né? Mas com certeza a gente vai buscar essas informações aí e tentar entender, né, qual foi a justificativa aí, né, que a RGE teve para ter esses aumentos. Então essa melhoria é necessária, né, no prédio legislativo. Como eu falei, um prédio histórico ali, é um local onde a gente recebe muitas pessoas durante o ano, gramadense, onde a sessão estava lotada, uma sessão muito bonita. Homenageamos ali o Gustavo Sartori, Schneider Sartori, que esteve em Taiwan representando, né, representando o Gramado, representando o estado do Rio Grande do Sul, voltou de lá, né, na competição de... Não é Taekwondo, é um nome meio estranho agora para não falar, né? Não é a nossa área, né? Vapkidu, uma coisa assim, né? E assim, veio com medalhas lá, e ontem ele fez uma apresentação ali, antes da sessão.
1: Quem é que usou a tribuna do povo ontem?
0: Ele usou a tribuna, né? E a Márcia também, Escur, da Secretaria de Educação, o Augusto Verde, que vai trabalhar, né, a atenção maior às crianças da primeira infância até os 6 anos de idade, um projeto da Secretaria de Educação, onde a gente sabe que é nesses primeiros anos que são fundamentais, onde ali se cria a personalidade, né, os valores e princípios da que eles vão levar para a vida toda, né, e essa aproximação, então, da Secretaria de Educação, trazendo orientações para as escolas, para os professores, para os coordenadores, para as famílias, né, para que essas crianças entendam a sua participação no contexto social e se formem, se tornam cidadãos melhores lá na frente. Então, o Agosto Verde...
1: Existem teorias, né, que dizem que esse começo de vida das pessoas é o momento ideal para captar de forma especial o aprendizado. Né?
0: É uma fase importante, crucial na vida da criança. Se passou essa fase, muitas coisas tu já não consegue
1: terá mais dificuldade.
0: Formar mais, vai ter mais dificuldade. Uhum. Então, entendendo isso, né, a Secretaria de Educação criou esse projeto Agosto Verde e vai estar trabalhando aí com as famílias, com a escola, para que é possível lá na frente ter pessoas melhores, né, que entendam o contexto social, onde ele se encaixa dentro da sociedade, as suas responsabilidades, com certeza, deveres e obrigações e direitos deles dentro do contexto social. Então é isso que o projeto vai trabalhar, um projeto muito bacana e tem o apoio aí do Legislativo. Também dentro dos trabalhos, né, Alessandro, é importante ressaltar que foi um trabalho... um projeto que a gente trabalhou desde o início do nosso mandato e nos primeiros anos, trazendo melhorias lá para a região oeste, que corresponde ali aos bairros Casa Grande, Pórtico 2, Tirol 2, toda a parte do interior ali, linha Marcondes, linha Tapera, Carazal, que é onde concentra ali na parte do educandário da Escola Henrique Bertolucci Sobrinho, né, esses alunos acabam estudando ali naquele local. E com o passar do tempo, a região cresce muito, a escola ficou pequena e a gente começou a trabalhar um projeto. Na época ainda fazia parte do CPM da escola, meus dois filhos estudaram ali, a gente ficou por muitos anos ali como presidente do CPM, presidente da Associação dos Moradores, mais de 25 anos, então a gente entende bem a necessidade ali dos moradores, eles nos procuraram e a gente levou, então juntamente com a direção da escola, né, a diretora, o pessoal do CPM, com a secretária Simone, a necessidade de aumentar, então, aquela área ali escolar. E a gente se deparou com um grande problema ali, que não tinha mais espaço físico.
1: Teve que atravessar a rua, né?
0: Aí começamos a trabalhar, então, outra possibilidade, onde eu indiquei aí uma área onde funcionava uma antiga fábrica de imóveis, o município adquiriu, desapropriou.
1: Móveis Mariene, se não me engano.
0: Móveis Mariene, indenizou a família. Então, aí ficou mais fácil de a gente... produzir um projeto.
1: O plus ali foi de quanto? Aquela área do Mariene é de quanto?
0: São 2.600 metros quadrados. É uma área bem grande. Então, onde é o ginásio de esporte hoje, que já está sendo...
1: E fica bem em frente, né? É só atravessar a rua.
0: Fica bem em frente. Bem em frente à MF.
1: Ali onde era o Mariene, vai ser construído o quê?
0: O novo ginásio de esporte.
1: Só o ginásio?
0: É, só o ginásio de
1: esporte. E onde era o ginásio...
0: Vai dar lugar para 12 novas salas de aula.
1: Quantas?
0: 12.
1: 12?
0: Vai duplicar a capacidade daquele do Candário. Então, eu estive lá semana passada acompanhando a obra, iniciou então a obra, já está desmanchando o ginásio, né, tirando o telhado. E a obra vai iniciar, a previsão é de 2 anos e meio.
1: O que, que vai ser construído primeiro, vão ser juntamente o ginásio e as salas, ou primeiro um e depois o outro?
0: O início da construção da nova, da ampliação da escola já teve o início.
1: Sim,
0: ginásio do esporte...
1: Nesse momento eles estão destruindo o ginásio.
0: Isso, o ginásio do esporte, onde era a antiga Móveis Mariene, aí o prefeito está negociando com investidores que vão construir um aquário próximo ao Hotel Bangalôs da Serra, ali no bairro mesmo. E de contrapartida, um valor de 2 milhões, eles vão construir o ginásio de esporte. Mas eles ainda não protocolaram o projeto, então o município está aguardando, né? Eles protocolarem o projeto para a empresa que vai construir daí o ginásio de esporte.
1: Há possibilidade para o ano letivo do ano que vem já ter a disponibilidade dessas salas?
0: Não, a previsão da conclusão da obra é de 2 anos e meio.
1: Dois
0: anos e meio. Acredito só em 2028 aí que que pode ser inaugurado. Então, é uma obra grande, né, Alessandro?
1: O ginásio ali também não era muito grande, era um ginásio...
0: Era um dos menores ginásios, aí na época foi a comunidade que construiu, eu ainda não morava no bairro. A comunidade tem um histórico muito bacana lá do bairro Casagrande. Era uma comunidade muito unida, é ainda, né? Então, se reuniram em torno, na época, ajudaram a construir com ajuda de empresários, da prefeitura. E o ginásio foi construído na época como dava, como tinha um espaço ali. Então, sem respeitar muitas regras de segurança, né? Então,
1: mas na época não tinha, essa política de PPCI que tem hoje, que, aliás, isso, é louvável, né?
0: Isso. Então, agora vai ser possível construir um novo ginásio, mais moderno, com segurança para os alunos ali que utilizam para as atividades de educação física e também para a comunidade, né, que gosta de jogar o seu futebol, o seu vôlei, né, que vai poder, depois de concluído, aí, poder praticar o esporte com mais segurança. Uhum. Então, são projetos aí, a escola, só o projeto da escola está em torno de 7 milhões e 800 mil reais o valor.
1: Mais 2 milhões e meio do ginásio.
0: Então, são investimentos aí de mais de 10 milhões para aquela região.
1: Eu imagino que o senhor deve estar muito contente com tudo isso, porque eu acompanho, né, os trabalhos legislativos e, desde os seus primeiros momentos lá diante da tribuna, o senhor vinha gestionando nesse sentido, né, demonstrando essa carência e, mais do que isso, tentando viabilizar junto com o executivo.
0: A gente fica muito, muito grato, né, pelo que o prefeito Nestor, o vice-lui, sempre aberto também, recebendo as demandas e logo entenderam, né, e abraçaram juntamente o projeto com a secretária Simone, que foi incansável, as arquitetas, engenheiros. Então, para chegar nesse ponto, né, Alessandro, são várias fases que tem que passar, né, desde a da aquisição da área ali. Então, a gente fica muito feliz aí, porque é um desejo da comunidade, né, e o vereador, cabe a ele esse papel, né, ouvir a comunidade e levar aí o executivo e acompanhar para que as demandas sejam atendidas e está aí, hoje é uma realidade, o projeto está andando. E se Deus quiser aí, de repente, sabe que a obra externa depende muito do clima, né? Pode ser que esse prazo aí, né, seja menor e que logo a comunidade possa usufruir dessas melhorias que a gente viu o projeto ficou lindo, maravilhoso, que com certeza vai dar mais conforto, mais segurança ali para os profissionais da educação, para os pais, né, que vão entregar o seu filho numa escola segura, toda ela acessível. Então, é um compromisso também da gestão pública do prefeito Nestor, do Luia, nossa como vereador, de levar essas melhorias e contribuir aí para o aumento dos índices da educação, que a semana passada a gente surpreendido aí, né, mais uma vez, positivamente. E Gramado está no caminho certo, esses investimentos na educação.
1: Reflete nisso.
0: É, em nenhum momento é gasto, são investimentos aí que com certeza vai refletir. A gente falou há pouco do projeto da Secretaria de Educação, isso vem tudo somando, né? São várias frentes, né, de trabalho, né, melhorias na infraestrutura, com equipamentos, né, qualificando os professores, valorizando os professores. Nos últimos anos tiveram uma valorização muito grande, os educadores, e isso está refletindo hoje nas melhorias nos índices da educação, e nos deixa muito feliz com o vereador, e com certeza todos os vereadores aí comemoram essas melhorias aí na área de educação no nosso município.
1: Ok. 8 horas 32 minutos, já nos encaminhando para o final deste programa e desta entrevista. Só nos resta agradecer, né, a presença aqui do vereador Neri, presidente do Legislativo Gramadense. Como se percebeu, né, foi uma sessão realmente muito interessante. E eu acho que tenho certeza que essa questão aí do elevado custo na última taxa das contas de luz da RGE deve continuar, né, repercutindo lá na Casa do Povo.
0: É uma orientação aí para quem está nos ouvindo, Alessandro, para que não aceite esse valor abusivo.
1: Questione, né?
0: Questione, vá até a unidade da RGE, procura a Defensoria Pública, Ministério Público, se for necessário.
1: Procon,
0: tem que registrar, porque a partir do momento que tu pagar a conta e não reclamar, tu
1: vai estar concordando, né?
0: Tu está concordando e aí não se sabe as próximas contas como virão. é uma expectativa. Então, uma orientação aí também para a população nesse sentido. Outro ponto bem rapidinho, Alessandro, já finalizando,
1: vontade,
0: né, que é importante colocar para a nossa comunidade. Tivemos, então, no início do novo projeto de transporte público, dia 1º, né, que foi um projeto por muitos anos aí organizado. Aí tem que parabenizar o secretário Thiago Procopio, que foi incansável. Nunca tivemos uma licitação de transporte público da nossa cidade. Então, dia 1º de agosto, iniciou a operação. O primeiro dia foi tumultuado, né, porque teve algumas rotas que foram modificadas e foi necessário, né? Aí o secretário me chamou no pleno domingo, tivemos reunião.
1: Mas agora já está se ajustando.
0: Com,
1: né,
0: a secretaria e a empresa, foi ajustado. Então, todos os horários que existiam no antigo modelo continuar e a partir de agora vai ser incrementado, então, no novo modelo. Mais rotas, mais horários, com ônibus novos, com 10 ônibus novos incorporados ao transporte.
1: Já estão circulando aí.
0: Já,
1: né,
0: estão circulando. Hoje, até aproveitando, né, o espaço, hoje, na frente da Escola Santos Dumont, já estamos lá, às 8h30 da manhã até 11h30, e da 1h30 até às 16h30. Para quem não fez ainda o cartão, né, do transporte, vai ser etiquetagem eletrônica. Então estará ali uma equipe o dia todo ali confeccionando...
1: Na frente do Santos Dumont.
0: Na frente do Santos Dumont.
1: É importante fazer esse cartão, né?
0: É importante fazer.
1: A propósito, nós terminamos o tempo aqui e não falamos de um projeto que é de sua autoria também, de uma iniciativa, e o senhor vai ter que voltar aqui na semana que vem para a gente conversar, que é exatamente relativo à questão da escola ali do lado da Câmara, né?
0: Isso, é tanto assunto, né, Alessandro? Eu fiz uma proposta, mas... vamos deixar para uma outra oportunidade que tem que explicar bem,
1: é
0: bem
1: amplo, né,
0: como foi a indicação, né? É um projeto que, na verdade, já está no plano de governo do Nestor e do Luia, né? E como vereador a gente tem que instigar, né, e movimentar, porque a gente entende e a comunidade nos procura muito, né, a questão de analisar a possibilidade de um dia aí, né,
1: mudar
0: de endereço a escola Santos Dumont. Como nós entrando no assunto, se tu me permite, Alessandro, a gente vai dar uma pincelada mais bem rapidinho. Como que seria esse modelo? Não é simplesmente como alguns entraram na rede social, mas a escola vai sair daí, a educação que se dane. Não, pessoal, não é isso, né? O modelo proposto, que aí vai ser um trabalho com o Estado, que é a escola estadual, é no mesmo modelo da nossa PAI, que aconteceu há anos atrás, onde ela foi realocada num local muito melhor. Uma APAI moderna, uma das
1: melhores.
0: Aliás,
1: acabou de fazer aniversário, né?
0: Uma das melhores APAI do Brasil, né? Que tava
1: Só que naquele primeiro momento causou uma certa burburinho, né? Então, é que toda mudança causa
0: então
1: isso.
0: Então, para o pessoal entender, é isso, né? Uhum. É uma parceria. Onde
1: realocar
0: uma escola moderna em outro local, não se sabe, isso aí depois vai ter que ter pessoas interessadas, investidores interessados. Que consigam mostrar para o Estado outro local, onde ali pode se construir a escola dentro do padrão que o Estado exigir, né? E depois que entrega a escola, funcionando e com qualidade, acessibilidade, moderna.
1: Não, e sem falar, sem falar no plus que isso pode trazer para o problema da mobilidade urbana, porque ali a São Pedro é uma rua central de muito movimento e que nos horários de saída e entrada do colégio. Evidente, né? Elas colaboram nesse sentido, né?
0: Todos nós temos um carinho para o Santos Dumont ali, quantos profissionais, né, passaram por ali, mas é uma escola que está ali com mais de 80 anos, se não me engano, né? O prédio hoje apresenta vários problemas, é difícil hoje a melhoria, né? Então, o ideal seria realocar dentro da questão, daí tu vê as vantagens aí, a mobilidade urbana, vai dar mais segurança para os pais, com certeza.
1: Um prédio moderno.
0: Filho,
1: né?
0: Um prédio moderno. Mas a gente volta a uma outra oportunidade para falar com mais profundidade sobre esse projeto. Obrigado aí, Alessandro, pelo espaço. A gente agradece o Legislativo, é importante para ele estar falando aí com a nossa comunidade dentro da questão de trazer transparência e legitimidade aí aos processos aí do Legislativo. Muito obrigado aí, um abraço a todos os seus ouvintes.
1: Perfeito. Esse foi o presidente da Câmara de Vereadores de Gramado, vereador Neri Nascimento. Fatorama volta amanhã a partir das 7h30 para mais um super encontro com a notícia. Fiquem com Deus e até lá.

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1: Na Verdinha, 8h38.
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7: Do ponto de vista da poluição visual, Canela, tanto quanto Nova Petrópolis, mostra um quadro deplorável. Presente indigno do renome que a cidade criou ao longo dos anos e do belo futuro que lhe vem de suas ricas paisagens naturais. Mantidas as características próprias de cada uma, Canela não merece continuar mostrando um aspecto visual tão diferente de Gramado. Entristece muito ver plantadas em Canela outdoors ofensivos e escandalosos, só porque em Gramado isso foi proibido. Na condição de ativo participante da despoluição visual de Gramado, creio que o prefeito, encaminhando a proibição da sujeira que ofende os canelenses e sua terra, levantou mais do que um interesse urbano. Levantou uma questão de honra. Destaque-se que Gramado demorou 14 anos para ter uma lei que hoje faz parte da consciência gramadense. O prefeito em questão está tendo a coragem de se envolver em um assunto que é complicado por necessários ajustes legais e confrontos com interesses particulares pouco nobres. E ele não terá sucesso se não for apoiado pelos seus conterrâneos, que deverão ter a dignidade de enterrar qualquer fúria partidária que porventura possa existir. Caso esse projeto fracassar, não serão os atuais mandatários públicos os únicos derrotados. Será uma comunidade inteira. Mas certamente, os canelenses vão aproveitar a ocasião para mostrar a força de seus brios e o orgulho e o amor que tem pela sua terra.
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8: Bom dia pra ti que tá ligado na Verdinha, estamos chegando pra fazer companhia pra você nesta manhã de terça-feira. Dá volume aí, tô invadindo sua rádio, eu sou o Câmara, vem comigo, vem.

Bom dia, bom dia, bom dia, bom dia pra você. Estamos na área, 8h43, temperatura tá variando entre Serra, Vale do Paranhana, Grande Porto Alegre, litoral, entre 6 e 8 graus. Um pouquinho em algumas localidades mais fresquinho, mais friozinho, outras localidades um pouquinho mais quentinho, mas não quentão, tá? É só no quentinho mesmo. Mas não se preocupe não, porque essa semana vai esquentar. Ah, vai ser quente, prepare-se. Alô, meu sul do mundo, estamos chegando para fazer companhia para você para mais uma terça-feira, daquele jeitinho que você gosta. Muita música boa, energia positiva e o clima lá em Riba. Isso mesmo. Estamos em 11 de agosto, uma terça-feira que já começa com cara de oportunidade. Tem muita coisa boa esperando por você nessa jornada. Então não deixe o desânimo tomar conta não, levante a cabeça, toma aquele cafezinho, ó. E Peratuba, bora agitar essa manhã bacana de terça-feira. Hoje, dia do estudante, uma homenagem a quem está construindo um futuro através do conhecimento, da dedicação e dos sonhos. Dia do garçom também, garçom, aqui nessa mesa de bar, é como diria o Reginaldo Rossi. No carinho e nosso reconhecimento a todos os profissionais que atuam na Serra Gaúcha, principalmente, e também nas outras localidades. Você, garçom, parabéns. Dia da televisão, também uma data para lembrar da evolução da comunicação. E falando em comunicação, tamo aqui do jeitinho que você gosta, hein? 54999-270-979 para você mandar aquele teu alô, aquele recado e participar. Tá no ar nosso radar. Para começar, tem aquele medley de sucessos do Champion. Alex e companhia, canta e encanta por aqui.

Bom dia pra você que tá comigo na Verdinha, 8h53. Vá mandando o teu alô e teu recado. Deixa eu ver quem é que tá participando comigo por aqui. Oi, Jéssica, querida, bom dia pra você. Obrigado pelo alô. Quem mais tá ligado com a gente? Pessoal lá, meu amigo César, turma da Casa Onan. Hoje é dia de sessão, hein? Terça-feira, a partir das 19 horas, tem sessão na Casa Onan em Canela, atrás do Rissu. Maria Anitta mandando por aquele alô, aquele bom dia por aqui. Oi, Maria querida, abraço pra você. Meu amigo Didi. Didi! Abraço pra você, obrigado pelo alô e pela sintonia também. A Yara Leandro Dal Cortivo já mandou alô. Ô, Daniel, abraço pra você, obrigado pela companhia. Isaías Caetano, turma de Nova Petrópolis. Envia a mão, Maurício pediu música, vai conferir já. Em São Leopoldo tem a Pati. Abraço pra ti também. Galera de Esteio que tá comigo por aqui. Alô, Raquel. Um abraço pra você, pra Elvira e pro Michael. Os Atuais, Mississippi.

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2: Vamos atualizar a Cápsula do Tempo pra você que tá ligadinho aqui. Vamos matar a saudade, vamos trazer aquela música pra você recordar. Vamos trazer o som aí pra você matar saudades com Banda Amazônia. Cláudia.

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9h12, bom dia para você que está comigo aqui na Verdinha. Obrigado pela tua companhia. Vamos seguindo por aqui, falando para os nossos patrocinadores que colam a marca junto com a gente. 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

0: 9h25, bom dia pra você que tá ligado comigo aqui na Verdinha, mandando teu alô e teu recado. Já tá uma loucura o WhatsApp aqui. As bolinhas verdes, as azeitonas pipocam. Vamos lá trazendo os alôs e recados. Valdinete, abraço pra você, obrigado pelo alô. Silvana Rodrigues mandou áudio, já trago o áudio do povo, tá? Trazendo só um recadinho por aqui. Lá de Três Coroas, do bairro Moreira, meu amigo Alexandre, abraço pra você. Quem mais tá por aqui? A Joana pediu música, vai conferir já já. Oi, Leila querida, turma de Sapiranga, querendo ouvir o rosto desmaquiado dos atuais. Mandando para o Jonas de Sapiranga. Falei aqui, Joana, perdão, Jonas de Sapiranga. Pra esposa, que tá na sintonia, não falou o nome da esposa aqui, né? Normalmente, quando o cara começa a não falar o nome de esposa, às vezes pode ter um sentido, né? Sentido que esqueceu, calma! Calma, não se anerve. Abraço pra vocês, obrigado pela companhia, tá, gente? Quem tá por aqui também é meu amigo Rodrigo, pediu música, vai conferir já já. Maristela, bom dia, Mari. Joninhas, querido, tá ligado por aqui, mandando alô especialmente pra filhota dele, a Mônica. Minha amiga Marli, abraço pra você. Quem parabenizando pelo programa aqui, o André. Abraço pra você, José.
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2: Vivemos em um tempo em que tudo parece precisar acontecer depressa. Queremos respostas imediatas, soluções rápidas e resultados para ontem. Mas a vida tem o seu próprio ritmo. Assim como uma árvore precisa de tempo para criar raízes antes de oferecer frutos, nós também precisamos de tempo para amadurecer, aprender e crescer. Nem sempre entenderemos por que algumas portas demoram a se abrir, mas muitas vezes é justamente neste tempo de espera que nos tornamos mais fortes e mais preparados. Confie no tempo da vida. Nem todo atraso é uma perda. Às vezes, é apenas a maneira que a vida encontra de nos preparar para algo ainda melhor.
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1: 9h43, bom dia pra você que tá ligado comigo aqui na Verdinha. Vamos lá pra mais alô e recado? Ô Marquinhos, abraço pra você que ouviu Banda 10, segunda divisão, galera de Canela. A Elia Martins tá ligada por aqui comigo, mandando aquele bom dia. Valeu, garota. Meu amigo Marcos, que tá em São Francisco de Paula, abraço pra você. Em Cambará do Sul. Oi, meu amigo Giovanni, abraço pra ti, pra família, toda a turma da pousada. A Yara Helena Dalcortivo tá dando aquele jeitinho por aqui. Como assim? Eu não, Yara. Que é isso? Eu sou causador de discórdia? Sou nada. Sou nada. Ai, ah, tem uma fofoca pra contar pra nós aí, Ana. Abraço pra ti, obrigado pela companhia, tá? Sempre ligadinho com a gente. Vamos lá, vamos lá. A nossa amiga Luísa tá ligada comigo por aqui também, aquele abração. 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
1: Bom dia pra ti que tá ligado comigo aqui na Verdinha. Eu sou o Câmara, o Jefferson, até o meio-dia fazendo companhia pra você.
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1: Vamos lá, pra você que tá ligado com a gente, mandando alô e recado, 54999-270-979. 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Cosma Express, grava um áudio aí.

0: Aí o som do Porca Véia, o gaiteiro, por demais. Bom dia pra você ligado na Verdinha, 10 e 2. Tá mandando aquele alô, aquele recado pra gente, 54999-270-979, pra participar com a gente. Vamos lá, seguindo por aqui, deixa eu ver se o Thiagão da Quero Quero tá na linha comigo. Ô Thiago, bom dia.
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3: Foi identificada como Maria Arnold Ludwig, de 69 anos, a mulher que morreu após a colisão frontal entre um carro e um micro-ônibus na tarde de segunda-feira na RS-415, em Bom Princípio. Segundo a Brigada Militar, o carro invadiu a pista contrária e bateu de frente com um coletivo. Uma passageira do micro-ônibus ficou ferida. O velório de Maria começou nesta terça-feira e o sepultamento ocorre após missa marcada para as 15h30. Parobé recebeu 2 ambulâncias para reforçar o atendimento da Secretaria Municipal de Saúde. Os veículos, ambos 0 km, representam um investimento de quase R$ 700 mil e serão usados no transporte e na remoção de pacientes, incluindo uma ambulância de suporte básico. Com a aquisição, o município amplia a estrutura disponível para oferecer mais segurança e agilidade nos atendimentos. Saiba mais em radioverdescamposfm.com, da redação Anderson Dilkin.
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3: 10h10, bom dia para você que tá ligado aqui na Verdinha, a temperatura marcando seus 10, variando, né? A Serra Gaúcha marcando 10 graus, Vale do Paranhana já um pouquinho mais, 12, 13 graus. O pessoal mandando muita mensagem aqui que Oswaldo Aranha em Canela estaria trancada devido a algumas obras que seriam da prefeitura. A gente entrou em contato aqui sobre as lucênicas que estão sendo colocadas e a informação que a gente tem que não é essa, tá, gente? A gente foi atrás aqui do secretário de Turismo e Cultura para saber o que está acontecendo. Ele mandou um áudio pra gente aqui, o Atos Cunha. O que está acontecendo por lá, Atos? Bom dia.
4: Fala, meu irmão, como é que tá? Bom dia. Jefferson, o que está causando transtorno no trânsito em Canela hoje não são os postes cênicos, porque a obra dos postes cênicos não interrompe o trânsito. O que está interrompendo o trânsito na Oswaldo Aranha é uma intervenção da empreiteira Vogue, tá? Que colocou um guindaste, né? E foi solicitado já tem alguns dias e foi autorizado pela prefeitura para que eles colocassem o guindaste ali para fazer um suporte à obra deles. Então, o que está ocasionando o congestionamento no município e na Oswaldo Aranha não é a obra do município, sim uma obra particular, que eles precisavam colocar um guindaste de grande porte ali para conseguir fazer as intervenções nas obras deles.
3: Ok, obrigado, Atos. Obrigado pela informação. Então, a gente foi apurar a informação para saber o que estava acontecendo ali no Oswaldo Aranha. Então, devido à empreiteira que está fazendo o seu trabalho com o guindaste, por isso está ocasionando de estar desde cedo já trancado o trânsito ali, e não os postes cênicos que a prefeitura estaria instalando. Na Oswaldo Aranha, no centro de Canela. Seguindo por aqui para você que está comigo na Verdinha, 10 e 12, bom dia.
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10h21, bom dia pra ti que tá comigo aqui na Verdinha, Oscar Miller. Obrigado pelo alô e pela companhia. O Lenilson mandando um alô, a turma que tá ligado com a gente sempre, sempre, lá em São Paulo, né? E turma da Bahia, aquele abração. Bom dia, quero ouvir uma música no Capricho aqui de São Chico. Vamos ver se a gente campeia essa aqui, o José Flávio. Abraço pra você, obrigado pelo alô. Eduardo Bax mandou aquele bom dia, também tá sempre ligadinho com a gente. Obrigado pela companhia. A Rose e o Davi, queridões. Aí de igrejinha, sempre com a gente. Estavam lá na nossa ação, na De Tudo, no sábado. Rose e o Davi passaram por lá. Grande Davi, obrigado pela companhia. Quem mais tá por aqui ligado na Verdinha? Tem um alô aqui da Luísa, valeu Lu, um abraço pra você, beijo. Quem mais tá por aqui? Tem um alô aqui da Kathleen também, sempre ligada com a gente. Vamos seguindo por aqui com os nossos patrocinadores, que colam a marca junto na Verdinha. 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Os Mateadores e o Compasso Bailado, 10h23.

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1: Trazendo informação para você que está comigo ligado aqui na Verdinha. Muito bom dia, obrigado pela tua sintonia em casa, no trabalho, curtindo com a gente sempre, mandando aquele alô, aquele recado e participando. Operação com helicóptero e balsa tenta reerguer torres na Lagoa Mirim para devolver luz ao extremo sul. A reconstrução de duas torres de transmissão destruídas pelas fortes rajadas de vento causadas pelo ciclone exige uma grande operação com helicóptero e 90 profissionais, mais retroescavadeiras e motos aquáticas. Uma baita força-tarefa para tentar trazer energia novamente aí à parte do sul.

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2: Você já terminou o dia com a sensação de que suas pernas estão pesadas, o sapato apertado, a barriga parece muito maior do que pela manhã? Essa é uma das dúvidas que eu mais ouço no consultório. Afinal, por que a gente incha tanto? A primeira coisa que você precisa saber é que o inchaço não é uma doença. Ele é um sinal de que alguma coisa pode não estar funcionando bem no seu organismo. Em muitos casos, ele está relacionado ao excesso de sal, ao consumo frequente de alimentos ultraprocessados, à baixa ingestão de água, ao sedentarismo, ou até por você passar muitas horas sentados ou muitas horas em pé. Mas ele também pode estar relacionado a alterações hormonais, a problemas na sua circulação, nos seus rins, no seu coração, no fígado. Por isso, quando o inchaço aparece de forma intensa ou persistente e vem acompanhado de falta de ar, de dor, de cansaço excessivo, ele precisa ser investigado. E atenção, muitas pessoas recorrem aos chás diuréticos. Os chás diuréticos ajudam e muito para liberar o líquido que está retido, mas eles não podem resolver a causa. O primeiro passo é cuidar da alimentação, reduzir ultraprocessados, controlar o consumo do sal, beber água ao longo do dia, manter o corpo em movimento. O seu corpo não entende promessas, ele entende escolhas, lembre? Eu sou Leila Alves, nutricionista, e estarei com você nos próximos dias, trazendo mais informações para ajudar você a cuidar da sua saúde. Até lá!
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4: Bem.

0: Simbora por aqui para você que tá comigo na Verdinha. Bom dia, eu sou o Câmara. Até o meio-dia aqui no Radar. 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Vamos lá para você que está ligado comigo aqui na Verdinha. Obrigado pela tua companhia em casa, no trabalho, curtindo com a gente. É bom demais ter você, hein? Manda o teu alô, manda o teu recado 54999-270-979 para dar aquele bom dia mais do que esperto aqui com a gente. 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
0: 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Chega uma hora, tá anestesiado em casa, nem acorda, mãe.
2: Não, realmente, ó, a galera que tá curtindo aí, ó, vale a pena, eu indico, porque eu sei, eu estava com a dor no nervo ciático aí, realmente horrível, e como é ruim a dor no nervo ciático, né? Meu Deus! E passei duas vezes, acabou. Passei só duas vezes e acabou. É tiro, né? É tiro certo e boi deitado.
1: É isso, boa expressão. E eu quero... Ó, gente, depois do Cid falando, eu não preciso de mais nada. Só quero que o povo ligue e pare de sofrer com
2: eu
1: dor também.
2: Eu vou ter que começar a fazer propaganda na noite, no Love Time, né? Dessa tua propaganda aí. Porque à noite o pessoal é mais adulto, né? Então tem mais dores. E daí, de repente, à noite, aí vou ter que começar a dizer, olha, tá com aquela dorzinha, né? Vai para a pomadinha.
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2: É verdade, já
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0: Valeu, Carlinha. Abraço pra você, uma ótima terça-feira. Deixa agora fofocar com o Cid aqui. Vamos falar um pouco mais da pomada aqui. Valeu, Carla, abraço.
1: Tchau.
0: A gente segue por aqui pra você que tá ligado aqui na Verdinha, hein?

0: 5 minutos nos separando das 11 da manhã. Bom dia pra ti que tá grudado comigo aqui na Verdinha. Chubi, onde é que tá a Ritaline? Eu vou trazer ela pra trazer informação com a nossa unidade móvel aqui, pra você que tá ligadinho com a nossa Verdes Campos, a rádio que eu sempre quis.
1: Unidade móvel.
0: Ritinha, aonde você anda, Ritinha?
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3: 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Bom dia, Jefferson, Ritinha. Sim. No inverno, geralmente as pessoas acham que para a planta entrar na dormência, que ela caiu as folhas, que ela não está dando tantas flores, elas não precisam de adubação, descuidam um pouquinho das podas e do cuidado geral. Mas é bem o contrário. Nessa época, a planta tem que continuar recebendo as adubações semanalmente ou quinzenalmente e fazer preparo delas na poda, né, para que quando ela comece a brotar, ela tenha uma sustentação para vir com a quantidade de brotos ideal, para ter uma floração perfeita. Então, não é época de descuidar, não é porque a gente está meio encolhidinho por causa do frio que tem que descuidar dessas plantinhas que vão florescer agora em seguida na primavera.
2: 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O que que a gente faz para não deixá-las morrer?
3: 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A samambaia ela não gosta nem de sol forte, nem de vento e nem de frio. Então ela é uma planta para ambiente interno, num lugar que tenha bastante luminosidade, mas que não tenha frio, nem o sol forte, muito menos o vento, que é o que acaba queimando as folhas. Uhum. 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
0: Tá certo, valeu, Ritinha. Abraço ali, Heloísa, turma da Raio de Sol. Pessoas queridas demais, sempre ligadas na Verdinha também. 10h59, bom dia para você que tá comigo aqui na Verdinha. Vamos para os melhores anunciantes e já volto com mais música para você.

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3: Simbora por aqui para você que está conectado comigo nesta manhã. Vem com Câmara, vem, bom dia!
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3: 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Se você não conhece, convida a conhecer. Fui lá, já dei prejuízo lá, já aproveitei. Bom demais! San Marino, Submarino, chegando pra cantar por aqui. Essa cama? Ah, não vendo.

Aí o som do Grupo Carisma, agora ou nunca mais, 11h14. Bom dia pra ti que tá ligado comigo aqui na Verdinha. Seja bem-vindo, hein? Manda aquele alô, aquele recado, igual a minha amiga Luana. Pediu música, vai conferir já já. Lu, abraço pra você, beijo. Carmen Porte, sempre ligada na Verdinha. Abraço. Como que não, guria? Mas como que não? Não pode ficar sem nós de jeito nenhum. Mas tava sentindo tua falta aqui também. Vamos seguindo por aqui. 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
3: Bom dia para ti que está comigo aqui na Verdinha, Verdes Campos, a rádio que eu sempre quis. Eu sou o Câmara, o Jefferson, fazendo companhia para você até o meio-dia. De boa!
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0: 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Eu errei aqui, perdão. Jeremias.
1: É quarto, brimbo.
0: Brilhação com Wagner Schneider. Deixa o amor nos levar. 11:21.

0: Venha. Aí o som da banda Ébanos, Minha Amiga, recordando na Cápsula do Tempo. Bom dia pra ti que tá comigo aqui na Verdinha. Oi, Leila, querida, abraço pra você. Sempre ligada na Verdinha. Tem um abraço do meu amigo Mário também. Ó, o Mário. Abraço, Mário. Obrigado pela sintonia.
1: Bom dia, Verdes Campos.
0: Bom dia.
1: Jefferson Câmara.
0: E eu,
1: Joe. Leila, querida Sapiranga, gostaria de ouvir a música Te Amar, Foi um Erro. Foi um erro te amar. Eu ofereço ao meu esposo Jonas. Se for atendida, ficarei muito feliz. Escuta a Verdinha todos os dias.
0: Valeu, abraço. De amar, foi, tem o de Lamar, né? De Lamar foi um erro. Ai, ai, ai, ui, ui. Vou trazer já em seguidinha. Tem o alô do Augusto pedindo música por aqui também. Valeu, Augusto. Um abraço pra você. Que eu vi aí um som que ele pediu. Bah, toca pra mim, se possível, aí. Uma música do Tia Barbaridade. Vou trazer Tia Barbaridade pra ti aqui. E eu vou trazendo mais canções aqui, atendendo o pedido da galera. Fátima, aquele abraço, o Rodrigo também. Oi, Luizinha, abraço pra você, pra toda a família, especialmente pro esposo Gilmar e toda a turma.
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0: 11h32.
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8: Sim, bora por aqui na Verdinha já, 11h37, a hora voa, hein? Bom dia pra você que tá ligado comigo nesta terça-feira. Vamos juntos, ainda tem mais 23 minutos de programa por aqui. Hoje tem programa da Casonan, 12h20, hein? Você pode conferir, programa que vai falar sobre autismo hoje, hein? Muito importante. Seguindo por aqui, a galera que está colada a marca junto com a gente, falando para Soft Pão Alimentos, desde 2006, aquela tradição, um verdadeiro sabor gaúcho. 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Ataíde Alexandre, laço aberto.

0: Ao som de um gaitaço, você conferindo por aqui, 11h48, bom dia pra ti, ligado na Verdinha. Maristela, aquele abraço, a Nélia de Canudos está por aqui, um abraço pra você. Vanderléia Soares, sempre grudada na Verdinha, obrigado pela companhia. Ione, turma de Pareci, abração, obrigado pelo alô também, tá sempre com a gente. Na Verdinha, 11h49.
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Pontualmente, meio-dia, já é hora de dar tchau, já é hora de ficar por aqui. Já tá chegando na sequência para fazer companhia para você, Abimael Rodrigues, com o nosso Mistura Boa. Música e informação para você. Meio-dia 20, tem o programete hoje da Casa Unan. Programete que chama muita atenção, porque vai falar sobre autismo, gente. Chama atenção esse programete. Meio-dia 20, você vai conferir aqui o programa da Casa Unan, hoje falando então sobre autismo. Muito interessante, convido você a assistir. O que vai muito além do que os olhos veem, autismo. Hoje é o programa meio-dia e 20, aqui da Casa Unan. Vamos trazer a saideira aqui, a menina maluca do Miramar Show. Abraço pra você amanhã, 8:30 da manhã, tamo de volta, se o pai maior permitir.

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0: Maravilha, meio-dia e 13 minutos, tá começando Mistura Boa pra você por aqui nesta terça-feira, dia 11 de agosto, comigo Abimael te fazendo companhia até as 2 horas da tarde, com muita música, informação e a tua participação por aqui. 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São os nossos parceiros por aqui, começando o nosso Mistura Boa nesta terça. Hoje, daqui a pouquinho, tem programa da Casonã para você.
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0: Maravilha, os atuais, abrindo nossa mistura boa por aqui com o Rio Azul, meio-dia e 18, chegando com informações para você agora. Pai e menina de 7 anos morrem em acidente na BR-386. Outras 3 pessoas ficaram feridas e foram levadas para um hospital em estado grave. Colisão aconteceu no quilômetro 90 da rodovia. Um homem de 35 anos e uma menina de 7 anos morreram em um acidente envolvendo um carro e um caminhão na BR-386 em Sagrada Família, na região norte do estado, na noite de segunda-feira. As vítimas eram pai e filha e foram identificadas como Carlos Samir Jadinski Miller e Valentina Horst Miller. O homem e a criança eram ocupantes do carro. 3 assaltantes morrem em confronto com a polícia após roubo à loja de perfumes. Trio foi interceptado pelo batalhão de choque na saída do estabelecimento na noite de segunda-feira. Clientes e funcionários que estavam no local não ficaram feridos. Armas foram apreendidas. 3 assaltantes morreram depois de um roubo a uma loja de perfumes em Alvorada, na região metropolitana de Porto Alegre. Eles foram baleados durante um confronto com a Brigada Militar. E segundo a Polícia Civil, o trio invadiu a loja por volta das 21 horas de segunda-feira. 2 funcionárias que estavam no local chegaram a ser rendidas. O comércio ainda estava aberto, mas nenhum cliente ou funcionário ficou ferido. Mãe e filho morrem e 2 crianças são resgatadas de incêndio em casa sem energia elétrica. Segundo os bombeiros, a família costumava usar velas para iluminar a casa. A equipe precisou arrombar a porta trancada para entrar no local durante a madrugada. Uma mulher de 31 anos e o filho dela, de 14, morreram em um incêndio na madrugada de terça-feira em Santo Ângelo, no noroeste do Rio Grande do Sul. Outras 2 crianças, filhas da mulher, foram resgatadas com vida e levadas para atendimento médico. O corpo de bombeiros foi acionado por volta das 3h40 após uma moradora perceber fumaça saindo de um sobrado na rua Armindo Licht, no bairro Harmonia. A equipe precisou forçar a porta do imóvel, que estava trancada, para entrar no local. Meio-dia 20, programa Casonã, já aqui para você.
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0: Maravilha, meio-dia 28 minutos, por aqui mistura boa pra você até as duas, começando agora o programa Caso Não Pra Você.
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2: Olá a todos! Começando mais um programa da Casonan. Sejam muito bem-vindos. Eu sou Roberto Sagebin e hoje vamos abordar um tema que tem ocupado cada vez mais espaço nas famílias, nas escolas, em ambientes de trabalho e na sociedade como um todo: o transtorno do espectro autista. Nos últimos anos, temos escutado falar muito sobre esse assunto. Mais diagnósticos, mais informações, mais debates. Mas junto com esse crescimento também surgiram várias dúvidas, desafios e também a necessidade da compreensão. A proposta do nosso programa hoje é promover um diálogo respeitoso e esclarecedor, unindo conhecimento científico, experiências humanas e reflexões sobre acolhimento, empatia e inclusão. Para nos ajudar no programa de hoje, vamos receber a doutora Márcia Figueiredo. Ela que é pediatra pela UFPEL, especialista em amamentação, atuou por 3 anos no Hospital Sara e há 19 anos está atuando em Gramado, na Secretaria da Saúde. Márcia, seja muito bem-vinda.
3: Obrigada, boa noite. Agradeço o convite e a oportunidade para essa conversa, essa reflexão de um tema realmente extremamente presente no nosso dia hoje.
2: A gente que agradece. Junto comigo também, pai César de Bará.
4: Eu não consigo, vou também olhando.
2: Tá encarando.
4: Vou ver esse narigão pela mão.
5: Eu mando virar para cá, tu manda virar para frente vestido.
4: Boa noite, pessoal.
2: E também, junto com a gente, vou ali embora.
5: Ai, Deus, o livro. Boa noite.
2: Boa noite, vô.
5: Certo?
2: Tudo bem?
5: Eu tô entendendo. Tudo aquelas palavras lá, a simpatia, é ele que ensina.
2: Isso.
4: Como é que é, vô?
5: Ele não falou que tinha não sei o que de simpatia? Não era essa palavra?
4: Não, não. Não, é simpatia.
5: Não?
4: Não.
5: Eu achei que tinha falado que ia falar da simpatia.
2: É empatia.
5: Ah, é empatia, né? Eu achei que daí ele ia fazer a simpatia.
2: Ah, desculpa. Não, mas é só nome novo, simpatia.
5: Ah, tá bom. Boa noite, moça. Tudo bom?
3: Boa noite, tudo bem?
5: Tudo bom, tu é especialista na amamentação?
3: Sim.
5: É normal. O meu filho, número 6, mamou até os 13, tá? É normal?
3: Super normal.
5: Ah, então tá bom. Por isso que é forte, valentão.
4: Até os 13 ou até os 13?
5: Até os 13.
4: Até os 13. E foi emendando os outros.
5: Eu tenho 12, né? 12 filhos. 12 filhos, 34 netos e um bisneto.
2: Então, vamos conversar com a doutora Márcia Figueiredo sobre o transtorno do espectro autista.
3: Certo.
2: Doutora, o assunto que cada vez mais, né, ganha espaço, né? E também as pessoas falam muito hoje em dia. Ah, agora todo mundo é autista e tal, né? Uhum. Mas não é, né? Que antigamente não existia o diagnóstico, né? Então, sempre teve as pessoas autistas, né?
3: Sim. É, eu trouxe um pouco do histórico, assim, pra gente refletir sobre também e entender um pouquinho o que foi mudando, né, ao longo do tempo.
2: Por que hoje aparecem tantos
3: Exatamente.
2: Casos?
3: É. Bom, o histórico eu fiz até uma colinha, porque, né, os nomes não...
2: É muita coisa.
3: Mas, enfim, a primeira vez que a expressão foi usada foi em 1911, por um psiquiatra suíço. E ele estava descrevendo casos de esquizofrenia e usou a palavra autismo, auto do grego, né, a si próprio, descrevendo situações em que um paciente esquizofrênico saía da realidade e ficava muito conectado com o seu mundo. Especificamente, foi a primeira vez que a palavra foi usada.
2: Sim.
3: Aí a gente tem uma lacuna assim na história. E aí em 1940, tá, outro psiquiatra, Leo Kammer, ele descreveu 11 crianças que tinham um perfil semelhante, que era um perfil de isolamento social, de desejo de imutabilidade, assim, tipo dificuldade de mudança,
2: Sim.
3: né? E a dificuldade na comunicação. Então, ele também usou essa palavra, usou essa expressão, descrevendo essas 11 crianças com esses comportamentos semelhantes, tá? 1940. Em 1944, também na Áustria, aí surgem os estudos do Asperger, do psiquiatra Asperger.
2: Sim.
3: Tá? Que é, isso, é o primeiro nome que a gente ouve realmente falar depois, né?
2: O mais conhecido na história. Da...
3: Isso. Tá? E ele desenvolveu, ele descreveu também crianças com comportamento semelhante, porém com uma diferença. Eles eram inteligentes e não tinham a dificuldade de comunicação. Mas ele percebia a dificuldade comportamental, a tendência ao isolamento, a dificuldade com as mudanças, né? Então, e comportamentos repetitivos. Então, o Asperger fez essa outra descrição e aí surgiu, então, o que nós chamamos por um tempo de síndrome de Asperger, até recentemente.
2: Sim.
3: Né, ela era citada. E aí foi começando a se definir um pouco melhor isso do espectro autista, tá? Aí nós vamos para os anos 50. E nos anos 50, a psicanálise desenvolveu uma teoria que essas crianças que tinham esse comportamento de isolamento, de dificuldade com as mudanças, dificuldade de comunicação, teriam tido mães, é a teoria das mães geladeira, traduzindo para o português, teriam tido mães que não eram mães conectadas ou afetuosas o suficiente nos primeiros meses, no primeiro ano, no segundo ano. E essa teoria, ela permaneceu por um tempo.
2: Bom tempo, né?
3: É, então se acreditava que essa era a causa, e eu acho que isso foi muito doloroso, inclusive, para, imagino, para essas mães, né?
2: Uhum.
3: É uma parte triste, assim, da história. Sim. Mas faz parte também dos processos que a gente vai aprendendo, né, a entender as doenças. E essa teoria depois caiu totalmente por terra, não tem relação
2: nenhuma,
3: com a questão. Conexão é importante, sim, com certeza isso impacta no desenvolvimento da criança, mas eu quero dizer que de forma alguma isso era a causa
2: do transtorno.
3: Do transtorno, tá? E aí, finalmente, em 78, tá, uma psiquiatra, uma mulher, pela primeira vez aqui na história, então, a Lorna Wing, traduziu os trabalhos do Asperger, os estudos dele, para o inglês. E aí, oficialmente, o termo entrou, então, nos anos 80, né, foi reconhecido como um transtorno, como uma doença, com CID, com código mesmo, né, para definição. Tá? Então, dos anos 80 para cá é que a gente realmente começa a ouvir isso como um diagnóstico. Tá? Então, desde 1911 até esse período teve essa trajetória. Tá? Em 2007... pulando bastante, né? A ONU criou o Dia Mundial, dia 2 de abril, né? O Dia Mundial de Conscientização do Autismo. E aí a gente ouvia falar aqui e ali, mas não era realmente uma coisa como a gente vê hoje, né? E em 2013 é que vem a grande mudança, eu pelo menos entendo dessa forma, né? Que Asperger, que então eram as crianças... as pessoas, né, inteligentes, sem distúrbio de linguagem, mas com a dificuldade
2: social.
3: Uhum. Tá? Em 2013, esse nome da síndrome de Asperger deixou de existir e passou a integrar o transtorno de espectro autista como diagnóstico.
2: Uhum.
3: Então, isso explica uma parte do incremento, assim, de 2013 para cá, do número de casos, porque antes... autismo eram esses casos mais severos e com a dificuldade de linguagem, e Asperger era uma outra situação. A partir do momento que ela entrou dentro do diagnóstico transtorno espectro autista, aí o número cresceu enormemente de diagnósticos.
2: Sim. E aí, né? Entra os níveis ali, nível de suporte 1, 2, 3.
3: 1, 2 e 3, é. Então, essa é uma das grandes mudanças, né, de 2013 para cá, que explica isso aí. E o outro aspecto principal, eu acho que é a questão de acesso à informação, e claro, muito mais estudos, muito mais pesquisas, mas acesso à informação na mão de todo mundo. Então, assim, professores, pais, né, profissionais da saúde começam a ter muito mais informação e a perceber melhor algumas coisas que antes poderiam passar batidas ou como alguém um pouco diferente ou algo assim, e começa a se entender mais que aquelas características podem fazer parte do espectro. Tá? Então, isso também auxilia, né? O preconceito diminuiu muito. Pensem assim, anos 70, 80, como as coisas eram,
2: sim,
3: escondidas,
2: sim,
3: né?
2: Sim.
3: Abafadas ou até evitadas de falar. Então, hoje não. Hoje a gente tem outra percepção, né? A ideia não é mais esconder, não só sobre o autismo, eu falo sobre qualquer doença mental.
2: Isso.
3: né, qualquer transtorno mental. Então, hoje a ideia, ainda que a gente esteja caminhando, muito, ainda falta muito, né, muito, mas a ideia é muito mais de aceitação, de inclusão, de acolhimento, né, e não de afastamento ou de esconder.
6: Sabe, doutora, deixa eu interromper um segundo, porque isso é uma experiência... É que eu vivo, né? Eu tenho um filho autista, nível de suporte 2, o Bernardo. E até o diagnóstico a gente sofreu muito, porque sem entender o que acontecia com ele, a gente ficava, sofria muito, não sabia como lidar, como fazer, que tipo de tratamento buscar. Então, a partir do diagnóstico, a gente conseguiu aprender e conseguiu entender o mundo e a percepção de mundo que ele tem. Uhum. E aí tem uma questão muito interessante falando de crianças, porque ele passou a estudar numa turma e, apesar de ele não acompanhar a parte do conteúdo
7: pedagógico,
6: ele tem um conteúdo adaptado, né? Uhum. Mas esse convívio social tem dois pontos muito importantes. Primeiro, pro autista gera uma segurança, porque ele há anos convive com aquelas crianças, uhum, naquele espaço, com, né? Então, isso traz para ele uma certa segurança que propicia que ele possa aprender, mesmo adaptado. Uhum. E essas crianças que conviveram com ele, que cresceram com ele desde pequeno, elas têm uma percepção da diversidade muito diferente do que nós tivemos.
3: Com certeza.
6: Porque eles entendem, talvez a convivência ensinou muito mais do que alguém explicando sobre isso, mas eles acham normal, aquilo faz parte da vida dele, uhum, essa diversidade. Uhum. E ele teve uma coleguinha que também era autista, né, viva, e ela é não verbal. Né? E olha como as coisas, né, são amplas nisso, né? O Bernardo, ele hoje está na quinta série e ele não é alfabetizado. Uhum. Esta coleguinha, ela é não verbal e lê e escreve perfeitamente, mas fala três palavras. Né? Então, como não existe, né, um parâmetro, uma regra, uma referência que tu possa diagnosticar ou falar sobre o autismo como algo totalmente definido.
3: Uhum, exatamente.
7: Mesmo ele tendo os níveis 1, 2 e 3, dentro desses níveis existem diferenças.
6: Muitas.
3: O espectro é realmente muito amplo e tem muitas sutilezas envolvidas. E tu não tem uma criança ou um adulto, enfim, igual ao outro. Assim como nós, né?
7: Sim.
3: E realmente não tem. São detalhezinhos, às vezes. E também não é estático. Eu acho que é dinâmico.
6: É dinâmico, né?
3: E a gente pode... A gente sabe que é uma situação que a gente não tem uma cura. É uma condição permanente, pelo menos até o momento, né? Mas não dá pra gente engessar demais, porque é possível, principalmente em nível 1 e nível 2, né? Bastante mudança, bastante, uhum, adaptações e modificações de comportamentos ao longo da vida, né?
7: Até o conhecimento, né? Que hoje é difundido de uma maneira mais, sim, ampla, ajuda, por exemplo, a pessoas que não têm um filho, né? Ou um parente, sim, na família, mas, por exemplo, quando eu visito lá a casa, né? Saber lidar com o teu filho,
6: com,
7: né?
6: Com o Bernardo. Uhum.
7: Ele vem e conversa comigo e conta as histórias. A gente interage ali de uma, uhum, maneira que, como a gente falou, quando nós éramos mais novos, a gente não sabia direito como interagir, uhum, né?
6: Não.
7: Tipo, será que eu posso conversar, né? Aquela coisa, uhum, não vou agitar a, sim, criança, né?
3: Sim.
7: Então, hoje a gente tem esse assunto sendo debatido e aí tem como fazer a vida da pessoa que tem a síndrome também, uhum, né? O espectro viver melhor, né? Porque as pessoas sabem chegar nela como tem que chegar, né?
6: Então, a doutora deve saber melhor que a gente, mas como é uma adaptação individual, é muito complexo, porque tu tá sempre partindo do zero.
7: Sim.
6: Então, assim, como eu vou lidar com aquela criança autista daquela família que eu estou conhecendo agora? Não serve a minha referência. E isso eu presencio, doutora, porque nós temos uma casa religiosa, nós temos uma um lugar onde a gente promove a nossa espiritualidade, né? Professa a nossa fé. E as religiões, as igrejas, elas transcendem na questão social, cria uma comunidade que participa dessa atividade. E esta comunidade, ela é representativa. Então, se nós pegar nossa casa, tem 100 filhos, 100 pessoas que participam diretamente, né? Então, o que a gente tem lá? Tem duas crianças autistas, uma com TDAH. Adultos, eu tenho 1, 2, 3, 4. 4 adultos com diagnóstico. Né? Então, se a gente pegar mais ou menos os estudos de uma forma geral, a gente está falando de um percentual que bate com o que é entendido hoje, né?
3: Hoje a gente tem 1 para 36. Uma em cada 36 pessoas.
6: É quase um terço.
3: Uma em cada 36 pessoas. É bastante.
6: Não, né? Mudou. 3%.
3: Mudou muito.
5: Sim, mudou muito. O cara que tá bem ruim, né?
6: É, tá ruim, né?
5: É bom. Quando eu tô for no boliche, eu vou anotar eu no caderno.
6: Então, vamos lá. Uma para 36.
5: É um terço isso?
6: Não, presta atenção.
5: Eu tô prestando. Tu vê como eu tô prestando.
6: Como é que era a sua matemática? Era com ábaco, vô?
5: Era, assim, era legal aquele, né? Não errava uma. Esse um terço fazia fato.
6: 2,76. 76, 72. Então vai dar quase 3%.
5: Que não dá nem um terço, né?
6: Quase 3%.
3: Mas é uma incidência bem elevada.
6: Bem importante, né?
3: Uhum, bem elevada.
6: Então, vamos pensar no seguinte: se 3%, vamos usar esse cálculo médio, dos convívios sociais hoje, eles de alguma maneira vão estar falando de pessoas dentro do espectro. Como cada atividade vai lidar com isto? E eu posso usar a experiência que nós temos. Na nossa casa, a gente canta, a gente faz a nossa espiritualidade cantando.
5: Tá.
6: Né? Tem sons de percussão.
5: De quê?
6: Sons de percussão.
5: Que isso?
6: É tambor.
5: Ah, tambor, tá.
6: Isso.
5: Entendi.
6: E muitos autistas têm uma questão relacionada ao barulho.
5: Barulho, né? Atrapalha.
6: Atrapalha. Mas vamos transcender a nossa filosofia espiritual. Vamos para outras igrejas. Né? Dentro da igreja pentecostal, dentro das igrejas evangélicas, também existem cantos.
7: Sim. O som é bem alto também.
6: E o som,
7: bem,
6: né?
7: Bem.
6: Também. Dentro da igreja católica, ou, né? Tu vai ver que a maior parte delas sempre tem uma questão envolvendo o barulho. E estas pessoas que hoje, crianças e daqui a pouco adultos, elas acabam não conseguindo professar a sua fé, não conseguindo ter uma ligação religiosa mais íntima, por falta de adaptação.
5: Isso é uma verdade.
6: Então, pensa comigo.
5: Beijo.
6: Quem tem problema com som lá em casa, usa tampão de ouvido. Tem uma participante da casa que ela tem problema com toque. Ela se sente, ela não toca nas pessoas.
5: Ah, entendi.
6: Né? Então ela não abraça. E aí, tem autistas lá que tem um grande problema de sociabilizar, de conversar, de fazer parte do grupo. E este convívio...
5: Cada um tem a sua particularidade.
6: Tem uma particularidade.
5: Né?
6: O Bernardo adora música. Fascinado por música. E é um autista que fala pelos cotovelos.
7: Eu ia falar isso, né?
3: Tem,
7: ele gosta de bater um papo.
3: Tem que gostam bastante do abraço e do toque. Acontece.
6: É.
5: Eu devo ter algum grau, porque falou lá da socialização, mas é seletivo. Eu não suporto socializar com parente. Sabia que é bom, mas os parentes... Ah, nunca estou em casa. Era algum grau.
6: O Bernardo, então, por exemplo, na minha experiência, ele é literal. Se tu falar pra ele assim, Bernardo, me caiu os butiá do bolso, ele vai procurar onde que caiu. Né? Nossa, trabalhei até quase morrer. Ele vai olhar pra ti e, como assim, quase morrer, sabe? Ele entende desta forma. Né? Tem uma grande dificuldade em entender o que é hoje, amanhã, depois de amanhã. Né? Ele consegue distinguir o que é noite e dia. Mas se tu falar com ele assim, amanhã de tarde, ele não entende. Se amanhã, ele sabe que é um dia. mas ontem, hoje, então, todas, ele tem uma série de características.
5: Você tentou contar as manhã e a tarde?
6: Já tentamos todos. Então a gente vê que ele, para alguns aspectos, tem uma diferença, e todos têm. Né? Uhum. Todos eles. E eu tenho uma pessoa que deve ter, né, na casa dos 60, e que diagnosticou há pouco tempo. E sofreu muito durante a vida toda, porque isso era condenável, né? Uhum. Como é que tu é estranho, tu é sofria burro.
3: Até por não entender o que acontece,
6: com ele
3: consigo
6: mesmo.
3: Uhum. Né?
6: E na parte da política pública, doutora, que uhum. a senhora tem um trabalho junto a isso, existe uma... algo que possa melhorar nesse sentido?
3: Bom, a gente tem dado alguns passos, né? E eu não vou te saber responder detalhadamente todas as políticas que existem atualmente. Mas, por exemplo, o governo do estado tem o programa Te Acolhe, uhum. tá? Que é um programa do Rio Grande do Sul, onde capacitou as APAEs. Então, por exemplo, a APAE Gramado é referência, uma das APAEs que foi capacitadas para acolher autistas com equipe multidisciplinar, que é extremamente importante isso, né? E assim como essa, existem várias no estado, e isso é algo relativamente recente na caminhada, né? Essa questão de a APAE ser a referência, né? E das equipes serem treinadas com os conhecimentos Sim. atuais, né? Porque muita coisa realmente mudou na forma da gente entender, né, o
7: Não
3: autismo.
7: Adianta só incluir, entre aspas.
3: Isso, não adianta, né? Só incluir.
7: Precisa ter o conhecimento.
3: Precisa ter conhecimento, precisa ter um suporte, né? Para poder lidar com as diferentes situações, né? Os diferentes desafios. Mas assim, como a gente vê esse aumento tão significativo, eu acho bem, bem provável que a gente vá ter estudos palpáveis, assim, de que o nosso modus vivendi, assim, dos últimos anos
7: atual.
3: Tem impacto.
6: Tem, né?
3: Tem impacto. É. Não só nisso, né?
7: Sim.
3: Não só nisso, mas numa série de outras doenças, né?
6: Em relação Sim. à educação, doutora, assim, das crianças autistas terem ou participarem da educação regular.
3: Uhum.
6: Né? Até comentei antes sobre o fator social, que eu avalio, né, na minha experiência com meu filho, de que foi importante para ele uhum. e para os demais. Né? Mas é notório que, pelo menos na minha experiência, que ele não acompanha. E a adaptação que é feita também não é algo que seja eficiente como deveria,
3: uhum.
6: né? Até porque as escolas não parecem ser preparadas para uhum. receberem os autistas e todos esses desafios.
3: Eu acho que ainda também está engatinhando nisso, né? Está caminhando Sim. para, mas é difícil.
6: Mas a senhora, na ideia da senhora, na sua concepção, é importante eles seguirem esta educação regular junto aos demais, ou ter algo específico para alfabetização?
3: Eu acho que no mundo ideal, ambos. As duas opções simultaneamente. Eu acho que, isso é uma opinião pessoal, tá?
6: Uhum.
3: Eu acho que eles estarem inseridos, quando isso é proveitoso, nível 1, nível 2 é proveitoso.
6: Sim.
3: Né? Eu penso que no nível 3 não é proveitoso.
6: Sim.
3: Né? Então, nível 1 e nível 2, acho que promove experiências que a gente não tem como avaliar até onde ele vai chegar.
6: Uhum.
3: E eu acho que isso é muito importante. Mas, ao mesmo tempo, algo individualizado, assim, separado, uhum. também pode trazer...
6: Sim,
3: né,
6: que é
3: muito.
6: A busca pela autonomia daquela pessoa, né?
3: Então, eu acho que o ideal, no mundo ideal, seriam as duas opções, né? Eu fiz uma pós-graduação em dança educacional e o artigo que eu usei para conclusão, pegando o trabalho de outras pessoas, né? Só levantei aquilo ali para apresentar, era a dança como uma ferramenta de integração do autista. Com resultados, inclusive, que mudava em alguns aspectos ali das tabelas usadas e tal, no nível, mudava o nível para melhor.
6: Sim.
3: Né? E era da seguinte forma. Isso é um trabalho do Piauí, se não estou enganada, e do Rio de Janeiro. Eram dois lugares que tinham pessoas trabalhando dança com autistas. Não eram eles em uma turma convencional de aulas de dança. tá? Eram eles, níveis até diferentes, mas todos autistas numa mesma turma. O objetivo, resumindo assim, era melhorar a propriocepção e a percepção do próprio corpinho.
6: Sim.
3: Então, assim, de integrar, sabe? Integração sensorial. Então, no final de um período ali de 6 meses, eles frequentando essas aulas de dança, que tinham atividades que iniciavam de um jeito, e conforme os progressos iam avançando as questões corporais e depois de interação uns com os outros, avaliando eles no final, eles perceberam principalmente assim, o resultado mais significativo é que para se deslocar na rua, por exemplo, eles tinham uma melhora significativa para desviar de outras pessoas sem estresse, ou se houvesse a questão de dar uma esbarrada, sem estresse, sem se desregular, né? Então tinha sido o impacto mais significativo, tinha sido esse. Aí eu, na época eu trabalhava em Canela também, e eu propus ali que a gente fizesse uma oficina experimental, e cheguei a ter, mas foi bem pouquinho mesmo, assim, eu tive uma criança que foi 3 vezes lá, aí seríamos eu e ele apenas, e a mãe.
6: Sim.
3: Ele escolheu a música, e nós começamos com movimentos muito simples, ele nunca tinha feito isso na vida. A mãe, inclusive, achava que ele não gostaria de música, ele escolheu uma música das opções que eu coloquei, e ele gostava de se mexer com aquela música. E ele sorria durante, que é outra coisa que a mãe disse que raramente ele faz. Eu acho isso um ganho fantástico.
6: É, sensacional, né?
3: E no nosso segundo encontro, eu dancei de mãos com ele, por exemplo. Então, são coisas que a gente, como eu disse, a gente não sabe onde a gente pode chegar quando a gente abre um pouco assim a cabeça para pensar em um pouquinho diferente, assim, e ser mais receptivo mesmo, né? Deixar,
6: sim,
3: inclusive, aquela criança se manifestar.
6: Sim.
3: Né? Antes da gente, né?
7: Muito bem, então. Encerramos aqui mais um programa Casa Onan, hoje falando sobre o transtorno do espectro autista. E agradecer, principalmente, então, a doutora Márcia Figueiredo, que esteve aqui falando muito e muito bem, né, vô?
5: Ai, oi, me gostei.
7: Ficou com alguma dúvida, vô?
5: Não, olha, eu já fiquei sabendo que o Inam precisa ajuda, tá ótimo. Tá
7: espetacular. Doutora, muito obrigado pela sua presença.
3: Também.
7: Agradecer a presença do vô.
5: Muito obrigado de nada.
4: Vô, muito obrigado por estar sempre com a gente.
5: É chamar que eu venho, eu sou metido mesmo.
4: Agora, pessoal, muito obrigado e até a próxima. Viu?
7: Até mais.
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0: Maravilha, programa Casa Onan para você por aqui, dentro do nosso Mistura Boa, num oferecimento de Redmac Paranhana, tudo para a tua construção em Gramado e também em Três Coroas, na João Correia. 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Faltando 4 minutos para uma.
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0: Maravilha, uma hora em ponto, você tá ligado comigo, Abimael, te fazendo companhia por aqui no Mistura Boa, onde a gente curtiu o programa Kazunan, que toda terça, a partir do meio-dia e 20, a gente curte aqui dentro do nosso programa. E seguimos por aqui com o nosso Mistura Boa, com música e informação para você. Seja muito bem-vindo. Para você que tá ligado com a gente por aqui, a gente ouve música de qualidade e também fica bem informado com as últimas notícias dentro do nosso Mistura Boa, de segunda a sexta, do meio-dia até as duas. Convidando você também para baixar o nosso aplicativo Rádio Verdes Campos FM no seu celular. 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E por aqui a gente segue com o nosso Mistura Boa no oferecimento a partir de agora de ASG Proteção Veicular, que está no mercado desde 2018, protegendo motoristas com transparência, assistência 24 horas e aquele atendimento próximo que faz a diferença na hora do aperto. 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E Corsan, nossa natureza movimenta a vida, junto com a gente por aqui, com o nosso Mistura Boa. Agora chegando música boa pra gente curtir, já eu trago mais informações aqui pra você ficar atualizado.
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0: Manu Batidão canta pra gente, Senti, e vem pra cá participar, tô esperando o teu recado, combinado?

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1: Maravilha, mistura boa, por aqui teve Manu Batidão, senti 1h05, quem tá com a gente por aqui pelo nosso WhatsApp, você que tá interagindo pelo 54, nosso DDD, 54999-270-979, 54 DDD, 39999-270-979, pra você mandar aquele recadinho especial, interagir junto com a gente nesta terça-feira, mandar o teu pedido musical, participar das nossas promoções, mandar aquele alôzinho pra gente por aqui, que eu tô aguardando o teu recado, igual minha amiga, como sempre. Terezinha, boa tarde, minha amiga.
2: Tia Mibael, tudo bem?
1: Tudo.
2: Com vocês? Nossos amigos estão bem?
1: Tudo, estão pregando aí, Terezinha?
2: Manda um abraço pra quem está na escuta do programa, pra vocês da rádio, sempre tô na escuta do programa. Tô tomando um chimarrãozinho. Senti falta dos amigos, do amigo do Bicharada. Não tá na rádio, né? Senti falta dele.
1: Não vi ele hoje.
2: A Verdinha sempre continua, a música é bonita, né? Fica com Deus, um abração.
1: Um abração, Terezinha. Não vi o amigo da Bicharada hoje, não sei por onde ele anda, hein? Não sei, mas vamos buscar essa informação aí. Mas obrigado aí pelo carinho de sempre, Terezinha ligada com a gente. Quem tá com a gente por aqui é a Mari Chan. Maravilha, ligado com a gente também. Margarida Petri, o programa está ótimo, parabéns a todos, maravilha. Quem também está aqui buscando informações sobre o programa da Casonan é a Maria Helena, ligada com a gente, Valdir.
3: Boa tarde.
1: Tarde, como é que tá?
3: Mr. Bean, Mael. Aqui é o Valdir, Igrejinha, Valdir Carvalho.
1: Fala, Valdir.
3: Oh, muito bom esse programa que vocês estão colocando aí do...
1: Casonan?
3: Do Casonan, hein?
1: Uhum, bom demais, né?
3: É conversa de fundamento deles aí. É. Muito bom mesmo, parabéns. Quero mandar um abraço para todos que estão na escuta. Para você, amigo. Valeu.
1: Valeu, Valdir! Grande abraço, queridão, ligado com a gente em Parobé. Quem também tá com a gente por aqui, o programa de hoje também estava muito bom, mas não mandou o nome, queridão, queridona, manda pra gente que é o nome também, tá bom? Final 7913. Muito bom esse programa. Pai César é uma pessoa de muita luz. A Rosângela com a gente por aqui, maravilha. Obrigado pela companhia, querida. Quem também está participando do programa, muito bom, com a temática de desconstruir o preconceito. Parabéns para mim. As artes é o local onde o corpo, o indivíduo reconhece e se permite expressar suas emoções. Obrigado, Casanã. Já esperando o próximo, maravilha. Carmen Preto ligada com a gente.
4: Boa tarde, galera. Esse negócio de regulação, eu coloquei uma consulta, um papo.
1: Boa tarde, Antônia. Antônia tá sempre interagindo com a gente por aqui também, participando. E agora a gente curte mais música boa por aqui, quem canta pra nós. Não é os alienígenas, é uma nave som. Balde de choro, 1h08, uma excelente tarde pra você.

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0: Mariana Fagundes!
1: Mariana Fagundes, peão todo tatuado por aqui, nosso Mistura Boa, chegando com mais informações para você ficar atualizado agora. Homem em situação de rua tem corpo incendiado enquanto dormia em parada de ônibus no Rio Grande do Sul. Crime aconteceu na madrugada desta terça-feira em Alvorada. Vítima foi socorrida pelo SAMU e levada ao hospital da cidade. Câmeras de segurança devem auxiliar na identificação do autor. Um homem em situação de rua teve o corpo incendiado enquanto dormia em uma parada de ônibus na Avenida Presidente Getúlio Vargas, no centro de Alvorada, na região metropolitana de Porto Alegre. O crime aconteceu por volta das 3 horas da manhã desta terça-feira. Segundo a Polícia Civil, um suspeito se aproximou, jogou gasolina sobre a vítima e ateou fogo. Trabalhadores e moradores da região perceberam a situação e saíram para prestar socorro ao homem, que correu em busca de ajuda. Barbaridade. Carga de melancias esconde mais de 2,5 toneladas de maconha e motorista é preso na BR-386. Droga é encontrada por cães farejadores. Entorpecente tinha como destino a região metropolitana de Porto Alegre e, segundo o motorista, a apreensão ocorreu durante ação de combate ao crime. Mais de 2,5 toneladas de maconha foram apreendidas pela Polícia Rodoviária Federal na tarde de segunda-feira na BR-386 em Lajeado, na região dos Vales. Um homem de 44 anos foi preso por tráfico de drogas. A apreensão aconteceu durante uma ação de combate ao crime na rodovia. Os policiais abordaram um caminhão Ford Cargo emplacado em Cascavel, no Paraná, que transportava melancias. Durante a fiscalização, as equipes da PRF realizaram vistorias no veículo com auxílio de cães farejadores. Apelidados de Ébano, Guri e Simo, os animais indicaram a presença de drogas escondidas sobre a carga de melancias e feno. No compartimento de cargas, policiais encontraram cerca de 2,5 toneladas de maconha e, de acordo com a Polícia Rodoviária Federal, o carregamento saiu de Goiás. O motorista natural de Caranganhuns, na Paraíba, informou que o destino da droga seria a região metropolitana de Porto Alegre. O homem foi preso em flagrante por tráfico de drogas, encaminhado à polícia judiciária. O caminhão e entorpecentes foram apreendidos. E o que vão fazer com as melancias, será, hein? E a chuva volta ao estado com chance de granizo e tempestades. Amanhecer será frio. Foi frio nesta terça-feira, especialmente no interior, em áreas

0: atenção aí, volta a instabilidade pro Rio Grande do Sul. E vamos, mais uma vez, né, se preparar e torcer para tudo correr bem.
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0: Verdes Campos, 1h17.
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0: 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Porque tem os melhores ouvintes, tem você na nossa audiência, você que participa, você que tá sempre ligado, que compartilha com os amigos, vai lá e fala no trabalho, ó, sintoniza na Verdes Campos, na 97.9, sintoniza na Verdinha, porque é bom demais, tem música boa, informação, a gente toca o que você gosta de ouvir por aqui, aquela música de banda, aquele sertanejo que você adora, e também a gente coloca a tua mensagem, teu recadinho, tua mensagem de áudio aqui pelo nosso WhatsApp, 549-9970-979. Você é sempre muito bem-vindo a interagir junto com a gente. E deixa eu te falar uma coisa. Vem aí a 25ª Festa das Azaleias de Araricá, de 18 a 23 de agosto. Araricá celebra uma grande festa com música, cultura, tradição e muita diversão para toda a família. Shows e bailes, encontro de bois carreiros e grande desfile, noite gospel e missa crioula, baile da terceira idade, grandes atrações como Baitaca, Sandro Coelho, Rogério Magrão e banda, banda Barbarella, Os Atuais e muito mais. 25ª Festa das Azaleias, celebrando a cultura, as tradições e alegria de Araricá. E é claro, a Verdes Campos vai estar presente fazendo toda a cobertura desta grande festa para você. 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E por aqui a gente segue com o nosso Mistura Boa, com mais música, informação. Já já eu trago as últimas notícias para você e também aquele recadinho especial da turma que está interagindo com a gente aqui no nosso WhatsApp.
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2: Tem uns tipos de relacionamento, parceiro, que é complicado, né?
3: Vê se é o mesmo que eu tô pensando. Aquele relacionamento, ninguém tem coragem de tomar uma atitude e falar, ó, não dá mais.
2: Sabe o que parece?
3: Ah.
2: A novela das nove.

Maravilha, 1h31, Brilha Som, Sabor Morango, teve Zé Neto e Cristiano, novela das nove, teve você também participando com a gente por aqui pelo nosso WhatsApp, 54999-270-979. Chegando com informações pra você agora. Feto humano é encontrado por reciclador dentro de caçamba de lixo em Cachoeirinha. Trabalhador fazia a triagem dos materiais descartados quando encontrou uma sacola com camisetas brancas. Um feto humano foi encontrado dentro de uma caçamba de lixo na tarde de segunda-feira em Cachoeirinha, na região metropolitana de Porto Alegre. O caso aconteceu por volta das 4h10 da tarde na Avenida Carvalho, no bairro Jardim do Bosque. Barbaridade, né, gente? Homem é preso por dar suporte logístico e abrigar criminosos de facção em Restinga Seca. Investigado de 37 anos, alugava imóvel para servir de base a grupo da região metropolitana que atua no tráfico e conflitos na Quarta Colônia. A Polícia Civil prendeu preventivamente na segunda-feira um homem de 37 anos suspeito de prestar apoio logístico ao tráfico de drogas e fornecer abrigo para integrantes de uma organização criminosa em Restinga Seca, na região da Quarta Colônia. O mandado de prisão foi cumprido por agentes da Delegacia de Polícia Local, expedido pelo Poder Judiciário da comarca. De acordo com as investigações conduzidas pela delegada Elizabeth Kaora Shimanoa, o suspeito alugou uma residência que funcionava como ponto de apoio para os criminosos, oriundos principalmente da região metropolitana do estado. E foi definido o clássico Grenal para as quartas de final da Copa do Brasil. O confronto foi definido nesta terça-feira. Vai ter Grenal nas quartas da Copa do Brasil. O confronto foi definido em sorteio realizado hoje na sede da Confederação Brasileira de Futebol, a CBF. Os confrontos da próxima fase da Copa do Brasil é Grêmio Internacional, Cruzeiro e Atlético Mineiro, Vasco e Vitória, Palmeiras e Santos. Vai dar o que falar, hein? Vai dar o que falar, Grenalzinho nas quartas da Copa do Brasil. Não tem favorito, né? Não tem favorito pra esse jogo. Os dois estão mal, né? Parque Harmonia em Porto Alegre inicia a montagem do acampamento Farroupilha 2026. Lotes ímpares abrem a fase de instalações nos galpões na capital. Cronograma logístico antecipa a abertura oficial para o dia 29 de agosto. Grande festa também que acontece por lá. 1h33.

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1: Verdes Campos, 1h34.
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5: Antes de perguntar qual é a religião de alguém, talvez seja mais importante perguntar como essa pessoa trata os outros. Afinal, de que adianta dizer que temos fé se nossas atitudes não refletem respeito, compaixão e amor? A religião pode nos ensinar caminhos diferentes, mas todas as grandes tradições espirituais nos convidam a sermos pessoas melhores, a estender a mão, a acolher quem sofre, a praticar a justiça e a viver com honestidade. Quando olhamos primeiro para os rótulos e só depois para os ser humano, perdemos a oportunidade de conhecer uma história, um coração e uma vida. Que nesta semana possamos fazer um exercício simples, enxergar primeiro a pessoa antes da religião, porque o respeito aproxima, o diálogo constrói pontes e a bondade sempre será uma linguagem que todos conseguem compreender.
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0: Muito bem, por aqui Mistura Boa pra você, faltando 22 minutos para as 2 horas da tarde. Muito obrigado pela tua companhia. 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E Corsan, nossa natureza movimenta a vida, junto com a gente por aqui, no nosso Mistura Boa.
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0: Maravilha, Lua Santana, erro planejado, e quem não erra nunca com as informações é o Anderson Dilkin. Boa tarde.
1: Boa tarde, Abimael. Boa tarde, ouvintes. Um motociclista ficou ferido após sofrer uma queda na manhã desta terça-feira na BR-116 em Sapucaí do Sul. O acidente aconteceu por volta das 8 horas, quando um carro teria cortado a frente da moto no sentido interior capital. Para evitar a colisão, o motociclista freou, atingiu um tachão e caiu na rodovia. O motorista do carro fugiu sem prestar socorro. A vítima foi atendida pelo SAMU, consciente, e o acidente provocou congestionamento na rodovia. A BR-116 está tendo restrição de faixa nesta terça-feira em Novo Hamburgo, no sentido interior capital. O bloqueio ocorre até às 5h30 da tarde, no quilômetro 235, para dar continuidade às obras na passagem inferior da rua Pedro Álvares Cabral. A Diretoria de Bem-Estar Animal realiza neste sábado, dia 15, uma feira de adoção de cães no Parcão. A atividade será da 1 às 5 da tarde, com animais disponíveis para quem deseja dar um novo lar a eles. Para adotar, é preciso ter mais de 21 anos e apresentar documento com foto e comprovante de residência. A iniciativa também busca incentivar a adoção responsável. A Secretaria de Desenvolvimento Social de São Leopoldo está temporariamente fechada para manutenção após os danos provocados pelo ciclone. Ainda não há previsão para retomada do atendimento presencial na sede. Os conselhos tutelares, CRAS, CREAS e Centro Pop seguem funcionando normalmente. Para informações, a Defesa Civil atende pelo 99314-3966. O aluguel social pelo 99394-8735. E as sedes, a Secretaria de Desenvolvimento Social, pelo 99394-3673. Abraço, Abima. Abraço, ouvintes. Até amanhã. 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

0: faltando 14 para as duas.
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0: Maravilha, mistura boa para você chegando ao fim nesta terça-feira. Muito obrigado pela tua companhia, uma excelente terça-feira para você. Se Deus quiser, estou de volta amanhã, a partir do meio-dia, com mais mistura boa. Você pode nos acompanhar, seguir ligado com a gente por aqui, porque você fica em boa companhia com a Ritaline até às 18 horas, com o programa Conexão Musical aqui para você. E também seguir a gente lá nas redes sociais, arroba Rádio Verdes Campos FM no Instagram, no Facebook, arroba Eu Abimael também. E amanhã eu estou de volta por aqui com mais Mistura Boa, agradecendo nossos parceiros que colam sua marca, Corsã, nossa natureza movimenta a vida, Cressol, a vida coopera onde existe... 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Excelente tarde de terça-feira, aproveite, fiquem com Deus. Tchau, beijo.
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0: 1h58.
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Muito boa tarde, galera. Boa tarde para você que tá junto com a Verdinha A 97.9. Cheguei, eu sou a Ritaline e te faço companhia até às 6 da tarde aqui no Conexão. Então bora para cá, vem participar nesse dia lindo de terça-feira, dia 11 de agosto. O que você tá fazendo na companhia da Verdinha? Me conta através do nosso WhatsApp 999-270-979. 999-270-979. Você manda o seu alô pra cá e me conta. Temperatura na região das Hortências é de 12 graus nesse momento, sol entre nuvens, mais nuvens do que sol, né, gente? Temperatura em Taquara também, 16 graus, sol entre nuvens. Na Grande Porto Alegre, 16 graus. E Capão da Canoa também, 16. Hoje tiraram tudo para 16, aquele bando de lá, né, digamos assim. Então, mas todos, né, com esse tempo que tá nublado em alguns lugares, em alguns lugares ainda tem alguma abertura de sol, mas que promete que vem chuva mais tarde, tá bom, gente? E se você quer mandar o seu alô, fica à vontade para participar e mandar aqui junto com a Verdinha. 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E a gente começa com Paulinho e Fábio no bailão com corpo e alma paga uma.

0: Sucesso do César Nath Fabiano, Para de Chorar. Quem tá comigo aqui é o Valdir, que é de Igrejinha, né, Valdir? Que coisa séria, ficam trocando você de cidade. Já cansou de fazer mudança, né? Ai, fala aí.
1: Boa tarde, Rita linda.
0: Boa tarde.
1: Aqui é o Valdir Carvalho, de Igrejinha. Eu tava com o Mr. Abin, Mael, até agora. Mas ele me abandonou.
0: Tá bom.
1: Só voltou você, mas ficou melhor.
0: Então tá bom.
1: Um abraço, amiga. Toca pra mim aí, banda Enigma.
0: Tá.
1: Antiga, Deus, eu não lembrei o nome agora.
0: Tá bom,
1: até
0: pode
1: mais.
0: Deixar. Vai tocar uma bem boa pra te ouvir aqui, tá bom? Valeu, Valdir Carvalho, de Igrejinha. E Yara Dal Cortivo, um abraço grande pra você. Obrigada pelo carinho de sempre. Mas olha só, vai fazer roupa pra bicharada? Ah, que bom. Pelo menos vai estar numa boa de uma companhia, né, Yara? Beijo, queridona. E mande aí o seu alô. Enquanto isso, o Bochincho com Sandro Coelho canta pra gente Livre Coração.
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0: sucesso da banda Enigma, Isso Não É Amor, rodando aqui na Verdinha. E deixa eu trazer para vocês quem mais está comigo nessa tarde de terça-feira. A Cristina, lá em Magistério, diz que já tô com o bolo pronto para o café. Acho que em Magistério tá frio, né? E fez o bolo aí, olha essa coisa mais linda para o café de hoje. Um abraço grande para você, Cristina, obrigada. Perdão, pelo carinho. Ai, gente, perdão. Tentei desligar o microfone e não deu tempo. Mas vamos lá, né? A garganta velha que tá pedindo arrego, coitada. A Nádia também tá comigo. Boa tarde, aqui é a Nádia da linha Café Três Coroas. Manda pra mim e pra minha mãe uma música boa. Nós que estamos na escuta de vocês e dele preparar sapato. Um abraço e uma boa tarde pra vocês aí. Valeu, Nádia. Valeu, mãe da Nádia. E obrigada pelo carinho. Tem mais gente por aqui. Daqui a um pouquinho eu conto quem está na Verdinha.
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0: Uma mulher e seu bebê foram resgatados com vida dos escombros em um prédio em Cali, na Colômbia, após o terremoto de magnitude 7.4 que atingiu parte do país. Imagens que circulam nas redes sociais dia de ontem, segunda, mostram moradores e equipes de emergência trabalhando juntos para retirar os dois do local. Segundo o jornal colombiano El Tiempo, o resgate ocorreu durante uma operação que contou com a participação da comunidade. Nas imagens, socorristas alertam sobre os riscos da estrutura enquanto tentam retirar mãe e filho. Mas deu tudo certo, né? Segundo Éder, equipes humanitárias foram enviadas às áreas mais afetadas para realizar buscas, resgates e levantar as necessidades das famílias. No setor de Taquendama, onde ocorreu o desabamento, o governo de Vale del Cauca afirmou ter disponibilizado maquinário pesado, gerador, cordas, equipamentos de proteção e refletores para manter os trabalhos durante a noite.
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0: 2h22.
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7: 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Você vai adorar. É, eu sou fã, né? Eu sou... Como é que é? Suspeita. Vamos lá, que tem muito mais aqui na Verdinha, batendo na marca, bateu saudades.

0: Sucesso deles, nosso balanço, com participação do Sorriso Lindo aqui na Verdes Campos. A Jéssica já tá por aqui, dando aquele boa tarde, ela é de Canela. Valeu, Jéssica, beijo pra você. A Leila também tá por aqui, fala, Leila.
1: Boa tarde, Ritinha. Leila aqui da Sapiranga. Gostaria de ouvir a música Te Amar, foi um erro de chamada, eu ofereço meu esposo Jonas. Pedi ela mais cedo, mas infelizmente ele não conseguiu escutar. Mas agora deve estar em casa, ele vai conseguir escutar. Se for atendida, ficarei muito feliz.
0: Tá bom.
1: A rádio de vocês é a melhor aqui do Rio Grande do Sul. Escuto ela todos os dias. Na hora que eu acordo, no almoço, no café, da tarde, na janta. Vocês são demais.
0: Que maravilha, Leila. Um beijo grande para você, um abraço para o Jonas e obrigada por estarem sempre com a gente. Deixa eu mandar também um mega abraço para o Charles, do Musical RC, que está ouvindo a gente, né? Mandou as músicas novas. Daqui a pouquinho você vai ouvir aí Meu Bem Não Me Quer, com a participação do Rainha Musical no DVD Jovem Guarda, aí o bailão da Jovem Guarda do RC, que ficou maravilhoso e com certeza vai tocar muito por aqui. É só você pedir, hein, gente? Pede aqui que a gente toca Musical RC para você. Charles, um abração. Obrigada pelo carinho, obrigada pela parceria, pela amizade. E com certeza a Verdinha tá sempre de portas abertas para vocês, tá bom? Beijo! Vamos embora, que tem notícia chegando.
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0: Mais de 2,5 toneladas de maconha foram apreendidas pela Polícia Rodoviária Federal na tarde de ontem, na BR-386 em Lajeado, na região dos Vales, no Rio Grande do Sul. Um homem de 44 anos foi preso por tráfico de drogas. A apreensão ocorreu durante a ação de combate ao crime na rodovia e os policiais abordaram um caminhão Ford Cargo emplacado em Cascavel, que transportava melancias. Durante a fiscalização, as equipes da PRF realizaram vistorias no veículo com o auxílio dos cães farejadores Eba, Nuguri e Simo. Os animais indicaram a presença de drogas escondidas sob a carga de melancias e feno. No compartimento de carga, os policiais encontraram cerca de 2,57 toneladas de maconha. De acordo com a PRF, o carregamento saiu de Goiás. O motorista, natural de Garunhos, informou que o destino da droga seria a região metropolitana de Porto Alegre. Um homem foi preso em flagrante por tráfico de drogas, encaminhado à polícia judiciária. E o caminhão e o entorpecente também foram apreendidos. Duas e 42.
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0: 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Conexão comigo, Rita Aline, até às 6 da tarde. 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Então vamos escutar aí, né, o musical RC, meu bem não me quer, participação do Rainha.

0: Essa é a verdinha mais querida da região. 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Vem aí a Thaíde Alexandre, Te Amar Foi Um Erro.
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0: Ah, Thaíde Alexandre, te amar foi um erro aqui na Cápsula do Tempo. O Teteu tá com a gente, né, Teteu? Um abraço grande, obrigado por estar levando a gente na carona. Quem mais aqui? Pedro Luiz, fala, Pedro Luiz.
1: Boa tarde, Ritinha, tudo bem? É o Pedro aqui de Canela, tudo certo? Estamos aqui na obra, o pessoal trabalhando aqui. E eu queria ver se tu poderia tocar a música do Portal Gaúcho, Parede Pintada. Não sei se tu já tem ela aí. E oferecer para todos os companheiros aqui do trabalho, Fábio, Martim, aqui que estamos trabalhando, escutando a Verdinha. Um abraço, minha querida. Tudo de bom.
0: Valeu, eu vou providenciar. Enquanto isso, eu vou botar uma outra para vocês ouvir, tá bom? Um beijo grande pra vocês aí da obra, junto com o Pedro Luiz de Canela. O Jesus de Melo também tá com a gente. Oi, Jesus. Um abraço grande para você. Obrigada pelo carinho, pela tua audiência. Tem mais gente participando daqui a pouquinho. Eu conto, não sai daí.
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3: A 32ª Festa Colonial de Canela terminou com cerca de 268 mil visitantes durante 17 dias de programação, superando o público da edição anterior. As agroindústrias familiares e os fornos coloniais movimentaram juntos mais de 1,5 milhão de reais. O evento também registrou aumento nas vendas de alimentos e bebidas e teve quase 20% mais atrações culturais. Segundo a organização, os resultados reforçam a importância da festa para a agricultura familiar, para o turismo e a economia de Canela. A Polícia Rodoviária Federal prendeu 6 pessoas durante o fim de semana no Rio Grande do Sul em ações contra crimes de saúde pública e contrabando. Segundo a PRF, foram apreendidos 457 medicamentos de uso controlado, incluindo canetas emagrecedoras, além de 730 cigarros eletrônicos. As abordagens ocorreram na sexta e no sábado, envolvendo veículos de São Francisco de Paula, Porto Alegre e do Paraná. Todos os envolvidos foram encaminhados à área judicial. Saiba mais em radioverdescamposfm.com, da redação Anderson Dilkin.
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0: 3:02.
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0: 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E aqui a gente segue com o Carisma Agora ou Nunca Mais.

0: Você ouve aí na nossa Cápsula do Tempo, Céu e Cantos, Vidro Fumê, participação da Mercosul. Quem mais tá com a gente na Verdinha? Chivane, aqui eu parei aqui. Aqui eu mandei o alô, Bernadette. Boa tarde, Ritinha. Gostaria de ouvir uma música com Cleiton Borges e oferecer para minha amiga Noemi, que está lá em Piçarras, e a Bernadette Brando, e a Lila, e para você, Ritinha. Valeu, gente. Boa. Obrigada, Bernadette. Um beijo grande para você. O Luiz Ribeiro também tá com a gente. Uma boa tarde. É, e ele vai ter Grenal na Copa do Brasil. Pois é, fiquei sabendo. Que coisa séria. Só não sabia que dia que ia ser o jogo. Valeu, Luiz. Um abraço. A Noemi Machado lá de Canela também, né? Noeli, beijo grande pra você. Fala, Zenaide.
1: Boa tarde, Ritinha.
0: Tarde.
1: Uma ótima terça-feira, com as bênçãos de Deus. Quero oferecer música pra Loiva, pro Pedro, pra vocês da rádio, pros meus familiares, e quero amada minha, se for possível. Muito obrigado, Ritinha. Uma excelente tarde.
0: Valeu, Zenaide. Beijo grande pra você. Isaías Caetano também tá com a gente, né, Isaías? Um beijão pra você também. Obrigada pela tua companhia de todos os dias. Simbora, aqui tem notícia.
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0: Três criminosos foram mortos durante um confronto com a ABM após um assalto em uma loja de cosméticos e perfumaria no bairro Jardim Algarve, em Alvorada, na região metropolitana de Porto Alegre, na noite de segunda-feira. O tiroteio ocorreu quando os bandidos deixavam a loja após o roubo na Avenida Zero Hora. Eles renderam funcionários e pegaram mercadorias. Nenhum policial ficou ferido e, segundo a Brigada Militar, foram apreendidas duas armas de fogo e um simulacro. A Polícia Civil analisará imagens de câmeras de segurança para apurar a ocorrência.
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9: E o café? Ele aumenta a pressão? Bom, aí depende. O café contém cafeína, que é uma substância que pode provocar um aumento temporário da sua pressão arterial, principalmente se você não tem o hábito de consumir café regularmente. E esse efeito costuma durar entre 30 minutos até 2 horas. Mas eu tenho uma boa notícia. Para a maioria das pessoas que toma seu café diariamente, o organismo desenvolve uma adaptação. Isso significa que um consumo moderado de 2 a 4 xícaras por dia geralmente não está associado ao aumento permanente da sua pressão arterial. O grande problema aqui não costuma ser o café, não. Muitas vezes é o excesso de açúcar,

0: o cigarro, o sedentarismo, o estresse, o excesso do sal e o sobrepeso, que tem um impacto muito maior sobre a nossa hipertensão. Se você já tem uma pressão alta, não precisa eliminar o café por conta própria, não. O ideal é observar o seu organismo e como ele reage em relação ao café. Medir a sua pressão regularmente, conversar com um profissional de saúde para receber orientações individualizadas. Então, aqui fica a minha dica. O café, quando consumido com moderação, dificilmente é o vilão da pressão alta. O verdadeiro segredo aqui está no equilíbrio dos hábitos de vida. Eu sou Leila Alves, nutricionista, e este foi mais um Minuto de Saúde. Até o nosso próximo encontro. Ah, e não esqueça, o seu corpo não entende promessas, ele entende escolhas.
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Você ouviu aí a nossa Blitz hoje em todo o estado, passarela, sofrendo e vivendo. Oh, música boa de ouvir, hein, gente? E eu quero te convidar, porque vem aí a 25ª Festa das Azaleias de Araricá. De 18 a 23 de agosto, Araricá celebra uma grande festa com música, cultura, tradição e muita diversão para toda a família. Tem shows e bailes, encontro de bois carreiros e grande desfile, noite gospel e missa crioula. Tem também baile da terceira idade, grandes atrações como Baitaca, Sandro Coelho, Rogério Magrão e Banda, Banda Barbarella, Os Atuais e muito mais. 25ª Festa das Azaleias, celebrando a cultura, as tradições e a alegria de Araricá. E, claro, a Verdes Campos FM estará presente fazendo toda a cobertura dessa grande festa. E quem vai estar lá cantando e encantando todo mundo é ele, Baitaca.

0: Você ouviu Calmon, cerveja de latinha, na nossa programação do Conexão. E aí, já mandou o seu alô? 999-270-979, você manda o alô pra cá. O Luiz Augusto, boa tarde, Ritinha, tudo certo? Aqui é o Guto de Santo Antônio da Patrulha, se possível, roda Portal da Serra. Vai rodar daqui a um pouquinho e tá participando sim do aniversário. Valeu, menino! Karina Marcon, boa tarde, Ritinha, manda a música aí, tudo vem do campo do Chiquito e Bordoneio. A gente começou o bloco com ela hoje. Grande abraço a vocês. Obrigada, Karina, pelo carinho e segue aqui com a nossa verdinha. A Chayane também tá por aqui, tá participando, mandou aqui o pai para participar do bolo, com certeza já tá participando, tá bom, minha querida? Um beijo grande para você, essa rádio é top. Um grande abraço a todos. Se puder, toca JJSV Morena, também já tá programadinha aqui para tocar, tá bom? Tem mais gente participando, daqui a um pouco eu conto. Só deixa eu mandar um abraço aqui pro Joel, né? O Joel que tá lá no estacionamento, escutando a verdinha, diz que com muito movimento e tá frio, né? Ah, com certeza deve estar frio na rua mesmo, Joel, porque olha, tá derrenguear o Cusco, né? E ele tá dizendo pro Luiz Ribeiro aqui que dessa vez vai dar Inter no Grenal, olha só. Um abraço grande pra você, Joel. Vamos lá que tem notícia.
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0: O Rio Grande do Sul registra em média quase 50 casos de golpes virtuais por dia. Entre as fraudes que mais preocupam as autoridades está o chamado golpe do falso advogado, em que criminosos utilizam dados de processos judiciais reais para enganar vítimas que aguardam decisões ou pagamentos da justiça. De acordo com a Polícia Civil, os golpistas se passam por advogados ou servidores ligados ao judiciário e entram em contato com pessoas envolvidas em ações judiciais. Para dar aparência e legitimidade à abordagem, apresentam informações verdadeiras sobre o processo e afirmam que valores estão prestes a ser liberados. Na sequência, alegam que é necessário realizar algum pagamento antecipado para concluir o procedimento. A cobrança, feita geralmente por Pix, é falsa. No último ano, o Estado contabilizou mais de 17,5 mil ocorrências de estelionato. O número, porém, pode ser ainda maior, já que nem todos os casos são registrados pelas vítimas.

0: 3h43.
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Cleiton Borges, a dança é no porcelanato. E essa aqui também vai pra Nelly, que tinha pedido, né, Cleiton Borges pro esposo dela. Daqui a pouco eu vou botar o áudio dela aqui.

0: JJSV e a Morena aqui junto com a gente. Quem, a Anelite tinha pedido, né?
1: Boa tarde, Ritinha, aqui Anelite Três Coroas. Se foi possível rodar uma música do Cleito Borges.
0: Uhum.
1: Agradeço para todos os ouvintes e meu esposo que está na escuta, tá trabalhando, vai estar na escuta, o Elvio.
0: Tá bom, então. Tocou aí, ó, o porcelanato, né, do Cleiton Borges para vocês também. Tá bom, minha queridona? Quem mais aqui? O Anderson de Sapiranga, mais conhecido como Tio Ander, açougueiro. Quero pedir a música Vestido Azul e ofereço para o meu colega de serviço, o Valdecir. Ou pode ser também Disque Seva, do Alma Nova. Qualquer uma das duas está muito bom, né, Ander? Um abraço para você, obrigada pelo carinho. Tem mais gente participando, mas daqui a um pouquinho eu conto, porque agora quem canta na Cápsula do Tempo é Chico Rei Paraná. Tranque a porta e me beija.
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0: sucesso da Cápsula do Tempo, Chico Rei Paraná, Tranque a Porta e Me Beija. Coisa linda, né, gente? E quem mais está por aqui que mandou o alô? Deixa eu ver, né, que eu falei. Paulinho, fala, Paulinho.
1: Fala, Quitinha, boa tarde. É o Paulinho do Floresta aí, né? Tava estranhando porque a Verdinha tava fora do ar, né? Não, perguntei pro Djalma, perguntei pro Alessandro, nada. Ué, mas o que que houve? Agora tá aí, eu tô ligadinho, ligadinho.
0: Falta
1: aí
0: de luz.
1: Verdinha, né? Rádio que eu sempre quis. Um abraço do Paulinho aí. Tudo de bom, beijo no coração. Ótima terça-feira, menina.
0: Obrigada, Paulinho. Assim como muita gente no estado, né? A gente tava sem luz na nossa antena, viu, Paulinho? Pra te dizer. E graças a Deus, no sábado, de tardezinha, voltou a nossa luz e espero que agora não caia mais, né? Tá bom? Um abraço grande para você. Quem mais aqui junto com a gente? Deixa eu ver, Elisete. Tá pedindo Daniel, Elisete Scariô de Gramado. Valeu, Elisete. Um abraço grande para você. Tem que mandou um recado que foi, deixa eu ver, o Leonardo. Mandou uma foto aqui, ó. Este é o mais trabalhadorzinho que nós temos. Como é que é o nome do trabalhadorzinho, Leonardo? Pessoal de Campo Bom junto com a gente. Obrigada pelo carinho, obrigada pela audiência. Quem mais aqui? A Lenir, que tá mandando um abraço pra cunhada que tá de aniversário hoje, né? Ela tá no sorteio do Deu Bolo, sim, tá bom? Um abraço grande pra você e obrigada pelo carinho. Tem mais gente participando, daqui a um pouco eu conto quem é, porque tá na hora dele, Anderson Dilkin, trazer as notícias pra gente no Play News.
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3: A Escola Municipal Especial Rodolfo Schlipper realiza nesta sexta-feira, às 7 da noite, a nona Mostra Cultural no Teatro Municipal de Canela. O evento reúne alunos, profissionais e familiares e neste ano celebra os 100 anos de Canela como distrito de Taquara. Com o tema Canela, História, Tradição e Orgulho, a programação vai destacar diferentes momentos e símbolos da trajetória do município. Três Coroas será sede do 9º Seminário Estadual de Turismo de Natureza entre os dias 26 e 29 de agosto, no Centro Municipal de Cultura. O evento vai reunir profissionais, gestores, empresários e estudantes para discutir sustentabilidade, conservação e novas estratégias para o turismo de natureza e aventura. A participação é gratuita e as inscrições estão disponíveis pela internet. Saiba mais em radioverdescamposfm.com, da redação Anderson Dilkin.
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0: 4:02.
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3: Existe uma ideia que vale a pena guardar no coração. Você não precisa diminuir a sua fé para respeitar a fé de outra pessoa. Quando temos convicção daquilo em que acreditamos, não sentimos a necessidade de atacar, ridicularizar ou desmerecer quem apenas pensa diferente. A verdadeira força da fé aparece nas atitudes, na serenidade e na capacidade de conviver em paz. Cada pessoa vive uma caminhada única e muitas vezes é justamente nas diferenças que aprendemos a enxergar o mundo com mais sabedoria e humanidade.
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0: Vamos lá, galera! 97.9 é a minha, a sua Verdinha. Esse é o Conexão, eu sou a Rita Aline e toda a semana a gente tem um encontro de segunda a sexta, das 2 até as 6. Então vem pra cá!
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Não, é brincadeira, a gente pega imagens sem cidades mesmo, gente. Ei, maravilha, e você junto com a nossa verdinha. 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Vamos embora com o Portal da Serra, doce bandida?

Os atuais, amada minha, aqui na nossa programação da Verdinha. E tem duas pessoas de aniversário hoje, pelo que eu notei aqui, né? Duas pessoas, deixa eu ver aqui. Uma já foi falada aqui, que é a cunhada de uma pessoa aqui, né? Que mandou. que agora eu perdi a mensagem dela aqui, tá? Que tá de aniversário.

0: Tá aí para as aniversariantes de hoje. Feliz aniversário! E não sai daí que daqui a pouquinho eu venho com muito mais. Verdes Campos FM. 4 horas e 21 minutos.
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Daqui a um pouquinho eu tenho um recadinho do Gelson para vocês. Música.

0: Diz que Cefa com alma nova aqui na Verdinha. Deixa eu ver quem mais chegou por aqui, mandou um recadinho. Sérgio Azambuja, oi Sérgio. O Vilmar de Três Coroas também, né Vilmar? Tá pedindo a mesa de bar, ver se vai dar tempo de colocar aqui, eu coloco pra você, tá bom? Luiz Heidrich de Igrejinha também tá por aqui. Claro Moraes, boa tarde, estamos na escuta no Recanto dos Quero Queros em Parobé. Toca Mano Lima, é Rubens Colombo Lima o nome da música. Daqui a um pouquinho vai sair aqui na Cápsula do Tempo para o Claro e para a Lúcia Moraes lá no Recanto dos Quero Queros, né? Claro, um abraço. A Lu também está participando aqui para ganhar, né, a capa impermeável para o colchão. Quem mais aqui? Boa tarde, adoro escutar a Verdinha. Hoje estou de aniversário. Parabéns, felicidades. Deus te abençoe com muita saúde e alegrias. Janete de Três Coroas. Ela pediu para escutar uma música boa, escolhida aqui por nós e oferecer para todos os aniversariantes do dia. Um beijo grande para você, Janete, e obrigada pelo teu carinho e pela tua audiência. Quem mais está por aqui é o Oséias. Fala, Oséias.
1: Boa tarde, meu amor. Como é que tá? Tudo bem? Uma ótima tarde a todos aí. Um abração pro pessoal da rádio aí. Uhum. E os ouvintes. Todos os ouvintes.
0: Tá bom?
1: Toca uma música pra nós aí.
0: Ah,
1: escolhe uma aí, deixa eu ver, do... A Thaíde Alexandre, pode ser? Acho que já... É, pode ser. Tá bom, meu amor? Deu tudo, minha vida. 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
0: Ah, tá.
1: Uhum. Não sei que tu me trata tão mal assim, me abandonando aqui no sul, sozinho. Beijo!
0: Como se eu não fosse do sul, né, Oséias? Abraço, menino. Obrigado pelo carinho. Daqui a pouco tem mais participação, está na hora da notícia.
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0: E o Ministério Público do Rio Grande do Sul denunciou à Justiça 5 mulheres investigadas pela prática de furtos e roubos em estabelecimentos comerciais de Rio Grande. Elas estão presas desde o início do mês por essas e outras acusações que incluem corrupção de menor e associação criminosa no âmbito de ao menos 2 incidentes em supermercados da cidade. No processo, consta que o grupo participou de uma subtração de produtos alimentícios em um supermercado no Balneário Cassino, com a ajuda de uma adolescente. Ao serem abordadas por funcionários do estabelecimento, cometeram ameaça e agressão para manter a posse dos produtos e facilitar a fuga. Uma das integrantes do bando não estava presente, mas foi apontada como líder e coordenadora do esquema. Em outro ataque, 3 delas se valeram do mesmo expediente, flagradas tentando furtar produtos alimentícios, como carne, em um estabelecimento comercial do bairro Parque. Elas reagiram com agressões físicas. A estratégia é tipificada como roubo impróprio, quando a ameaça ou violência não é cometida na subtração em si, mas para manter a posse do objeto ou garantir a fuga.
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0: 4h42.
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7: Essa é a nossa Verdinha 97.9, esse é o Conexão, eu sou a Rita Lini. Fique à vontade para mandar o seu alô através do nosso WhatsApp, 54 999 270 979. 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E eu falei que o Gelson tinha um recadinho para vocês, não falei? Então deixa eu trazer ele aqui para falar o recadinho. Ele que já tá de volta, voltou para a terrinha depois de passar uns dias lá comendo doce. Quero ver se ele tá mais gordinho. Ah, eu quero saber se ele trouxe meus doces. Eu acho que ele não trouxe os doces que eu encomendei. Fala, Gelson!
8: Muito boa tarde, ouvintes da Verdes Campos, tudo bem com vocês? Boa tarde, Ritaline, tudo certo? Olha só, Ritaline, então, estamos de volta, estamos na área! Graças a Deus, foi tudo bem lá na Fena Doce, fizemos sucesso lá, conhecemos bastante pessoas lá e bastante amigos também passaram lá ver nós, comemos bastante doçuras e gostosuras e tudo de bom, né? Mas hoje eu estou aqui na igrejinha com o nosso ganhador da pulseira da última sexta-feira, da semana retrasada, na verdade, que é a pulseira magnética, né? É o Jânio, o esposo da Ana Lúcia de Igrejinha, e estou aqui hoje para entregar a pulseira para ele. E adivinha, ele já é nosso cliente há muito tempo. Vamos falar com ele um pouquinho, né? Boa tarde, Jane, tudo bem?
9: Boa tarde, Gels, tudo bem? Boa tarde, Rita.
8: Olha só.
9: É, nós somos clientes já faz mais de 6 anos, no mínimo, que nós somos clientes. E é muito bom o colchão.
8: É. Recomendo, então?
9: Sem dúvida, mas... muito bom o colchão.
8: É, nós estávamos mesmo aqui falando, né, se que tá funcionando tudo direitinho, tudo tranquilo.
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8: 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Olha só. Então, nós estamos aqui, Jane é um cara querido aqui, que nós temos o carinho de, além de não só vender um produto, mas ser uns amigos, na verdade, a gente faz amizades, né? E é bacana ouvir diretamente, né, Jane, assim, falar para as pessoas que escutam, ver falar bastante sobre esses produtos e às vezes não cria coragem de ligar e marcar uma visita. E o que tu diz para essas pessoas, assim, que e é normal essa dúvida, né?
9: Sim, é normal. Eu também, quando nós fomos fazer, eu também estava em dúvida de ligar, mas minha esposa queria falar, disse, não, vamos então só falar com o Gelson e ver, a gente achar. E acabamos ficando com o colchão e não se arrependendo, não.
8: Olha só, viram que é tranquilo fazer o investimento,
9: sim,
8: né? Não é um bicho sete cabeças, né?
9: Não, é bem tranquilo.
8: É só ter aquela coragem que às vezes a gente tem que dar um empurrãozinho da esposa,
9: dá,
8: né?
9: Dá o primeiro passo, né? É isso aí.
8: Olha só. Então tá, Jânio. Eu quero agradecer, né? Agradecer a participação de você ali na e continuar participando, tá? Continuar participando lá com a Ritinha lá, que se ganhar de novo, vem de novo aqui.
9: Claro.
8: Tá bom? Tá bom? Então tá, Ritaline, estamos aí. Grande abraço para todos os ouvintes ali, tá? 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Jane, quer mandar um abraço para alguém aí? Um
9: abraço aos meus colegas do trabalho aí, principalmente pro Ney aí, meu parceiro, todo dia trabalhando aí. E ele vai ser um cliente teu aí futuramente, pode deixar.
8: Opa! Olha só, é isso aí. Com certeza tudo começa com pensamento, mas tem que ter ação, né? 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É isso aí, gente. Um grande abraço. Fiquem todos com Deus. Valeu!
7: Valeu, Gelson. Parabéns, Jânio. E aqui a gente continua com o sucesso do Champion Mais na Cara. Que barba!

0: Tá aí o Daniel, tá no coração aqui na Cápsula do Tempo. Quem mais tá com a gente aqui é o Silvio Kirst. Oi, Silvio.
1: Boa tarde, Rita Lee. Estou escutando a Verdinha, porque é a melhor rádio.
0: Que coisa boa, né?
1: Hoje eu não vou pedir música, porque já escutei a música que eu queria escutar hoje.
0: Opa!
1: Graças à Verdinha. Boas melhoras aí, Rita Lee.
0: Obrigada.
1: Forte abraço a todos vocês aí da rádio.
0: É, bom, tá vivo, né, Silvio? Valeu, queridão. Ricardo e a Claudinha, ela é alvorada ouvindo a gente, né? Dizendo que o apaixonado ressuscitou. Pois é. Ô, Zéias, o Joel disse que ele tá esperando o churrasco que tu ia vir assar aqui em Gramado, tá? É o recado que ele mandou te dar. O Silvio Paz também tá com a gente lá de Nova Hartz. Oi, Silvio, um abraço grande para você. Obrigada pelo carinho e pela tua sintonia. Anderson Dilkin, as notícias chegam agora pra gente na Verdes Campos no Play News.
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3: O Banco Central vai ampliar os mecanismos de combate a golpes envolvendo o Pix. A partir de 1º de setembro, o prazo para contestar uma devolução pelo mecanismo especial de devolução passa de 30 para 80 dias. Já em outubro, uma atualização permitirá identificar com mais precisão as contas envolvidas em possíveis fraudes, facilitando o rastreamento do dinheiro. Segundo o Banco Central, a mudança operacional não altera o uso do Pix pelos consumidores. Estão abertas até o dia 20 de agosto as inscrições para empreendedores interessados em atuar com alimentação nos festejos Farroupilhas de Gramado, que acontecem de 13 a 20 de setembro, na Praça das Etnias. São 5 espaços destinados exclusivamente a pessoas jurídicas, nas áreas de comidas típicas, lanches, doces, bebidas e chimarrão. A inscrição é gratuita e deve ser feita pelo e-mail cultura@gramado.rs.gov.br. Os selecionados pagarão taxa de ocupação de R$ 1.000. Saiba mais em radioverdescampusfm.com, da redação Anderson Dilkin.
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1: 5:03.
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1: Vamos lá, trazendo os signos para sua quarta-feira, para saber como fica seu dia 12 de agosto. Só que a gente antecipa para você. Coragem para mudar e disposição para novos desafios. No amor, uma atitude inesperada pode reacender a paixão. No trabalho, confie mais nas suas ideias e tome a iniciativa. Número da sorte é o 14. Um dia favorável para colocar planos em prática. No amor, demonstrações de carinho aproximam ainda mais o casal. No trabalho, uma decisão bem pensada poderá trazer ganhos futuros. Número da sorte é o 21. Gêmeos. Notícias interessantes podem mudar seus planos. No amor, o diálogo será fundamental para evitar pequenos desentendimentos. No trabalho, contatos e conversas podem abrir novos caminhos. Número da sorte é o 17. Câncer. O momento pede calma para organizar pensamentos e prioridades. No amor, uma conversa carinhosa poderá trazer mais confiança à relação. No trabalho, evite pressa e faça tudo com atenção. Número da sorte é o 4. Daqui a um pouco tem Leão, Virgem, Libra e Escorpião.
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Hoje levantei cedo demais, senti saudade tua, meu pai. Olhei pra cadeira onde mateava, tava vazia, e um silêncio tomou conta de mim, quando na cabeceira da mesa tu também não estava. Então lembrei de minha infância, não só do grande pai, mas também do grande amigo, do carinho que tu me dava, de teus ensinamentos, que no momento nem tanto me importava, mas era em ti que eu me espelhava. Agarradito em tuas bombachas foi que aprendi a ser homem, aprendi a ser humilde para não ser humilhado, ser amigo dos amigos, respeitar para ser respeitado. Me ensinou a ter coragem para dominar meus próprios impulsos e procurar estar sempre com a verdade do lado, pois o mal só reponta os fracos e esses por si já são derrotados. Não te preocupa com o que pensam de ti, mas e sim com tua consciência. O homem é o que é, é o que é, e não aquilo que qualquer um pensa.

0: como vertente de um lajeado. Tenha compromisso, seja honesto trabalhador, justo e agradecido. 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Pois mais que tenha vencido, nunca cruze por cima de quem tivesse caído. Pois mais vale um homem desarmado do que uma arma sem homem. Mais vale um pobre coitado do que um coitado de alma podre. Na fumaça do fogo de chão, do velho galpão onde nós mateava, ficou curtido o que tu me passava. Como a rainha de minha lembrança, pra curar esta ferida, pois tenha certeza, meu velho, que teus ensinamentos que me ajudaram a conquistar um espaço na vida. Hoje levantei cedo demais pra pelo menos em pensamento matear contigo, meu pai.
1: Aí relembrando na cápsula do tempo, Mano Lima, música em homenagem ao pai dele, né? Rubens Colombo Lima. Gente linda, maravilhosa, que tá comigo aqui também, a Renatinha de Caxias. Opa, Renatinha, apareceu de volta. Saudade de ti, Ritinha. Coloca uma bem bonita aí pra nós. Pode deixar. Um beijo grande pra você e obrigada pelo carinho e pela audiência. A gente vai pra um rápido intervalo comercial e já volta com muito mais.

0: 5h22.
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2: 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Tchau, tchau. 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

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Seguimos com Jonathan Pacheco, Saúde.

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1: Vamos lá com os próximos signos para saber como fica a sua quarta-feira, dia 12 de agosto. Seu brilho pessoal estará ainda mais forte nesta quarta-feira. No amor, clima de conquista e romantismo favorece o coração. No trabalho, reconhecimento pode chegar por algo que você fez recentemente. Número da sorte 19. Virgem. Pequenos ajustes podem melhorar muito sua rotina. No amor, evite cobranças e valorize os momentos simples a dois. No trabalho, concentração será importante para finalizar uma tarefa. Número da sorte é o 13. Libra. Novas possibilidades surgem quando você deixa a indecisão de lado. No amor, um gesto especial pode transformar o clima da relação. No trabalho, cooperação será o caminho para resolver uma situação difícil. Número da sorte, 22. Escorpião. Um assunto do passado pode finalmente encontrar uma solução. No amor, emoções profundas pedem sinceridade e confiança. No trabalho, sua persistência será fundamental diante de um desafio. Número da sorte é o 16. Daqui a pouco tem Sagitário, Capricórnio, Aquário e Peixes.
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0: Aí você ouviu o último dos apaixonados do Zezé de Camargo e Luciano na Cápsula do Tempo? Essa foi especial aí pro Oséias. Né, Oséias? Um abraço grande pra você. Ciro, fala aí, menino.
1: Boa tarde, Rita. E aí, garoto, tudo bem?
0: Tudo.
1: Bota pra nós o teu critério aí. Eu tô da gruzada sempre ligadão e o Paroba já foi pra casa daquele jeito. Valeu, gente. Pra todas as nossas amigas que estão sempre na escuta aí. Bastante
0: tá
1: gente. Valeu. Tudo de bom. Até.
0: Valeu.
1: Boa noite.
0: Valeu, meu querido. Um abraço grande para todos vocês aí. Obrigada pelo carinho de sempre. Quem também está com a gente aqui, sempre ouvindo, é o Oscar Miller, lá na Pousada Bitué. Ele disse que está 11 graus agora com chuvisco, mas está sempre ligada na Verdinha, né? Valeu, Oscar Miller. Um abraço grande para ti. Obrigada pelo carinho com a nossa Verdes Campos. E a notícia está chegando.
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0: E uma mulher foi assassinada a tiros pelo ex-companheiro por quem se relacionou por 19 anos na noite de domingo na Lomba do Pinheiro, na Zona Leste de Porto Alegre, segundo a Polícia Civil. A mãe da vítima estava no local no momento do assassinato. A vítima foi identificada como Priscila Rosa da Silva, de 40 anos. Ela era professora e servidora do município de Viamão, na região metropolitana de Porto Alegre. O homem foi identificado como Eduardo Lopes dos Santos, 43, e também foi encontrado morto no local, conforme a polícia. Segundo a delegada Fernanda Campos Rabich, o homem invadiu a casa da ex-companheira e Priscila assistia televisão com a mãe quando foi alvejada. Eles estavam separados há cerca de 6 meses. Desde a separação, a vítima tinha uma medida protetiva ativa contra o ex-companheiro.
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1: Vamos lá para os quatro últimos signos, saber como fica a sua quarta-feira, dia 12 de agosto. Aqui na Verdinha a gente antecipa para você. Sagitário. Vontade de explorar novos caminhos movimenta o seu dia. No amor, um encontro ou convite pode trazer boas surpresas. No trabalho, seja flexível e aproveite oportunidades fora da rotina. Número da sorte, 25. Capricórnio. Capricornianos, disciplina ajuda a transformar uma preocupação em resultado. No amor, um momento de tranquilidade fortalece a relação. No trabalho, uma responsabilidade importante poderá destacar sua competência. Número da sorte é o 7. Aquário. Uma ideia original pode mudar completamente sua perspectiva. No amor, liberdade e companheirismo deixam um relacionamento mais leve. No trabalho, não tenha medo de apresentar uma proposta diferente. Número da sorte, 18. Peixes. Sensibilidade ajuda você a perceber oportunidades escondidas. No amor, o romantismo estará em alta e pode render momentos inesquecíveis. No trabalho, confie mais na sua criatividade para encontrar soluções. Número da sorte, 23. Amanhã, os signos voltam aqui na Verdes Campos.
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0: Essa é a nossa verdinha mais querida, Grupo Festerei, o Bailão 3x10. É, eu queria saber onde é que tem um bailão desses, que é 3 latão é por 10, que tá difícil de encontrar, né, gente? Foi-se o tempo do Bailão 3x10. Ai, ai, fala, Evinha!
1: Oi, Ritinha, cheguei! Já tô fazendo o meu mate!
0: Eba! Beijo, Eva! Beijo pra ti, pra Raika, obrigada pelo carinho de sempre! Galerinha maravilhosa! Tenho que ir embora, né? Mas deixo com vocês aqui a música que o Vilmar pediu, que é a Mesa de Bar com Marcos, Paulo e Marcela, nossa cápsula do tempo. Amanhã eu tô aqui de volta, das 2 até as 6, no Conexão, para ficar com vocês nas tardes aqui da nossa Verdes Campos, tá bom? Beijo grande a todos vocês, mais uma vez feliz aniversário a todos os aniversariantes de hoje e obrigada pelo carinho de vocês. Quem ainda não mandou para participar do aniversário, manda aí, tá? O nome completo, a data do aniversário e a cidade por escrito. Manda tudo certinho aí pra valer a sua participação aqui com a gente. Quem sabe, né, a gente vai na sua casa entregar um bolo, salgadinhos e doces deliciosos. Beijo, gente. Fui!
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1: Após 30 anos de espera, a Guarda Municipal de São Leopoldo terá uma sede própria. O prefeito Leomar Franco assinou ontem a escritura do prédio que vai abrigar a Secretaria de Segurança Municipal e a Guarda Civil na Praça 20 de Setembro. O espaço também terá escola de formação, serviço de trânsito e uma sala de cenários destinada ao planejamento de ações em situações de emergência e calamidade. São Francisco de Paula alcançou em 2025 os melhores resultados da história da rede municipal no IDEB. Nos anos iniciais, teve nota de 6,3, enquanto nos anos finais a nota ficou em 4,9. O avanço é atribuído ao trabalho das escolas, com investimentos em infraestrutura, formação dos profissionais e ações para fortalecer a aprendizagem. A Secretaria de Educação destaca o envolvimento de professores, estudantes, famílias e equipes escolares na conquista. Saiba mais em radioverdescamposfm.com, da redação Anderson Dilkin.
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3: 18 horas.
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Alô, você, muito boa noite! Estão chegando nessa super terça-feira, 11 de agosto de 2026. A partir de agora, te faz companhia até as 21 com muita música aqui no Boliche Verdes Campos, na comunicação desse amigo de você, do Cícero Mário. E aí, como é que tá a sua noite? Está no trabalho, está em casa, está no trânsito, levando dose da carona, onde você estiver, prazer ter você aqui. WhatsApp do sucesso para você participar, interagir, pedir a sua música aqui, ó, 54-999-270-979. Para você que está ligado com a gente, no Vale do Paraíba, Vale dos Sinos, Litoral Norte, Região Metropolitana, Grande Porto Alegre, Serra Gaúcha, online, né? Onde você estiver, que bom ter você aqui com a gente. Bora lá então! Para começar a primeira, tem o musical RC, Coração de Papel, 18 e 4, temperatura em 9 graus. Uma ótima noite para vocês!

0: César e Paulinho também é sucesso, você confere aqui no Boricho, que vamos juntos com muita música pra você, querido, que se liga com a gente, ó. E aí, como é que tá seu chimarrão, aquele café da manhã? Que prazer ter vocês aqui, vamos lá atender as primeiras. Alô, Cíntia Brito, solta o áudio do ouvinte, uma ótima noite pra vocês.
1: Oiê, quero participar da promoção do bolo, por favor, minha menina faz 15 agora, dia 24 de agosto, hein? Mora em Canela, no bairro Santa Marta, que é a Cíntia.
0: Legal, Cintia, um abraço. Abraço pra sua filha, então, completando aí 15 anos, né? Ei, claro, já está na participações. Quem mais aqui? A Lairiane. Boa noite, meu amigo. Manda uma bem legal pra nós, pra todos os ouvintes. A Lairiane Cavalini, igrejinha. Alô, gente boa. Lairiane Sabonete, toda a família Cavalini. Obrigadão pelo carinho da audiência. Fala, Wilson de Três Coroas.
2: Boa noite, Vertes Campo. É o Wilson de Três Coroas. Me toca a Perigosa Linda, se for possível. Agradeço pra esposa e pra todos os ouvintes e pra vocês. Forte abraço. Tchau.
0: Valeu, Wilson, ótima noite pra vocês. Obrigado sempre por estar aqui com a gente. Bora lá, chegando o Grupo Candeeiro, Cancha Reta.

0: Vamos atuais, você conferiu aqui a Morena de 15 anos. Que bom, que maravilha ter você em nossa companhia. Só começando o boliche na primeira hora dessa super noite legal de terça-feira. E nós vamos lá, claro, atender participações, porque a boa música não para não. Até às 21, solta o áudio do ouvinte. Vamos para Caxias do Sul. Alô, Raica Moraes, é a Monteira Cosque, ó.
1: Oi, Cícero, boa noite.
0: Boa noite,
1: meu querido. Eu fiquei com saudade de você, Cícero. Eu e a Raiton com saudade de ti. Então, hoje eu gostaria de ouvir os olhos do JM. Estamos aqui tomando chimarrãozinho, fazendo um feijão, fazendo um bolinho de arroz.
0: Mas que tal ali que eu me refiro? Valeu, valeu, Eva. Um abraço para você, para a Raik. Sempre é bom ter os ouvintes aqui. A gente sempre sente saudades também, né? Quem mais? Miriam, Novo Hamburgo, por aqui. Valeu, Miriam. Ela pede aqui o vidro de perfume com o JM para curtir. Um abraço para você, Miriam. Obrigado pelo carinho. A Mari Igrejinha também, no bairro Viaduto, trabalhando e no ateliê da Mari para você do setor calçadista. Até às 20 hoje. Opa, tem aquele serãozinho, né, Mari? Um abraço para vocês aí, tudo de bom. Leandro Alves também por aqui.
2: Boa noite, Cícero Bala.
0: Opa.
2: Quem fala é o Leandro de Alves. Estamos aí trabalhando na portaria. Toca uma para nós aí do Corpo e Alma, perigosa e linda. Oferecer para todos os ouvintes, para vocês aí no estúdio. Um abraço, Cícero Bala. Oferecer também para o pessoal lá do 15, o Ninho, o Azulão, o João Carlos, com o Milim, para toda essa turma aí. Valeu, Cícero Bala.
0: Valeu, valeu. Um abraço, Leandro. Quem mais por aqui ali do Piratini, sempre com a gente. Alô, gente. Um abraço lá pro José e a turma aí, né, José? O seu Érico. Ainda quem mais? O Veruque, o Sandro, enfim, toda a turma aí. Quem mais aí? O Alcione, o Ney. Valeu, valeu, gurizada. Já vamos trazer o nome completo da turma que estão ali do Veruque aí ligados com a gente. Obrigado pelo carinho da audiência. Já tem Chico Rigue para lá. Tudo isso e muito mais após o intervalo. Mas antes tem informações chegando para vocês.
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0: O dólar interrompeu a trajetória de queda registrada durante a manhã e fechou em alta de 0,98% nesta terça-feira, dia 11. Cotado em 5,16 durante a sessão, a moeda norte-americana chegou a atingir o máximo de 5,17. Com o resultado, o dólar acumula alta de 1,52% na semana e 1,80% em todo o mês de agosto. Dezoito e vinte.
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5: Você está na Verdes Campos, sou Cícero Comum, de prazer comunicando com você. Este é o Bolicho, até às 21 horas, com muita música. 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Abraço lá pra gurizada. 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Simbora lá, chegando corpo e alma.

0: Porca Véia recorrendo os aguapés, você conferiu aqui. E aqui não para não, eu, Maurício Gilberto dos Campos, até as 9 da noite, muita música rodando por aqui, ó, solta o áudio do ouvinte, alô, Jôsse, agora sim, ó, o Jôsse aqui, ó.
1: Cícero, boa tarde.
0: Tarde.
1: Manda a música aí pra nós aí, ó, dá uma gurizada aí, seu Érico, Sandro, Piruca, Alcione, Fiote, mais a gurizada aí que trabalha lá no restaurante lá, com o Fiote. Manda aí, Chico Rei Paraná, pra nós aí. Um abraço.
0: Deixa pra nós, Jôsse. Já tem Chico Rei Paraná. Ainda atendendo nesse bloco a Miriam Novo Hamburgo, que pediu aqui o vidro de perfume. Alô, Marquinhos, agorizados estão trancados no trânsito. Mas que tal? Solta o áudio.
2: Ô, Cícero. Tudo bem, meu amigo?
0: Tudo
2: bem, tava em São Paulo? Tava bem?
0: Tudo na paz.
2: Não te perdeu por lá?
0: Não.
2: Manda uma música aí pra nós aí, que temos eu, o Eduardo, o Maico e o Maiquinho aí, saindo de Canela aqui, mas tem tudo parado aqui, não anda nada aqui. Daí, bota uma música aí bem boa aí pra nós aí, arrastar os ouvidos aí na rádio aí pra poder dar uma disfarçada, porque temos tudo estressado já. Tá, bicho, velho? Bota aí uma música do Calmão aí pra nós aí.
0: Deixa pra nós, valeu, Marquinhos, William, Eduardo, Gurizada, estão no trânsito, Canela Gramada. É essa hora principalmente aí, né? Valeu, valeu, quem mais por aqui, ó? Boa noite, Cícero Bale, a Fernanda de Esteio, que bom te ouvir de novo, escolhe uma legal de banda, tá muito boa a programação, deixa pra nós, valeu Fernanda, beijo pra você também, tudo de bom. Quem mais por aqui, ó, Chico Gessler Gramado, valeu Chico, obrigado por estar com a gente, o Braulino da Várzea Grande por aqui.
3: Boa noite, Cícero, é o Braulino da Várzea Grande. Cícero, gostaria de oferecer o programa para os teus ouvintes, pro Luiz Pereira do São Luís, pro Jair Mazurana, que tá na escuta ali na Vila do Sol, para minha esposa Rejane, que está mateando aqui comigo, e gostaria de ouvir, se fosse possível, uma de Goiânia e Paranaense. Se for atendido, muito obrigado.
0: Valeu, Braulino. Quem mais por aqui, ó? Meu amigo Elvio, vulgo Galocha.
4: Boa noite, meu amigo Cícero.
0: Boa noite.
4: Aqui é o Galocha, Três Coroa. Se for possível, rodar a música Caso Marcado, eu acho que é do Corpo e Alma. Roda para nós aí. Oferece para minha esposa Nelly e para todos os ouvintes aí da Verdinha aí, que eu conheci o estúdio da Verdinha aí, mas muito legal, hein?
0: Valeu, valeu, Galocha, que veio conhecer o estúdio, buscar o brinde aí na semana passada, né? Mas que tal, obrigado por estar aqui. Quem mais? Noeli Machado de Canela. Alô, Noeli Machado. É, obrigado por estar com a gente, sempre com a gente. Obrigado pelo carinho. Bruna Caxias do Sul. Aí, Cícero, estamos te ouvindo. Escolhe uma legal do seu gosto de banda. Quem mais? Vamos lá para a igrejinha. Opa, que a turma tá lá no Claudião, né? O Camona. Mas, não, ó, e o Joãozinho foi aqui, ó.
5: Pode falar. Ô, Cícero.
0: Opa.
5: Ô, Cícero. Aqui é o João, o Paulo Schmidt, o Claudião, o Camona, o Romeu, o Alemão. Nossa, tá cheio o Sargento Rony. Ó, turma bem boa pra nós aí. Um abraço aí. E o meio metro tá aí junto.
0: Deixa pra nós, faltou o Stum aí, né, mãe? Que tal? Valeu, valeu, gurizada, que estão lá da lancheria do Claudião, ligados com a gente. Esse grande meio metro, quer dizer, grande Joãozinho. Opa, falei aqui. Vamos ver quem mais por aqui. Ah, deixa, seria isso então. Ó, vamos ao intervalo, mas antes, tem informações chegando pra você, esse cara aí bem informado.
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0: Valores divulgados na última terça-feira pelo Banco Central mostram que há mais de 5,12 bilhões esquecidos em instituições financeiras brasileiras. Desse total, 3,76 bilhões pertencem a cerca de 22,6 milhões de pessoas físicas, 1,35 bilhão e 2 milhões de pessoas jurídicas, de acordo com informações dos sistemas valores a receber, ainda não foram retirar o dinheiro.
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0: 18h40.
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5: 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Bora lá, pra você que liga e se liga com a gente, como é bom ter vocês aí nessa companhia. 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Chegando, vidro de perfume, 18h43, temperatura em 8 graus.

0: Chico Rei, Paraná, você conferiu aqui, ó, música boa demais, de lá pra cá. Vamos em frente, aqui no Boricho Verdes Campos, com mais participações. Alô, Sandra, Partenon, Porto Alegre, ligada com a gente. Pera, música oferecendo pra todos os familiares, ouvintes e pra nós aqui da Verdes Campos. Falar em familiares, é claro, quero fazer uma homenagem muito especial, né? Afinal de contas, se vamos aí fazendo aquela visita especial lá em Guarulhos. E claro, mais uma vez, agradecer pela recepção sempre, né? Minha irmã Clarice, cunhado Marcelo, sobrinhos aí, a Cauane, o Pietro, ele que completou 10 aninhos, né, Pietro? 10 anos, e a festa foi grande lá no sítio. Tinha muita gente, parentes e amigos, claro que eu não vou lembrar o nome de todos, mas mais uma vez, obrigado aí pela recepção, né? Entre eles estavam por lá o Primo Tati, a Suzete, a Giovana, enfim, toda essa turma legal, e de vez em quando nós jogamos isso no quizinho, né? Eu e o Tati ganhamos 12 partidas e perdemos 2. Eu e ele fizemos dupla, e veio o Tony, e veio o Marcelo, e veio o Maurício, veio o Enio, veio o Nélio, não adianta, né? Veio o Tatatá, veio o filho do Tony, passamos todos, perdemos 2 e ganhamos 12, né, Tati? Eu não corto o cabelo mais se eu não estiver falando a verdade. Com certeza está lá em Guarulhos, tomando aquele chimarrão da noite aí. Obrigadão também pela recepção de vocês aí. Abraço para vocês lá, Nena. Mais uma vez, obrigado pelo carinho, foi bom demais. Valeu! Quem mais por aqui? Adriana ligada com a gente também, Caxias do Sul. Boa noite, Cícero Bala, estou te ouvindo. Roda uma beira legal, friozinho aqui em Caxias. Então tá bom. Chegando pra vocês o Brilha Som.
1: Essa vai pra todos os loucos apaixonados que estão aí.

0: goiano e paranaense. Você conferiu aqui a Viola e a Saudade? Que bom, que maravilha ter você em nossa companhia. Não, para não, as participações, né? Vamos ver quem mais por aqui. Boa noite, Cícero Bala. Estamos tomando aquele chimarrão da noite, eu e minha filha Fernanda. Ouvindo você aqui em Esteio. Valeu, valeu, Elza. Beijo pra vocês também, tudo de bom. Já já tem uma bem legal de banda. Quem mais por aqui participando? Solta o áudio do ouvinte.
1: Boa noite, Cícero.
0: Boa noite.
1: Aqui é Nelly de Três Coroa. Se foi possível rodar uma música do Cleito Borges, presta para meu esposo Elvio, para todos os ouvintes.
0: Valeu, daqui a pouco mais tem Cleiton Borges pra vocês. Valeu, Elvio. Valeu, Leni. Quem mais? Zanando, grande Zanandro. Eliana Paula, da Meridional Camisetas, em Taquara, também ligados com a gente. Ótima noite, Zanandro. A Maria Igrejinha, boa noite. Gostaria de ouvir a música Eu Quero Esta Mulher Comigo, com Felipe Falcão, oferecendo para todos Cavalini, pra Janete e pro Paulinho. Valeu, Maria. Daqui a pouco a gente roda pra vocês. Simbora lá pra Parobé, Residencial Azaleia. Fala, Ciro.
2: Boa noite,
0: Ciro. Boa noite.
2: Ei, tranquilo, é o Ciro em Parobé. Bota uma noja disto, velho. Eu gosto de um chimarrão, fandango, trago, é tudo é bom, né? Para todas as amigas e os amigos e ouvintes aí, o Yuri, Jorge, a Lúcia, a Emy, a Laís. Toda a graça na escuta final. Feito.
0: Valeu, o Ciro, deixa pra nós, Karen também, Caxias do Sul, bairro Nossa Senhora de Lourdes, valeu, Karen, beijo pra você também, tudo de bom. Bora lá, eu volto já, mas antes tem informações.
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0: Pontualmente 19 horas.
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Este é o Boliche Verdes Campos, na comunicação de Sabe de Você, no Cícero, até às 21. Muita música rola por aqui. Liga pra cá e peça sua música, 549-99270-979. De volta por aqui, dando sequência, olha só, Fritz Raus Restaurante, você encontra deliciosas comidas típicas alemãs, tradicional sopas, joelho de porco, salsicha bock, torresmo de rolo, mais de 180 rótulos de cerveja artesanais, 4 qualidades de chope geladinho, atender das 11 às 23 horas no Centro Comercial Largo da Borges, no coração de Gramado. 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É esse mês ainda, Maiketal. Quem está ouvindo a gente, meu amigo Valderez, grande Valderez lá do 15. 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Hora de música, chegando pra vocês o Danúbio Azul.

0: bem, vamos lá então, pra você, Berenice Zambuja, é disso que o velho gosta, mas sim, bora lá com mais participações. Alô Eva, alô Raica, largamos o áudio sim, pera Eva, mas daqui a pouquinho a gente repete a dose. Vamos ver quem mais por aqui atendendo participações. A Stephanie, boa noite, Cícero, sou Stephanie de Igrejinha, roda uma bem legal de banda, chama pra nós, Stephanie. Quem mais por aqui, ó? Boa noite, quero ouvir a música Vestido Azul com o São Francisco, oferecendo para a família e para o Fábio. Então tá bom, é a Maria? Vamos trazer daqui a pouquinho o Vestido Azul. Valeu, Fábio. Tudo de bom para os amigos aí, a família Cavalini sempre com a gente. Ainda o Chico, boa noite, meu amigo. Roda a música aí, ouvindo os dois olhos negros, mas que tal? E oferecendo então para todos os familiares e para toda a família também, a família Cavalini. Vamos trazer na sequência. Quem mais aqui, ó? Fala, João da Celulose.
1: Boa noite, Rádio Verde dos Campos. Boa noite, Cícero. Gostaria de pedir a música Cancioneiro da Coxilha e oferecer para minha esposa Marlene, para o Jefferson e sua família do Palace Hotel, para todos os meus amigos que estão na escuta e ouvintes dessa rádio maravilhosa, para vocês aí da rádio. E minha esposa pediu uma do Amado Batista, mais tarde, se for possível. Um grande abraço. É o João da Celulose Canela.
0: Valeu, João, um abraço. Quem mais por aqui? A Fernanda por aqui também. Valeu, Fernanda. Obrigado por participar com a gente. Ainda Ana Paula. Valeu, Ana Paula. Obrigado. Boa noite, Cícero. Estou te ouvindo, Ana Paula, aqui em Sapucaí do Sul. Vamos ver quem mais por aqui.

0: Solange por aqui também, né? Valeu, Solange. Obrigado, obrigado. Ela mora em Três Coroas e está trabalhando. Deixa pra nós. Ainda, quem mais aqui? A Pâmela. Valeu, Pâmela. Pâmela lá do Viaduto Igrejinha. Aos pouca gente já ter vocês, né? O Gelson, o Arraica Moraes e a Eva por aqui.
1: Oi, Cícero. Boa noite.
0: Boa noite,
1: meu querido. Eu fiquei com saudade de você, Cícero. Eu e a Raquel estamos com saudade de ti. Então, hoje eu gostaria de ouvir os olhos do JM. Estamos aqui tomando chimarrãozinho, fazendo um feijão, fazendo uns bolinhos de arroz.
0: Mas que tal? Deixa pra nós, vamos rodar já. Mas antes tem Rob e Roberto. É melhor esquecer, música bonita demais desse jeito, ó. Segurei.

0: Muito bem, musical JM Os Olhos, você conferiu aqui no Bonicho, como é que tá a sua noite, legal? Bora lá atender participações, porque a boa música não para de jeito nenhum, pra você que tá aqui no 54-999-270-979, bora lá pra Igrejinha, alô, meu amigo João Carlos.
1: Grande Cícero Bala, eu quero citar a música do Felipe e Falcão, eu grito em seu nome, uma pessoa muito especial, sabia Cícero? Sabia, Cícero? Tu é meu fã e eu sou teu fã, cara. Te adoro.

0: Isadora, que bom ter vocês aqui, toda a família, né? Obrigado sempre. Então, bora lá. Eu volto já, mas antes tem informações chegando para você ficar bem informado.
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0: O agronegócio gaúcho exportou 1,39 bilhão em julho, um crescimento de 13,1% em relação a julho de 2025. Segundo o relatório da assessoria econômica da FARSUL, Federação da Agricultura do Estado do Rio Grande do Sul, divulgado na terça-feira, hoje, portanto. Dezenove e 22.
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0: 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Muito bem, estamos de volta. 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Bora de música, chegando com Musical Calmon, Eu Vendo Dois Olhos Negros.

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0: Banda Passarela Sofrendo e Vivendo é sucesso, você confere aqui no Boliche Verdes Campos. Que bom ter vocês com a gente, né? Bora lá, vamos lá atender participações, porque a boa música não para de jeito nenhum. Vamos lá para Catanduvas. Alô, meus amigos de Catanduvas, no Oeste, no Paraná, mas que tal? Alô, pessoal lá do Alto Alegre, lá no clube, né? A Dona Deus, o Shampoo. Então, todos vocês aí sempre com a gente, vamos trazer aqui uma moda boa demais. E ajeita, Shampoo Velho. Então, o Zequinha, o Orley Pinturas, enfim, toda aquela turma aí, né? O Mangavo, o Noel, Polaquim das Verduras. Valeu, Shampoo. Já tem uma boa demais aí pra ti aí. Tudo de bom, obrigado. Gurizada, gente boa demais, né? Então, lá de Catanduvas. Quem mais por aqui, ó? Solta o áudio do ouvinte pra você que tá ligado aqui no Bolicho.
1: Boa noite, Verdes Campos.
0: Boa noite.
1: Aqui é o Hélio da Varja Grande. Eu quero uma música aí, qualquer uma do Baitaca ou os Bertucci, qualquer uma aí pro meu amigo Jair Mazurana. Pra mim, pra minha namorada, Iracema, a minha cunhada Solange, lá de Três Coroas, e o Braulio e a Regina, que o meu colega de serviço da Tissot Móveis. Um abraço da Verdinha. Obrigado, meu amigo.
0: Valeu, valeu. Obrigado, Jair. Obrigado por participar com a gente. Quem mais por aqui? Ó, Sozinha, solta o áudio.
2: Boa noite, Cícero.
0: Boa noite.
2: Manda uma música aí pro turma que tá aí no quiosque do Evandro, na subida da Serra Grande, tão entreverado numa carta e pensando no entreveiro mais tarde. Boa noite pra ti, dele, Verdinho.
0: Mas que tal se entreverar no carteado? E aquele entreveiro, opa, Hélia Martins, da Linha Café Três Coroas, por aqui também. Boa noite, a Hélia, Linha Café. Obrigado, Hélia. Quem mais também? Tamando aquele chimarrão da noite. Alô, Menego. Abração pro Menego e pra Ângela lá no Invernada, Igrejinha. Vai ouvir aqui Espinheira. Daqui a pouquinho tem Espinheira aí pra vocês. Valeu, Menego. Os amigos sempre com a gente lá em Igrejinha. Vamos pro Bacupari. Alô, Celi de Bacupari.
3: Oi, Cícero Bala. Boa noite. Boa noite. Meu amigo. Vou te pedir a música com Jacó e Jacozinho, Florzinha do Campo. Feliz para ti, para tua família, para mim, para minha família, para todos os ouvintes que estão na escuta. Celi Silveira, Bacupari, meu, boa noite. Um abração,
0: Celi. Abração, Celi. Tendo aqui, a gente roda aí com muito carinho sempre aí para você, tá bom? Obrigado, os amigos lá de Bacupari. Vamos a um rápido intervalo, porque na sequência tem muito mais. R$19,40.
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0: Muito bem, estamos de volta. Para você ligar com a gente, obrigado pelo carinho da sua audiência. Temperatura, ó, em 8 graus aqui nos estúdios. Até as 21 horas, vamos juntos com muita música do oferecimento. Sempre para você que liga e se liga com a gente. 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Sim, bora lá com o Dudu Quidalvan, obrigado sempre por estar com a gente.

0: Não dá doce, deseja, a culpa é sua. Você conferiu aqui no Boniche Verdes Campos. E aí, como é que tá a sua noite? Preparando aquele cafezão, aquele chimarrão, aquela janta espetacular. Claro, curtindo aqui a Verdes Campos 97.9. Obrigado sempre por estar aqui, né? Vamos lá, atender mais participações. Márcia Três Coroas por aqui também. Valeu, Márcia. Obrigado pelo carinho. Ainda quem mais? Aqui é o Marcelo Lemos, de São Leopoldo. Estou aqui na companhia dos meus filhos e na escuta da melhor Verdes Campos. Gostaria de ouvir a música Tentei Te Esquecer com a banda Passarela. Deixa pra nós. Daqui a pouquinho, Marcelo. Terezinha Bueno por aqui. Solta o áudio.
1: Meu amigo Cícero.
0: Opa!
1: Cheguei agora, me molhei um pouco ainda. Uma chuvinha aqui. Meu Deus do céu, uma chuvinha molhada, como disse o outro. Bem gelada. Manda um abraço para quem está no escrito programa. E tenha uma ótima noite para todos os amigos e amigas. E escolhe uma música bem bonita, tua escolha. Tá? Beijo, abraço.
0: Valeu, Terezinha Bueno. Obrigado por estar sempre com a gente. Te cuida da chuva. Quem mais por aqui? Ó, vamos lá para Três Coroas, meu amigo Elo, grande Elo, lá do Quilombo.
2: Sou meu amigo.
0: Opa!
2: É tá bom o teu programa? Tô na escuta aqui, grudadinho aí no ouvido do cara aí, teu rádio aí, vocês aí, tá? E aí tô com meus arteiros aí na volta aí, tá? E eu queria... Bota uma música pra mim aqui, bota uma do Sidney Lima aqui. Ah... O julgamento aqui, não, como é que é? Não sei certo, mas tu conhece essa música aí, né? Tá? Aí tu manda pra mim essa música do Cinelinho, faz tempo que eu escutei mais pra mim, tá? Boa demais as músicas dele, tá? Um abraço pra ti, tudo de bom aí, uma boa noite, tá? E continua sempre da maneira que tu tá aí, cara. Tu é um excelente locutor aí, tá? Um abraço, meu filho.
0: Grande Elo de Três Coroas, obrigado e um abraço, Elo, pra você e pra todos os seus familiares. Bora de música, Os Tiranos e o Cancioneiros da Coxilha, da Volume no Rádio.

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1: Felipe Falcão, eu quero esta mulher comigo. Você conferiu aqui no Boriche, Verdes Campos, agitando a super terça-feira. Bora lá até as 21 e atendendo participações, porque aqui a boa música não para, não. Alô, Franciele e a Franci de Igrejinha também, curtindo aqui no bairro 15. Barulho de se estrubar, a roda para amiga Jéssica. Estamos te ouvindo, preparando uma janta legal. Então tá bom, valeu. Ainda quem mais por aqui, ó? Quem está participando? Celso, aí do Salto, São Francisco de Paula, que é uma bem galdéria, né? Deixa pra mim, ainda tem o Willo, que pediu que o Sidney Lima... Alô, Celi do Bacupari, vou trazer a Sidney Lima pra ti aqui hoje, tá bom, Celi? Obrigadão pelo seu carinho sempre. Quem mais por aqui, ó? Ainda tem aqui a banda Passarelo, Marcelo Lemos de São Leopoldo, na companhia para os Sírios e na escuta, claro, já já tem a banda Passarela. Quem mais? Adriana também, Caxias do Sul, né? Ainda um pouquinho atrasado, deixa pra nós, Adriana, beijo pra você, obrigado pelo carinho. Andréia Parobé, aí do bairro Guarujá também, valeu, Andréia. Ainda, quem mais aqui, ó? Solta o áudio, fala Jair da Mazurana.
2: Boa noite, Cícero Bala, é um prazer estar participando do programa da Verdinha aí. Mandar uma homenagem pro meu amigo, compadre Braulino Borges, que tu conhece muito bem, pra esposa dele, e pra todos que estão me ouvindo, e também pro mano, o Hélio Altraiter aqui. Aqui é o Jair da Vargem Grande, tô falando com o celular dele aí, ô Cícero. Manda uma bem campeira pra nós, de preferência, Castração a Piala. Essa é pro Braulino. Essa é especial para ele, que é um baita de um compadre, um parceiro. Obrigado, se for atendido, te agradeço muito.
1: Valeu, Jair, obrigado. Tudo isso e muito mais após o intervalo rapidinho. Não saia daí.
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1: Pontualmente 20 horas.
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1: Muito bem, e é que prazer ter vocês então, né? Os amigos de Parobé também, de toda a região. E nós vamos até às 9 da noite. 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Um abração pro Oli e pra Heloise. Hora de música é Sidney Lima chegando por aqui.

Banda Passarela, tentei te esquecer, é sucesso, você confere aqui, bora lá, vamos em frente, agitando já na última hora até as 21, quem está por aqui também é o William de Igrejinha, roda uma música do Rainha Musical para minha mãe Vera, valeu William de Igrejinha, ainda quem mais participando aqui, ó. Boa noite meu amigo, então deixa para nós aí, daqui a pouquinho a gente conversa aí, tá bom, tudo de bom, obrigado, Altair por aqui, grande Altair, né, amigo dele é um garota, vai que tal, esse é o homem das frutas, e onde Afonso ele parecia. Boa noite, Cícero, se possível, roda para nós e para todos os ouvintes, tocando em frente com Almir Sater, Ione e Afonso de Pareci. Simbora lá com Porca Véia!

0: Banda Carisma agora ou nunca mais é sucesso, você confere aqui na Verdes Campos. Olha só, a temperatura 8 graus, chovendo nesse momento, né? Então, simbora lá. Com muita música e, claro, participações do ouvinte Alu, meu amigo Altair, então ligado com a gente lá em Campo Bom. Valeu, Altair, obrigado sempre por estar aqui com a gente. Vamos ver o que mais. A Marta Beatriz Bortorassi solta o áudio do ouvinte.
1: Boa noite, Cícero. Aqui é a Marta, da cidade de Canela. Quero oferecer uma música para minha amiga Pati, o Igor e o Fábio. A música fica à tua escolha aí, tá? Um abraço.
0: Valeu, valeu, abraço, obrigado por participar aqui, Marta, deixa pra nós, quem mais? Bruna, Caxias do Sul, valeu, Bruna, obrigado pelo convite, qualquer hora dessa a gente comparece aí por Caxias, então, fazer visita aí dos amigos aí, né? Então, ela tá oferecendo especialmente pra sua mãe, pra Irene, que estará de aniversário no próximo domingo, vamos escolher uma bem legal de banda, então. Eu volto já, mas antes tem informações chegando pra você ficar bem informado.
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0: O IPCA, Índice Nacional de Preços ao Consumidor Amplo, que mede a inflação oficial do Brasil, ficou em 0,07% em julho e 0,09% em agosto, registrada no início do mês. Apesar da queda do ano, o IPCA acumula alta de 3,44%. Nos últimos 12 meses, o índice ficou em 4,44%.

0: 8:21.
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4: Quer pedir a sua música? 54 999 270 979, o WhatsApp do sucesso para você interagir e participar com a gente até às 21. 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Bora lá com Rogério Magrão e banda.

Ginigê do Arrependida, você conferiu aqui no Bolicho, moda boa demais pra você que está curtindo. E aí, está de olho da TV, de ouvido no rádio, pra você que está no trânsito levando nós da carona, você no centrão, no bairro, você lá no campo, os amigos do interior, é gente que se liga na gente. Agora sim, atendendo a Ione e Afonso de Parecia, então, que pede música aqui com o Almir Sater, ainda que mais Daiane, a Daia da Várzea, né? Valeu, Daia, já tem banda modelo pra vocês. Simbora lá, o sucesso não para não, desse jeito aqui, ó.

Muito bem, ouvimos aqui a música linda demais, Amir Sater tocando em frente. E aí, como é que tá a sua noite? Vamos tocar a vida em frente, né? Então, todos os dias, todas as noites, pra você que está curtindo aqui, obrigadão pelo carinho da sua audiência. Rápido intervalo, eu volto na sequência.

0: 8h40.
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7: Você ainda evita comer ovo porque acredita que ele aumenta o colesterol? Bom, esse é um dos maiores mitos da nutrição. E hoje a ciência já nos dá uma resposta bem clara sobre isso. Durante muitos anos, o ovo foi sim considerado um vilão por conter colesterol na gema. Mas estudos mais recentes já nos mostram que para a maioria das pessoas, o colesterol presente nos alimentos tem muito menos influência no colesterol do sangue do que nós imaginávamos. O que realmente costuma elevar o colesterol ruim, nosso LDL, é o consumo frequente de alimentos ultraprocessados, das frituras, das gorduras trans, excesso de açúcar, do sedentarismo e o tabagismo. O ovo, por outro lado, é um alimento muito nutritivo. Ele é rico em proteínas de alta qualidade, vitaminas, minerais. Ele é rico em colina, que é um nutriente importante para o cérebro e para o funcionamento de todo o nosso organismo. Isso significa que todo mundo pode comer ovo à vontade? Não mesmo. Pessoas com algumas condições específicas de saúde precisam de uma orientação individualizada em relação a isso. Mas, para a grande maioria da população, consumir um ovo por dia e até mais, dependendo da sua necessidade, pode fazer parte de uma alimentação saudável sim. Então, antes de comprar o ovo, vale a pena olhar para a qualidade da alimentação como um todo. Seu corpo não entende promessas, ele entende escolhas. Eu sou a Leila Alves, nutricionista, e volto em breve com mais um mito que atrapalha a saúde. Até o nosso próximo encontro.
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Claudinho por aqui, boa noite, Cícero Claudinho. Então tá bom, em Paroberga com a gente. Aquele abraço, mãe, que é tal? Todo o trabalho vigilante, no turno das horas, curtindo a Verdes Campos. Então, deixa pra nós, ele pede música aqui, eu cantando a minha palmeira pra acalmar a saudade da terra amada, mas que tal? Valeu, Claudinho. Abraço pro amigo e pra todos os conterrâneos lá, do, né, seus conterrâneos lá de Palmeiras, então. Ainda quem mais aqui, ó, Cícero, dá tempo de rodar mais uma. É a Fernanda de Esteia, a sua escolha. Valeu, Fernando, beijo pra você. Fiquem com Deus que eu vou com ele. Me queiram bem, não custa nada. Uma ótima noite. A gente se encontra aqui amanhã. É amanhã, a gente volta aqui para fazer a sua companhia. Tchau, tchau, até lá.

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0: Está no ar a Voz do Brasil. As notícias do governo federal que movimentaram o país no dia de hoje.
1: Olá, boa noite.
0: Boa noite para você que nos acompanha em todo o país.
1: Terça-feira, 11 de agosto de 2026.
0: Vamos aos destaques do dia.
1: Plano da Apex quer diversificar destino das exportações brasileiras.
0: Iniciativa busca apoiar empresas impactadas pelas tarifas impostas pelos Estados Unidos. Luana Karen.
2: Entre os mercados alternativos com parcerias na agência estão Canadá, México, Alemanha, Turquia, África do Sul, China e Índia.
1: IBGE revela que inflação em julho foi de 0,07%.
0: Índice foi menor que o registrado no mês anterior. Márcia Fernandes.
3: O setor de alimentação e bebidas teve queda de 0,67%. A redução veio por influência dos alimentos comprados para consumo em casa.
1: E vamos falar daquelas ligações que não queremos receber.
0: Brasil registra uma média de 305 mil ligações indesejadas por minuto.
1: Saiba como evitar na reportagem de Graziele Bezerra.
4: O Não Me Perturbe é um desses serviços criados para preservar o cidadão das ligações abusivas.
0: Hoje, na apresentação da Voz do Brasil, Luciana Vasconcelos e Luciano Seixas.
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0: A inflação do mês de julho teve um recuo de 0,07%, de acordo com o IPCA, Índice Nacional de Preços ao Consumidor Amplo.
1: O índice é usado para medir a inflação oficial no Brasil. O resultado de julho representa uma variação de 0,09 ponto percentual em relação ao registrado no mês anterior.
0: Os dados foram divulgados hoje pelo IBGE.
3: O resultado ficou abaixo da taxa de junho, com variação de 0,07% e 0,09 ponto percentual abaixo da taxa do mês anterior. Nos 12 meses encerrados em julho, o índice ficou em 4,44%, abaixo dos 4,64% registrados até junho. O maior impacto veio do grupo habitação, puxado pela alta da energia elétrica. Já o setor de alimentação e bebidas teve queda de 0,67%. A redução veio por influência dos alimentos comprados para consumo em casa. Fernando Gonçalves, gerente do IPCA do IBGE, destacou os alimentos que impactaram no resultado da alimentação.
5: A alimentação no domicílio variou menos de 1,14%, com influência das quedas do café moído, menos 2,45%, da cenoura, menos 14,41%, da batata inglesa, menos 19,59% e do tomate, com menos 29,09%, sendo o tomate o principal impacto negativo no resultado do mês, com menos 0,10 ponto percentual.
3: Já o Índice Nacional de Preços ao Consumidor, INPC, ficou em 0,01% em julho. Em junho, ele estava em 0,14%. O INPC é calculado pelo IBGE com base no rendimento de famílias que recebem de 1 a 5 salários mínimos, sendo o chefe assalariado. Já o IPCA é medido com famílias de rendimento monetário entre 1 e 40 salários mínimos. Reportagem Márcia Fernandes.
1: Apoiar empresas brasileiras impactadas pelas tarifas impostas pelos Estados Unidos.
0: É o que pretende a Apex Brasil por meio de um plano lançado hoje.
1: A ideia é pensar estratégias individuais para cada tipo de negócio e diversificar os mercados.